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0: Obrigado.
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É sobre escalar e sentir que o caminho te fortaleceu. É sobre ser abrigo e também ter morado em outros corações. E assim ter amigos.

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0: Obrigado. Valeu demais.
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0: 4:33.
1: Iniciamos este novo dia com as bênçãos de Deus e proteção de Nossa Senhora, Virgem Maria. Em nome do Pai, do Filho e do Espírito Santo. Amém. Creio
2: em Deus Pai Todo-Poderoso, Criador do céu e da terra, em Jesus Cristo, seu único Filho, nosso Senhor, que foi concebido pelo poder do Espírito Santo, nasceu da Virgem Maria, padeceu sobre Pôncio Pilatos, foi crucificado, morto e sepultado, desceu à mansão dos mortos, ressuscitou o terceiro dia, subiu ao céu, está sentado à direita de Deus Pai Todo-Poderoso, onde há de vir julgar os vivos e os mortos. Creio no Espírito Santo, na Santa Igreja Católica, na comunhão dos santos, na remissão dos pecados, na ressurreição da carne, na vida eterna. Amém.
1: Pai nosso que estais no céu, santificado seja vosso nome. Venha a nós o vosso reino. Seja feita a vossa vontade, assim na terra como no céu.
3: O pão nosso de cada dia nos dai hoje, perdoai as nossas ofensas, assim como nós perdoamos a quem nos tem ofendido. E não nos deixeis cair em tentação, mas livrai-nos do mal. Amém.
1: O anjo do Senhor anunciou a Maria.
3: E ela concebeu do Espírito Santo.
1: Ave Maria, cheia de graça, o Senhor é convosco. Bendita sois vós entre as mulheres, e bendito o fruto do vosso ventre, Jesus.
3: Santa Maria, Mãe de Deus, rogai por nós, pecadores, agora e na hora de nossa morte. Amém.
1: Eis aqui a serva do Senhor.
3: Faça-se em mim segundo a vossa palavra.
1: Ave Maria, cheia de graça, o Senhor é convosco. Bendita sois vós entre as mulheres, e bendito o fruto do vosso ventre, Jesus.
3: Santa Maria, Mãe de Deus, rogai por nós, pecadores, agora e na hora de nossa morte. Amém.
1: O Verbo Divino se fez carne
3: e habitou entre nós.
1: Ave Maria, cheia de graça, o Senhor é convosco. Bendita sois vós entre as mulheres, e bendito o fruto do vosso ventre, Jesus.
3: Santa Maria, Mãe de Deus, rogai por nós, pecadores, agora e na hora de nossa morte. Amém.
1: Glória ao Pai, ao Filho e ao Espírito Santo.
3: Como era no princípio, agora e sempre. Amém.
1: Ó meu bom Jesus,
3: perdoai-nos, livrai-nos do fogo do inferno, e levai as almas todas para o céu, e socorrei principalmente as que mais precisarem.
1: Nossa Senhora de Fátima e São Francisco,
3: rogai por nós.
1: E neste Domingo do Senhor, vamos meditar os mistérios gloriosos. E neste primeiro mistério glorioso, contemplamos
3: a ressurreição de Jesus.
1: Pai nosso que estais no céu, santificado seja vosso nome. Venha a nós o vosso reino. Seja feita a vossa vontade, assim na terra como no céu.
3: O pão nosso de cada dia nos dai hoje, perdoai as nossas ofensas, assim como nós perdoamos a quem nos tem ofendido. E não nos deixeis cair em tentação, mas livrai-nos do mal. Amém.
1: Ave Maria, cheia de graça, o Senhor é convosco. Bendita sois vós entre as mulheres, e bendito o fruto do vosso ventre, Jesus.
3: Santa Maria, Mãe de Deus, rogai por nós, pecadores, agora e na hora de nossa morte. Amém.
1: Ave Maria, cheia de graça, o Senhor é convosco. Bendita sois vós entre as mulheres, e bendito o fruto do vosso ventre, Jesus.
3: Santa Maria, Mãe de Deus, rogai por nós, pecadores, agora e na hora de nossa morte. Amém.
1: Ave Maria, cheia de graça, o Senhor é convosco. Bendita sois vós entre as mulheres, e bendito o fruto do vosso ventre, Jesus.
3: Santa Maria, Mãe de Deus, rogai por nós, pecadores, agora e na hora de nossa morte. Amém.
1: Ave Maria, cheia de graça, o Senhor é convosco. Bendita sois vós entre as mulheres, e bendito o fruto do vosso ventre, Jesus.
3: Santa Maria, Mãe de Deus, rogai por nós, pecadores, agora e na hora de nossa morte. Amém.
1: Ave Maria, cheia de graça, o Senhor é convosco. Bendita sois vós entre as mulheres, e bendito o fruto do vosso ventre, Jesus.
3: Santa Maria, Mãe de Deus, rogai por nós, pecadores, agora e na hora de nossa morte. Amém.
1: Ave Maria, cheia de graça, o Senhor é convosco. Bendita sois vós entre as mulheres, e bendito o fruto do vosso ventre, Jesus.
3: Santa Maria, Mãe de Deus, rogai por nós, pecadores, agora e na hora de nossa morte. Amém.
1: Ave Maria, cheia de graça, o Senhor é convosco. Bendita sois vós entre as mulheres, e bendito o fruto do vosso ventre, Jesus.
3: Santa Maria, Mãe de Deus, rogai por nós, pecadores, agora e na hora de nossa morte. Amém.
1: Ave Maria, cheia de graça, o Senhor é convosco. Bendita sois vós entre as mulheres e bendito o fruto do vosso ventre, Jesus.
3: Santa Maria, Mãe de Deus, rogai por nós, pecadores, agora e na hora de nossa morte. Amém.
1: Ave Maria, cheia de graça, o Senhor é convosco. Bendita sois vós entre as mulheres e bendito o fruto do vosso ventre, Jesus.
3: Santa Maria, Mãe de Deus, rogai por nós, pecadores, agora e na hora de nossa morte. Amém.
1: Ave Maria, cheia de graça, o Senhor é convosco. Bendita sois vós entre as mulheres e bendito o fruto do vosso ventre, Jesus.
3: Santa Maria, Mãe de Deus, rogai por nós, pecadores, agora e na hora de nossa morte. Amém.
1: Glória ao Pai, ao Filho e ao Espírito Santo.
3: Como era no princípio, agora e sempre. Amém.
1: Ó meu bom Jesus,
3: perdoai-nos, livrai-nos do fogo do inferno. Levai as almas todas para o céu e socorrei principalmente as que mais precisarem.
1: Nossa Senhora de Fátima e São Francisco,
3: rogai por nós.
1: Segundo o mistério glorioso, contemplamos
3: a ascensão de Jesus. Pai nosso que estais no céu, santificado seja o vosso nome. Venha a nós o vosso reino, seja feita a vossa vontade, assim na terra como no céu.
1: O pão nosso de cada dia nos dai hoje, perdoai as nossas ofensas, assim como nós perdoamos a quem nos tem ofendido. E não nos deixeis cair em tentação, mas livrai-nos do mal. Amém.
3: Ave Maria, cheia de graça, o Senhor é convosco. Bendita sois vós entre as mulheres e bendito é o fruto do vosso ventre, Jesus.
1: Santa Maria, Mãe de Deus, rogai por nós, pecadores, agora e na hora da nossa morte. Amém.
3: Ave Maria, cheia de graça, o Senhor é convosco. Bendita sois vós entre as mulheres e bendito é o fruto do vosso ventre, Jesus.
1: Santa Maria, Mãe de Deus, rogai por nós, pecadores, agora e na hora da nossa morte. Amém.
3: Ave Maria, cheia de graça, o Senhor é convosco. Bendita sois vós entre as mulheres e bendito é o fruto do vosso ventre, Jesus.
1: Santa Maria, Mãe de Deus, rogai por nós, pecadores, agora e na hora da nossa morte. Amém.
3: Ave Maria, cheia de graça, o Senhor é convosco. Bendita sois vós entre as mulheres e bendito é o fruto do vosso ventre, Jesus.
1: Santa Maria, Mãe de Deus, rogai por nós, pecadores, agora e na hora da nossa morte. Amém.
3: Ave Maria, cheia de graça, o

0: fruto do vosso ventre, Jesus.
1: Santa Maria, Mãe de Deus, rogai por nós, pecadores, agora e na hora da nossa morte. Amém.
0: Ave Maria, cheia de graça, o Senhor é convosco. Bendita sois vós entre as mulheres, e bendito é o fruto do vosso ventre, Jesus.
1: Santa Maria, Mãe de Deus, rogai por nós, pecadores, agora e na hora da nossa morte. Amém.
0: Ave Maria, cheia de graça, o Senhor é convosco. Bendita sois vós entre as mulheres, e bendito é o fruto do vosso ventre, Jesus.
1: Santa Maria, Mãe de Deus, rogai por nós, pecadores, agora e na hora da nossa morte. Amém.
0: Ave Maria, cheia de graça, o Senhor é convosco. Bendita sois vós entre as mulheres, e bendito é o fruto do vosso ventre, Jesus.
1: Santa Maria, Mãe de Deus, rogai por nós, pecadores, agora e na hora da nossa morte. Amém.
0: Glória ao Pai, ao Filho e ao Espírito Santo.
1: Como era no princípio, agora e sempre. Amém.
0: Ó meu bom Jesus, perdoai-nos, livrai-nos do fogo do inferno, e levai as almas todas para o céu, e socorrei principalmente as que mais precisarem. Nossa Senhora de Fátima e São Francisco,
1: rogai por nós. E no terceiro mistério glorioso, contemplamos
0: Pentecostes, a vinda do Espírito Santo sobre Maria e os apóstolos.
2: Pai nosso que estais no céu, santificado seja vosso nome. Venha a nós o vosso reino. Seja feita a vossa vontade, assim na terra como no céu.
0: O pão nosso de cada dia nos dai hoje, perdoai as nossas ofensas, assim como nós perdoamos a quem nos tem ofendido. E não nos deixeis cair em tentação, mas livrai-nos do mal. Amém.
2: Ave Maria, cheia de graça, o Senhor é convosco. Bendita sois vós entre as mulheres, e bendito o fruto do vosso ventre, Jesus.
0: Santa Maria, Mãe de Deus, rogai por nós, pecadores, agora e na hora de nossa morte. Amém.
2: Ave Maria, cheia de graça, o Senhor é convosco. Bendita sois vós entre as mulheres, e bendito o fruto do vosso ventre, Jesus.
0: Santa Maria, Mãe de Deus, rogai por nós, pecadores, agora e na hora de nossa morte. Amém.
2: Ave Maria, cheia de graça, o Senhor é convosco. Bendita sois vós entre as mulheres, e bendito o fruto do vosso ventre, Jesus.
0: Santa Maria, Mãe de Deus, rogai por nós, pecadores, agora e na hora de nossa morte. Amém.
2: Ave Maria, cheia de graça, o Senhor é convosco. Bendita sois vós entre as mulheres, e bendito o fruto do vosso ventre, Jesus.
0: Santa Maria, Mãe de Deus, rogai por nós, pecadores, agora e na hora de nossa morte. Amém.
2: Ave Maria, cheia de graça, o Senhor é convosco. Bendita sois vós entre as mulheres, e bendito o fruto do vosso ventre, Jesus.
0: Santa Maria, Mãe de Deus, rogai por nós, pecadores, agora e na hora de nossa morte. Amém.
2: Ave Maria, cheia de graça, o Senhor é convosco. Bendita sois vós entre as mulheres, e bendito o fruto do vosso ventre, Jesus.
0: Santa Maria, Mãe de Deus, rogai por nós, pecadores, agora e na hora de nossa morte. Amém.
2: Ave Maria, cheia de graça, o Senhor é convosco. Bendita sois vós entre as mulheres, e bendito o fruto do vosso ventre, Jesus.
0: Santa Maria, Mãe de Deus, rogai por nós, pecadores, agora e na hora de nossa morte. Amém.
2: Ave Maria, cheia de graça, o Senhor é convosco. Bendita sois vós entre as mulheres, e bendito o fruto do vosso ventre, Jesus.
0: Santa Maria, Mãe de Deus, rogai por nós, pecadores, agora e na hora de nossa morte. Amém.
2: Ave Maria, cheia de graça, o Senhor é convosco. Bendita sois vós entre as mulheres, e bendito o fruto do vosso ventre, Jesus.
0: Santa Maria, Mãe de Deus, rogai por nós, pecadores, agora e na hora de nossa morte. Amém.
2: Ave Maria, cheia de graça, o Senhor é convosco. Bendita sois vós entre as mulheres, e bendito o fruto do vosso ventre, Jesus.
0: Santa Maria, Mãe de Deus, rogai por nós, pecadores, agora e na hora de nossa morte. Amém.
1: Glória ao Pai, ao Filho e ao Espírito Santo.
0: Como era no princípio, agora e sempre. Amém.
1: Ó meu bom Jesus,
0: perdoai-nos, livrai-nos do fogo do inferno, e levai as almas todas para o céu, e socorrei principalmente as que mais precisarem.
1: Nossa Senhora de Fátima e São Francisco,
0: rogai por nós.
1: No quarto mistério glorioso, contemplamos
0: Maria assunta aos céus. Pai nosso que estais no céu, santificado seja o vosso nome. Venha a nós o vosso reino, seja feita

0: A vossa vontade, assim na terra como no céu.
1: O pão nosso de cada dia nos dai hoje. Perdoai as nossas ofensas, assim como nós perdoamos a quem nos tem ofendido. E não nos deixeis cair em tentação, mas livrai-nos do mal. Amém.
0: Ave Maria, cheia de graça, o Senhor é convosco. Bendita sois vós entre as mulheres, e bendito é o fruto do vosso ventre, Jesus.
1: Santa Maria, Mãe de Deus, rogai por nós, pecadores, agora e na hora da nossa morte. Amém.
0: Ave Maria, cheia de graça, o Senhor é convosco. Bendita sois vós entre as mulheres, e bendito é o fruto do vosso ventre, Jesus.
1: Santa Maria, Mãe de Deus, rogai por nós, pecadores, agora e na hora da nossa morte. Amém.
0: Ave Maria, cheia de graça, o Senhor é convosco. Bendita sois vós entre as mulheres, e bendito é o fruto do vosso ventre, Jesus.
1: Santa Maria, Mãe de Deus, rogai por nós, pecadores, agora e na hora da nossa morte. Amém.
0: Ave Maria, cheia de graça, o Senhor é convosco. Bendita sois vós entre as mulheres, e bendito é o fruto do vosso ventre, Jesus.
1: Santa Maria, Mãe de Deus, rogai por nós, pecadores, agora e na hora da nossa morte. Amém.
0: Ave Maria, cheia de graça, o Senhor é convosco. Bendita sois vós entre as mulheres, e bendito é o fruto do vosso ventre, Jesus.
1: Santa Maria, Mãe de Deus, rogai por nós, pecadores, agora e na hora da nossa morte. Amém.
0: Ave Maria, cheia de graça, o Senhor é convosco. Bendita sois vós entre as mulheres, e bendito é o fruto do vosso ventre, Jesus.
1: Santa Maria, Mãe de Deus, rogai por nós, pecadores, agora e na hora de nossa morte. Amém.
0: Ave Maria, cheia de graça, o Senhor é convosco. Bendita sois vós entre as mulheres, e bendito é o fruto do vosso ventre, Jesus.
1: Santa Maria, Mãe de Deus, rogai por nós, pecadores, agora e na hora da nossa morte. Amém.
0: Ave Maria, cheia de graça, o Senhor é convosco. Bendita sois vós entre as mulheres, e bendito é o fruto do vosso ventre, Jesus.
1: Santa Maria, Mãe de Deus, rogai por nós, pecadores, agora e na hora da nossa morte. Amém.
0: Ave Maria, cheia de graça, o Senhor é convosco. Bendita sois vós entre as mulheres, e bendito é o fruto do vosso ventre, Jesus.
1: Santa Maria, Mãe de Deus, rogai por nós, pecadores, agora e na hora da nossa morte. Amém.
0: Ave Maria, cheia de graça, o Senhor é convosco. Bendita sois vós entre as mulheres, e bendito é o fruto do vosso ventre, Jesus.
1: Santa Maria, Mãe de Deus, rogai por nós, pecadores, agora e na hora da nossa morte. Amém.
0: Glória ao Pai, ao Filho e ao Espírito Santo.
1: Como era no princípio, agora e sempre. Amém.
0: Ó meu bom Jesus, perdoai-nos, livrai-nos do fogo do inferno, e levai as almas todas para o céu, e socorrei principalmente as que mais precisarem. Nossa Senhora de Fátima e São Francisco,
1: rogai por nós. E no quinto mistério glorioso, contemplamos
0: Maria, coroada rainha dos anjos e dos santos.
1: Pai nosso que estais no céu, santificado seja vosso nome. Venha a nós o vosso reino. Seja feita a vossa vontade, assim na terra como no céu.
0: O pão nosso de cada dia nos dai hoje. Perdoai as nossas ofensas, assim como nós perdoamos a quem nos tem ofendido. E não nos deixeis cair em tentação, mas livrai-nos do mal. Amém.
1: Ave Maria, cheia de graça, o Senhor é convosco. Bendita sois vós entre as mulheres, e bendito o fruto do vosso ventre, Jesus.
0: Santa Maria, Mãe de Deus, rogai por nós, pecadores, agora e na hora de nossa morte. Amém.
1: Ave Maria, cheia de graça, o Senhor é convosco. Bendita sois vós entre as mulheres, e bendito o fruto do vosso ventre, Jesus.
0: Santa Maria, Mãe de Deus, rogai por nós, pecadores, agora e na hora de nossa morte. Amém.
1: Ave Maria, cheia de graça, o Senhor é convosco. Bendita sois vós entre as mulheres, e bendito o fruto do vosso ventre, Jesus.
0: Santa Maria, Mãe de Deus, rogai por nós, pecadores, agora e na hora de nossa morte. Amém.
1: Ave Maria, cheia de graça, o Senhor é convosco. Bendita sois vós entre as mulheres, e bendito o fruto do vosso ventre, Jesus.
0: Santa Maria, Mãe de Deus, rogai por nós, pecadores, agora e na hora de nossa morte. Amém.
1: Ave Maria, cheia de graça, o Senhor é convosco. Bendita sois vós entre as mulheres, e bendito o fruto do vosso ventre, Jesus.
0: Santa Maria, Mãe de Deus, rogai por nós, pecadores, agora e na hora de nossa morte. Amém.
1: Ave Maria, cheia de graça, o Senhor é convosco. Bendita sois vós entre as mulheres, e bendito o fruto do vosso ventre, Jesus.
0: Santa Maria, Mãe de Deus, rogai por nós, pecadores, agora e na hora de nossa morte. Amém.
1: Ave Maria, cheia de graça, o Senhor é convosco. Bendita sois vós entre as mulheres, e bendito o fruto do vosso ventre, Jesus.
0: Santa Maria, Mãe de Deus, rogai por nós, pecadores, agora e na hora de nossa morte. Amém.
1: Ave Maria, cheia de graça, o Senhor é convosco. Bendita sois vós entre as mulheres, e bendito o fruto do vosso ventre, Jesus.
0: Santa Maria, Mãe de Deus, rogai por nós, pecadores, agora e na hora de nossa morte. Amém.
1: Ave Maria, cheia de graça, o Senhor é convosco. Bendita sois vós entre as mulheres, e bendito o fruto do vosso ventre, Jesus.
0: Santa Maria, Mãe de Deus, rogai por nós, pecadores, agora e na hora de nossa morte. Amém.
1: Ave Maria, cheia de graça, o Senhor é convosco. Bendita sois vós entre as mulheres, e bendito o fruto do vosso ventre, Jesus.
0: Santa Maria, Mãe de Deus, rogai por nós, pecadores, agora e na hora de nossa morte. Amém.
1: Glória ao Pai, ao Filho e ao Espírito Santo.
0: Como era no princípio, agora e sempre. Amém.
1: Ó meu bom Jesus,
0: perdoai-nos, livrai-nos do fogo do inferno. Levai as almas todas para o céu, e socorrei principalmente as que mais precisarem.
1: Nossa Senhora de Fátima e São Francisco,
0: rogai por nós.
1: Infinitas graças vos damos, soberana rainha, pelos benefícios que todos os dias recebemos de vossas mãos liberais. Dignai-vos agora e para sempre tomar-nos debaixo de vosso poderoso amparo, e para mais nos obrigar-nos, vos saudamos com uma salve rainha.
0: Salve, Rainha, Mãe de Misericórdia, vida, doçura, esperança nossa, salve. A vós bradamos, degredados filhos de Eva, a vós suspirando, gemendo e chorando neste vale de lágrimas. Eia, pois, advogada nossa, esses vossos olhos misericordiosos a nós volveis. E depois deste desterro, mostrai-nos Jesus, bendito o fruto do vosso ventre. Ó clemente, ó piedosa, ó doce sempre Virgem Maria,
1: rogai por nós, Santa Mãe de Deus,
0: para que sejamos dignos das promessas de Cristo.
1: Juntos rezamos o Santo Terço, que possamos ficar com as bênçãos de Deus e proteção de Nossa Senhora. Em nome do Pai, do Filho e do Espírito Santo. Amém. Paz e bem.
0: Santa alegria.
1: Louvado seja o nosso Senhor Jesus Cristo.
0: Para sempre seja louvado.

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0: 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Temperatura 15 graus.

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0: 5:17. Temperatura 15 graus.
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0: 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Temperatura 15 graus.

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todos o meu bom dia amanhã de segunda-feira, dia 31 de agosto. Já passaram 243 dias desse ano. Pela matemática, pela contabilidade, nos restam ainda 122 dias. Um provérbio popular afirma: você nunca deve mentir para estas pessoas, o padre, o advogado e o médico. Mentir nunca é bom, mas mentir para algum desses três profissionais acaba sendo prejudicial a si mesmo. De resto, o Mestre Jesus pede não mentir e garante: a verdade, unicamente a verdade, vos libertará. A verdade vos torna livres, já a mentira vos torna escravos. Manhã de segunda-feira, manhã de 31 de agosto, temperatura 15 graus, é o momento da espiritualidade. O evangelho de hoje é de Lucas 4,16. Jesus veio à cidade de Nazaré, onde se tinha criado. Conforme seu costume, entrou na sinagoga no sábado e levantando-se para fazer a leitura. Deram-lhe o livro do profeta Isaías. Abrindo o livro, Jesus achou a passagem que está escrito: o Espírito do Senhor está sobre mim, porque ele me consagrou com unção para anunciar a boa nova aos pobres. Enviou-me para proclamar a libertação aos cativos e aos cegos a recuperação da vista, para libertar os oprimidos e para proclamar o ano de graça do Senhor. Depois fechou o livro, entregou ao ajudante e sentou-se. Todos que estavam na sinagoga tinham os olhos fixos nele. Então começou a dizer: hoje cumpriu-se esta passagem da Escritura que acabastes de ouvir. Todos davam testemunho do seu a respeito, admirados com as palavras cheias de sabedoria que saem de sua boca. E todos diziam: não é esse o filho de José? Jesus, porém, disse: sem dúvida, vós me repetireis o provérbio: médico, cura-te a ti mesmo. Faze também aqui, tua terra, tudo o que ouvimos dizer que fizesse Cafarnaum. E acrescentou: em verdade vos digo, nenhum profeta é bem recebido em sua pátria. Essa é a palavra da salvação, o evangelho, desse 31 de agosto, da feira.

6:09, manhã de 31 de agosto, manhã de segunda-feira, 15 graus de temperatura neste momento. Hoje nós lembramos São Raimundo Nonato. Nasceu em Portello, Itália, em 1204. Ingressou na Ordem dos Mercedários, cujo carisma, finalidade, é resgatar os escravos. O próprio Raimundo foi para a África para ajudar na recuperação de escravos nas mãos dos muçulmanos. Sofreu e, adoentado, voltou para a Espanha. Foi elevado como cardeal da igreja. São Raimundo Nonato, religioso mercedário. A frase de hoje: para falar ao vento bastam palavras, para falar ao coração são necessárias obras. Afirmação é do padre Antônio Vieira, um dos primeiros missionários do Brasil, jesuíta. Ele missionou os índios em São Paulo, Piratininga. Repetindo a frase dele: para falar ao vento bastam palavras, para falar ao coração são necessárias obras. E aquilo que dizia São Francisco: o melhor pregador é o frade exemplo. As palavras vão, as obras ficam. E nada mais ruim do que bons conselhos dados pelos que vivem mal, por maus exemplos. O dia de hoje na história, o que aconteceu ao longo do tempo nessa data, 31 de agosto. 1763, Salvador perde para o Rio de Janeiro o título de capital do vice-reino. 1951, surge o LP, um play. 1969, adoentado, Arthur da Costa Silva é substituído pela junta militar. O vice Pedro Aleixo, que devia assumir, foi vetado pelos militares. 1990, assinaram o Tratado de Unificação das Duas Alemanhas, capital Berlim. 1933, a Alemanha contabiliza cerca de 29.729 prisioneiros mandados para os campos de concentração. A maioria deles não saiu viva. 1997, morre Diana e seu namorado Dodi em Paris num acidente de automóvel. E no 31 de agosto encerra o mês que é considerado o mês de agosto, do desgosto. Que setembro nos traga primavera e notícias boas.

6:14, manhã de 31 de agosto, último dia do mês. Já passaram 243 dias. É o momento da espiritualidade. Autoestima. Você se dá valor? Houve tempos em que falar positivamente de autoestima beirava pecado. Talvez o pecado maior seja exatamente não falar dela positivamente. Ela é tremendamente necessária para sobreviver numa sociedade cheia de competição, em que o lugar ao sol não é dado a ninguém, mas conquistado. Pessoas com baixa autoestima estão mais expostas a doenças físicas e mentais do que as que têm autoestima elevada. Certa ocasião, o Mestre Jesus encontrou um paralítico à beira de uma piscina há 38 anos. Antes de curá-lo, perguntou se de fato queria ser curado, sinal de que sua pessoa precisava ser curada também em sua vontade. Crianças que crescem desamparadas não desenvolvem autoestima. Dessa forma, são encontradas dificuldades no campo da educação, do trabalho e da afetividade. Não permita que alguém o subestime. Busque razões que alimentem, façam a sua autoestima crescer. Afinal, no mundo inteiro, você é único. Não há outra pessoa igual a você.

Que o Senhor Jesus esteja ao teu lado para te defender, dentro de ti para te iluminar, diante de ti para te indicar o caminho, atrás de ti para te guardar, acima de ti para te abençoar. Por intercessão de Maria, nossa mãe, Deus te abençoe. Em nome do Pai, do Filho, do Espírito Santo. Amém. A todos uma boa semana, a todos um bom dia.

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4: 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Uma ótima segunda-feira a todos os nossos ouvintes. 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Uma excelente segunda-feira a todos os nossos ouvintes.
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0: 6:37. Bom dia, gente. Segundou. Hoje é o último dia do mês de agosto. Amanhã já estaremos iniciando o mês de setembro. Inicia a Semana da Pátria a partir de amanhã. E temos muito a conversar. Mas de forma rápida, vamos apresentar as principais informações, os principais destaques. Não choveu toda aquela chuva volumosa que estava prevista aqui para a região da Serra e do Vale do Taquari. Em compensação, gente, quanta chuva de granizo, não para nós, né? Mas para outras regiões, especialmente região norte do estado, Constantina, Três Palmeiras e outros municípios. Que loucura, e que loucura que foi Santa Catarina. Inclusive, nós tivemos, em função dos temporais, uma morte de uma caxiense, né, João Paulo? Bom dia.
1: Bom dia, Denise, bom dia aos amigos ouvintes, uma excelente semana a todos. Poucas vezes a gente ficou tão feliz em errar uma previsão do tempo como nesse final de semana, né, Denise?
0: Verdade.
1: Porque os modelos todos indicavam, né, uma chuva volumosa. E a chuva veio, mas numa quantidade muito menor do que estava previsto, né, para o final de semana. Bom, ontem pela manhã até o sol deu uma espiadinha também.
0: Deu.
1: Embora ontem de tarde voltou a chuva, mas ontem o sol deu uma espiadinha. Então, felizmente, nós tivemos sim chuva, mas muito menos do que se imaginava. E isso, como disse a Denise, então não trouxe as enchentes que se temia que voltassem para o Vale do Taquari. Me parece que agora esse risco está descartado, embora ainda tenha previsão de chuva para hoje e para amanhã, mas a princípio risco de enchente já ficou para trás, que bom, né? Agora, indo nessa linha que você citou, Denise, vamos falar primeiro, infelizmente, dessa morte, né? Nós tivemos uma caxiense que estava passeando na Praia da Pinheira, lá em Santa Catarina, e que acabou sendo atingida por um raio. Isso foi na tarde de sexta-feira, e ela acabou falecendo no sábado pela manhã. Os médicos tentaram de todas as formas reanimá-la, mas não foi possível. E circula um vídeo, né, que mostra o momento em que essa mulher é atingida pelo raio, né?
0: Que loucura, né?
1: Eu nunca tinha visto, Denise, um vídeo assim de uma pessoa ser atingida por um raio, né?
0: Mas agora o alerta é sempre esse, né?
1: Esse alerta sempre existiu, né?
0: De quando começa a mudar o tempo e especialmente de relâmpagos, que se a gente abandone rápido a praia, né? É. Mas ela pode ser que foi de repente, e vem esses temporais assim de forma repentina, uhum, né?
1: É, às vezes tu tá lá na praia assim e nem se toca desse detalhe.
0: É verdade.
1: Tempo virando e tu tá tão entretido lá na praia, passeando, aproveitando esse momento, né? Que é um momento de contemplação, de descanso, e que você nem se dá conta desse detalhe. Mas esse é um alerta que o pessoal sempre faz, né? De sair da praia em períodos quando os temporais estão se armando. E aí uma câmera de segurança à distância flagrou o momento em que esse raio atinge a mulher, ela acaba desmaiando na hora, né? Caindo desfalecida na hora.
0: Mas que azar, né?
1: É, pois é.
0: Meu Deus do céu.
1: E essa mulher de 39 anos, então, ela era, como eu disse, ela era de Caxias, estava passeando por lá na Praia da Pinheira. O nome dela é Endinara Arese, e ela foi identificada com esse nome, e ela foi velada neste domingo em Caxias do Sul. A cerimônia de despedida ocorreu no final da tarde, quando ela foi cremada. E falando agora dos temporais, Denise, seguimos em Santa Catarina. São raríssimas as vezes que eu vi a questão de granizo em praia, à beira do mar, né? E nós tivemos por 2 dias seguidos, sábado e domingo à noite, granizo caindo em Florianópolis, né? Especialmente na região norte da ilha, região aí de Canasvieiras, Cachoeira do Bom Jesus,
0: Inglês.
1: Praia dos Ingleses, então nem se fala, né? E tem alguns vídeos que mostram o granizo caindo no mar, né? O pessoal filmando da praia, o granizo caindo no mar. É impressionante, eu nunca tinha visto, né? O granizo caindo no mar, né? E nós tivemos isso lá e muitas casas destelhadas nessa região norte da ilha. Muita gente daqui passa as suas férias, né, nessas praias, então o pessoal conhece bastante, né, Canasvieiras, Ingleses, a Cachoeira, essa região aí. E além disso, além de Florianópolis, que teve muitos desses estragos, outras cidades aí perto também tiveram, especialmente o município de Biguaçu, que fica aí também na grande Florianópolis. Biguaçu é o primeiro município depois que você passa Florianópolis, né? Tu tá na 101, passou Florianópolis, o município seguinte é Biguaçu. E essa cidade registrou mais de 2.000 casas destelhadas pelo granizo.
0: Que loucura. Eu vi um vídeo, assim como você viu outros vídeos, de um barzinho, assim, que formou uma cascata, né?
1: De granizo,
0: De granizo.
1: Uma cascata de granizo.

0: sim, muito consideráveis, mais de 1000 casas em Três Palmeiras atingidas. Nós temos, semana passada a gente falou da família que é de Marcorama, né? Martinelli. Dos Martinelli que estivemos visitando, eles são de lá, de Constantina, uhum. Eles comentavam.
1: Exato.
0: E eles têm familiares lá e que tiveram todo esse prejuízo, né, João?
1: Exatamente. É, o pessoal nos comentava aí que eles tiveram esses familiares deles e de outros também que tiveram esse prejuízo, porque nós temos muitos moradores aqui da nossa região que são naturais de Constantina, né? Daquela região, e acabaram sofrendo com isso, né? Então, a nossa solidariedade também a todos eles, né? Mas realmente, olha, o granizo foi o que predominou nos assuntos do final de semana. Ontem à noite também acompanhava uma chuva de granizo que deu no município chamado São João do Cedro, em Santa Catarina, na região oeste de Santa Catarina, e nessa região também houve o registro de um tornado ontem, que acabou atingindo essa região. O município de Campo Herê teria registrado esse tornado, a princípio parece que sem causar muitos prejuízos, sem deixar vítimas, porque foi na área rural, mas algumas câmeras de segurança flagraram também mais um tornado se formando aí em Santa Catarina.
0: Que loucura! Aqui em Garibaldi nós tivemos ontem, domingo, a retirada de um poste aí na Avenida Independência, em frente ao INSS, em função de que aí será construída uma rótula, né? Então, eu chamo a atenção porque alguns fios, eles estão caídos, especialmente no meio do fio aí, no meio das duas pistas, onde tem essa calçada no meio. Então, quem está passando agora tem uma acirração fechada, né?
1: Uhum.
0: Então, especialmente quem passa a pé, que tenha bastante cuidado aí na Avenida Independência, por esses fios estarem caídos, em função de que no domingo toda essa região aí da Avenida Independência foi bloqueada para a retirada deste poste. Então, é uma boa indicação para que quem está saindo de casa tenha todo esse cuidado. Nós tivemos também um incêndio em Farroupilha de grandes proporções neste domingo, um incêndio que consumiu um centro de eventos onde era uma antiga malharia ali e hoje é utilizada para a realização de festas, de eventos, enfim. Bombeiros de Farroupilha, bombeiros de Garibaldi auxiliaram neste combate às chamas, mas foi um incêndio que acabou tomando conta e praticamente consumiu esse grande pavilhão aí em Farroupilha. É uma das situações em que ocorreu neste final de semana aqui por nossa região. Temos outros destaques para falar, já podemos falar de destaques locais, né, João? Você tem algo mais?
1: O balanço é esse, né? Tem, só para fechar, teve um vídeo que viralizou, muita gente viu, de um carro despencando no Morro do Farol, em Torres, né?
0: Ah, sim.
1: É, esse vídeo circulou bastante ontem e chamou muita atenção. O carro que estava no topo lá do Morro do Farol, onde o pessoal vai, principalmente à noite, enfim, e de repente o motorista invade aquela parte da grama e se joga com o carro para baixo, né? E devido a isso também, aquela passagem que existe embaixo do Morro do Farol, que é chamado de Caminho da Santinha, ele ficou interditado porque há o risco de queda de pedras lá em Torres. Então, como muita gente circula em Torres, daqui vai para Torres, o pessoal conhece essa região. Foi algo que chamou atenção. A princípio, parece que o jovem que conduziu o carro, ele infelizmente estava com uma série de problemas, questões depressivas e teria tentado intencionalmente, né? Se atirar com o carro lá para baixo, né? Ele sobreviveu ao acidente e está internado no hospital lá de Torres.
0: Que loucura. Dos destaques locais, nós infelizmente temos uma nota de pesar. Morreu ontem a ex-secretária de Educação de Garibaldi, a professora Lourdes Cisiloto Garda, mãe do nosso colaborador aqui do debate, o advogado Sandro Garda. A dona Lourdes, ela que deixou uma marca muito importante na educação aqui de Garibaldi, ela foi por 2 mandatos, ela foi secretária de Educação, a secretária do seu irmão, né, o prefeito Léo Antônio Cisiloto. Era uma pessoa fantástica. Eu

0: Não lembro de ter tido a oportunidade de entrevistá-la, mas tive a oportunidade de sentar com ela e conversar, né? E ela era uma pessoa fantástica, querida, muito, muito sabida, muito inteligente. E naquela oportunidade ela me contava, né, da sua formação, que quando ela era na época dela de estudante, ela tinha aula o dia inteiro, estudava em tempo integral, e além de estudar o dia inteiro, ela tinha línguas. Era do tempo que a formação dos estudantes, além do português, eles aprendiam outras línguas, especialmente o francês, o latim. Então, era uma pessoa fantástica, de muita, muita inteligência, lia muito, gostava muito das flores. Minha irmã, que trabalhava no Cine aí na frente, conversava muito com ela e ela dizia, ah, ela adorava flores. E, né, então, desses destaques, a gente acaba escrevendo a notícia e fazendo uma notícia. De manhã, quando agora ela era mais idosa, ela saía para caminhar, então ela se cuidava bastante. Dona Lourdes, uma verdadeira dama, e que nos deixou ontem. Ela estava internada no Hospital Taquini em função de uma pneumonia e partiu aos 86 anos. Fica os nossos sentimentos para o Sandro, para o irmão dele, para o Adriano. Ela tinha dois netos, né? E para todos aqueles que tiveram a oportunidade de conhecer. Nas nossas redes sociais nós temos 509 comentários de pessoas que conheciam a dona Lourdes, né? Cisiloto Garda, que no tempo do prefeito Cirano Cisiloto, ela foi contemplada com a medalha do imigrante em agradecimento pela sua contribuição para a educação de Garibaldi.
1: É uma cultura, ela é dona de uma cultura ímpar, né? Como tu disse, tu sentava para conversar com ela, tu sempre tirava grandes ensinamentos, né? Porque ela era uma grande profissional, uma professora da época que essa profissão era muito valorizada, né? Que eram grandes profissionais que eram valorizadas como deveriam ser, né? Hoje também temos grandes professores, mas que infelizmente não recebem o devido carinho, né? Que deveria. Mas a dona Lourdes foi realmente uma grande pessoa. Entre tantos comentários, me chamou a atenção da Márcia Simonaggio, né? Diretora da Escola Pedro Cattani, que falou que a dona Lourdes foi quem idealizou, foi quem batalhou pela Escola Pedro Cattani, e algo que foi concretizado na década de 90. Então, também essa mensagem eu destaco, entre tantas pessoas que escreveram e que deixaram, né, a sua mensagem de carinho para a família. Mas realmente uma grande figura humana que nos deixa aos 86 anos, a dona Lourdes. Ela que está sendo velada na sala A da funerária do Carmo, aqui em Garibaldi. As últimas homenagens, então, seguem até às 4 horas da tarde, quando haverá a cerimônia de despedida e, posteriormente, o sepultamento no cemitério público municipal aqui de Garibaldi. Também deixar os nossos abraços, reforçar aqui os nossos abraços para o Sandro, para o Adriano, para os netos e para todos os familiares.
0: Ela, inclusive, foi voluntária da Liga
1: Isso.
0: Feminina de Combate ao Câncer. A Fabiana Stefani escreveu: sinto muito, foi uma guerreira, sempre elegante e fez muito na área de educação para Garibaldi. Nosso sincero abraço a toda a família. Fica então esse registro de pesar pela passagem da dona Lourdes, mas suas marcas serão eternamente lembradas aqui na nossa cidade de Garibaldi. 6h52, vamos falar dos nossos apoiadores. 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Rapidamente apresentando os destaques do Corrido Povo, Rio Grande do Sul terá mais chuva após série de danos com os temporais. Em Torres, homem fica ferido após cair com carro no Morro do Farol. 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Indústria, fábrica de equipamentos de Juí prepara a expansão. Periferias gaúchas geram 12,5 bilhões em negócios. Temos ainda o jornal Zero Hora, que traz como destaque na publicação de hoje: eleições, voto de legenda cai 28,3% para deputado estadual e 23,7% para federal no estado. Escolha apenas pela sigla perdeu espaço entre 2026 e 2022, de acordo com dados do Tribunal Superior Eleitoral. 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Olha o golpe, fraude em reservas cresce e expõe viajantes a perdas financeiras. Jornal Pioneiro, empresas buscaram novas formas de atrair e manter profissionais. Chocolate, além de Gramado, cidades como Guaporé, Caxias e Flores da Cunha também abrigam um negócio que transforma o cacau em produtos artesanais, prêmio e para a indústria. Clima pode redesenhar o mapa da vitivinicultura. Em Bento, presidente da entidade mundial, elencou desafios no setor. Já são 6h54. Acho que vamos deixar para depois o esporte. Eu tenho condições de falar rapidinho, bem rapidinho.
1: Só para citar, então, que ontem tivemos a vitória do Grêmio sobre a Chapecoense por 3-1. Derrota do Inter para o Bahia por 3-2. E a gente repercute essas e outras informações. Tem a CBF também e muito mais na sequência aqui do Conectado, Denise.
0: Tá bem, então. A gente vai intervalo, 6h55. E depois tem o horário eleitoral político e gratuito.
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1: Funerária do Carmo informa, nota de falecimento. Pais Olímpio Lorenzini in memoriam e Celestina Pisoni Lorenzini in memoriam. Esposa Almeida Zucato Lorenzini in memoriam. Filhos Lenir e Ronei. Genro Edemar, Nora Fátima, netos Cláudio Gilceu e Pedro Henrique, bisnetos Nalanda, Murilo e Mariana, irmãos, cunhados, sobrinhos e demais familiares, com pesar comunicam o falecimento de Melíbio Lorenzini, com a idade de 92 anos. As últimas homenagens estão sendo prestadas na Capela São Jorge de Coronel Pilar, onde hoje, às 15h, será celebrada a cerimônia de despedida com posterior sepultamento no cemitério da mesma comunidade. Noticiamos o falecimento e convite para enterro de Melíbio Lorenzini, com a idade de 92 anos. Funerária do Carmo informa, nota de falecimento. Pais Vitório Cisilotto in memoriam e Maria Carmelina Milan Cisilotto in memoriam. Esposo Sérgio Antônio Garda in memoriam. Filhos Sandro e Adriano Estevão. Noras Marta e Claudete. Netos Isabela e Tiago. Cunhadas, sobrinhos, demais familiares e amigos, com pesar comunicam o falecimento de Lourdes Cisilotto Garda, com a idade de 86 anos. As últimas homenagens estão sendo prestadas na Sala A da Funerária do Carmo, onde hoje, às 16h, será celebrada a cerimônia de despedida com posterior sepultamento no Cemitério Público Municipal de Garibaldi. Noticiamos o falecimento e convite para enterro de Lourdes Cisilotto Garda, com a idade de 86 anos.
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15: Olá, bom dia, 7:30. Vamos para a segunda hora, ou melhor, uma meia hora de Conectado, até às 8 da manhã, para a Unimed Serra Gaúcha e também Corsan Nossa Natureza, Movimento Rio Grande, a AMG, oferecendo aulas de natação e hidroginástica. Saiba mais ligando no 3462-3677. 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João Paulo De Luca, muito bom dia, meu amigo. E esse tempo que está, né, uma cara emburrada agora nesse início de manhã. E ainda com previsão de chuva hoje e amanhã, meu amigo.
16: Exatamente. Bom dia. Bom dia, Delano. Mais uma vez reforçando bom dia para os nossos amigos ouvintes. É, e previsão aponta isso mesmo. Embora nós tivemos uma previsão de chuvas abaixo, na verdade a previsão acima, e a chuva efetivamente ficou abaixo daquilo que se imaginava, né, para este final de semana, mas ainda entre hoje e amanhã pode vir mais água por aí, né? Que sigamos nessa toada menor do que a expectativa, né?
15: Exatamente,
16: porque
15: sempre.
16: Porque nossos irmãos lá do Vale já tiveram duas enchentes esse ano, né? E ninguém merece, né? E se vier chuva, que venha apenas a chuva, né? Que não venha o granizo como nós
15: percebemos.
16: Impressionante.
15: Puxa,
16: né,
15: vida, em Florianópolis, na praia.
16: Isso.
15: A gente tá tentando buscar, né, pela memória, e a gente não lembrava, em algum lugar do litoral, chuva de pedra daquela magnitude, né?
16: Caindo no mar e fazendo aquele efeito, né? Porque eram pedras muito grossas, né?
15: Destruindo carros,
16: né? Não me lembro.
15: Vidros de carros, lataria, farol de carro, poxa.
16: Granizo na praia, eu não me lembro.
15: Exatamente.
16: E foram duas noites seguidas, né? Porque foi sábado e ontem, né?
15: Exato.
16: Embora ontem foi um pouco menor o granizo, mas duas noites seguidas, né?
15: Exatamente. Gente, quero saudar você que está nos ouvindo aqui em Garibaldi, em Carlos Barbosa, em Boa Vista do Sul, Coronel Pilar, você que está em Westfália, você que está em Imigrante, grandes amigos de Daltro Filho, estamos ouvindo agora em Teutônia, você que está em Roca Salles, você que está nos ouvindo em Montebello do Sul, em Santa Teresa, em Bento Gonçalves, você em Pinto Bandeira, ligado na Garibaldi, você em Farroupilha, pessoal de Farroupilha, ligado aqui em 101.5, você em Barão, você em Salvador do Sul, em São Pedro da Serra, em qualquer lugar do planeta, pelo aplicativo e pela internet. A gente faz questão da companhia de todos vocês. Agora, 7:33, vamos de Kátia Valente, saber um pouquinho mais da previsão do tempo.
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17: Olá, amigos e caros ouvintes, a semana começa com as instabilidades predominando ainda devido à presença da frente fria, que atua principalmente agora entre a divisa com Santa Catarina e o Paraná. Porém, ainda tem bastante umidade presente aqui na região norte, nordeste, também parte do noroeste. Nessas áreas tem previsão de chuvas e ainda chuvas que podem estar associadas a temporais. Portanto, ainda bastante atenção, condição ainda de atenção e alerta aqui para região da Serra e Campos de Cima da Serra, devido à presença deste sistema. A previsão de chuvas, eventualmente chuvas que podem ser bastante significativas ao longo do dia de hoje, e chuvas que podem trazer transtornos para nossa região. Associada a chuvas intensas, também tem possibilidade de temporais associados a rajadas de vento e a queda de granizo. Portanto, aí muita atenção, né, para nossa região ao longo desta segunda-feira. Para terça-feira, ainda tem condições de instabilidades predominando, pelo menos no período da manhã. Já não deve ser chuva tão intensa e também não deve ter temporais como nesta segunda-feira. Mas ainda assim, um pouco de instabilidade na terça-feira, pelo menos no período da manhã. A partir da tarde, aos poucos, o tempo vai voltando a ficar um pouco mais estável. Nesta segunda-feira, as temperaturas não conseguem oscilar ao longo do dia. O dia que começou com mínimas entre 13 e 14 graus, a máxima no período da tarde não passa dos 16, 17 graus. E para terça-feira, a tendência é de que a temperatura da manhã diminua um pouco mais. Pode cair para a faixa dos 8, 9 graus. Então, já tem uma sensação maior de friozinho à medida em que um ar mais frio vai entrando. E à tarde, já tem a presença do sol, ainda que com bastante variação de nebulosidade, e a temperatura deve ficar na casa dos 15 a 16 graus. Com a previsão do tempo, Kátia Valente.
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15: E vamos falar da 24ª seleção dos melhores vinhos espumantes e sucos de Garibaldi. Conheça os rótulos vencedores. Detalhes com João Paulo de Luca.
19: Na noite desta sexta-feira, ocorreu a divulgação dos resultados da 24ª edição da Seleção dos Melhores Vinhos, Espumantes e Sucos de Uva de Garibaldi, em jantar promovido pela Associação dos Vinicultores de Garibaldi, a Aviga, reunindo cerca de 350 pessoas na sede da Associação dos Motoristas de Garibaldi. Do total de 218 produtos inscritos, 70 foram premiados com medalhas de ouro, sendo destas 13 distinções Gran Ouro. Os resultados são os seguintes.
20: Adega Kizini, medalhas Gran Ouro para o vinho Tanat Lote 2026 e para o Kizini Gran Vin. Medalhas de ouro para o Tinto Seco Rubia 2026, Le Ragazze Carmen 2026, Adega Kizini Niagara 2026, Cave del Veneto Espumante Moscatel Branco e Adega Kizini Suco Integral Tinto. Adega Escomasson, medalhas de ouro para o vinho fino branco seco Chardonnay Escomasson Questano. Vinho fino tinto seco Teroldigo Cabernet Sauvignon 2026 e espumante branco brut Chardonnay Pinot Noir. Vinícola Alma de Luigi, medalha de ouro para o Alma de Luigi Cabernet Franc. Casa Pedrucci, medalha de ouro para o Occasione Moscatel. Cooperativa Vinícola Garibaldi, medalha Gran Ouro para o espumante Garibaldi Surly e medalhas de ouro para vinho tinto de mesa orgânico tanque 2026, vinho branco Chardonnay tanque 2026, vinho Garibaldi Inveritas Palava 2026, vinho Garibaldi VG Chardonnay 2025, vinho tinto Ancelotta 2026, vinho Acordes Merlot 2023, vinho Garibaldi VG Ancelotta 2023, vinho Grande União Rosé Merlot 2026, espumante Garibaldi VG Extra Brut Branco, espumante Garibaldi Prosecco Brut, espumante Garibaldi VG Rosé Brut e suco tinto integral da Casa Orgânico Bordeaux e Isabel. Courmayeur Domaine, medalhas de ouro para espumante Brut Chardonnay, espumante Brut Rosé, espumante Executif Nature 50-50 e espumante Moscatel Rosé. Eco Natura, medalha de ouro para o suco de uva integral orgânico Bordeaux, lote 6215. Estabelecimento Vinícola Armando Petrelongo, medalha Gran Ouro para o vinho fino tinto seco Armando Winemaker Teroldigo 2026 e medalha de ouro para o vinho fino tinto seco Armando Winemaker Teroldigo 2020. Indústria Vinícola Piacentini, medalha de ouro para o vinho fino tinto seco Malbec 2024. Indústria Vinícola São Luís, medalha Gran Ouro para o espumante branco Extra Brut Dom Naneto Método Tradicional. Medalhas de ouro para o vinho fino Tinto Merlot Cavalo Criolo, espumante branco Prosecco Don Aneto, espumante branco Brut Don Aneto Método Tradicional e espumante Rosé Brut Don Aneto Método Tradicional. Multivinhos, medalha Gran Ouro para o vinho fino Tinto Seco Taná 2026 e medalha de ouro para o espumante Método Tradicional Surly. Vinícola Agostini, medalha Gran Ouro para o vinho fino Tinto Taná 2026 e medalha Gran Ouro para o espumante Moscatel Rosé Agostini e medalhas de ouro para o vinho de mesa Lorena 2026 e para o Chateau Real Merlot. Vinícola Batistello, medalha Gran Ouro para o vinho fino Tinto Seco Reserva Arin Arnoa e medalhas de ouro para o vinho fino branco seco Reserva Chardonnay, vinho fino Tinto Seco Reserva Malbec, vinho fino Tinto Seco Reserva Marcelin, vinho nobre Tinto Seco Reserva Ancelotta, vinho nobre Tinto Seco Reserva Cabernet Franc, vinho nobre Tinto Seco Reserva Taná e vinho fino rosado seco Merlot e Malbec. Vinícola Carlesso, medalha Gran Ouro para o espumante Brut Carlesso 20 meses e medalhas de ouro para o Carlesso Chardonnay 2026 e para o Carlesso Taná 2026. Vinícola Família Postinger, medalha de ouro para o vinho fino Rosé Seco Merlot. Vinícola Fopa e Ambrosi, medalha de ouro para o Winemakers Collection Trebbiano. Vinícola Vaccaro, medalhas Gran Ouro para vinho tinto fino Merlot Degli Amici 2026, vinho tinto fino Taná Degli Amici 2026 e espumante branco Nature Tradicional Vaccaro, 75% Chardonnay, 25% Pinot Noir. E medalhas de ouro para vinho branco fino Chardonnay Vaccaro 2025, vinho tinto fino Teroldego 2026, vinho tinto fino Merlot Finito 2023, vinho tinto fino Gran Reserva Vaccaro Safra 2023, uvas Merlot Taná e Cabernet Sauvignon, e vinho tinto fino Ancelotta Immigrazione 2022. E por fim, Vitivinícola Santa Bárbara, medalhas de ouro para o vinho fino branco seco Chardonnay Reserva 2025, vinho fino tinto seco Cabernet Sauvignon 2026, vinho fino tinto seco Cabernet Sauvignon 2018, vinho fino tinto seco Taná Barricado 2023 e espumante Brut Branco Chardonnay e Riesling. Essas foram as 70 medalhas de ouro entregues às vinícolas premiadas na 24ª seleção dos melhores vinhos, espumantes e sucos de Garibaldi.
19: Em entrevista à tua Rádio Garibaldi, a presidente da Viga, Talita Verzeletti, parabenizou a todas as vinícolas que participaram da seleção.
0: Um momento de muita satisfação, tanto pelo número de participações no nosso concurso, mas acima de tudo pela premiação, que hoje a gente deu a confirmação, como você bem falou, né, do crescente número de amostras Gran Ouro, que a gente conseguiu enxergar esse resultado.
19: É difícil nós conciliarmos qualidade e quantidade, né, Talita? Você como enóloga, como profissional setor, sabe disso. Me parece que os resultados que nós vimos hoje mostram que sim, é possível, né?
0: É possível. E isso, na verdade, é possível devido à alta qualidade, o profissionalismo, né, dos nossos produtores e dos nossos enólogos e todas as vinícolas aqui da nossa cidade.
19: Uma coisa que me chamou a atenção também, novas vinícolas surgindo em Garibaldi, né? Novos nomes, novos produtos, novos rostos do setor vitivinícola, né?
0: Isso, é bem interessante a gente observar que a gente está tendo a cada ano participação de mais vinícolas na nossa seleção. E isso são vinícolas novas surgindo em Garibaldi, também novos projetos, e isso

0: Não. Isso, pela primeira vez é uma presidente mulher, é uma honra para mim estar nesse cargo. E né, a gente espera que a cada ano a Viga possa ter mais mulheres presentes e também né, mais presidentes mulheres ao longo da sua próspera vida pela frente.
1: A participação da presidente da Viga, Thalita Nicolini Verzeletti. Da tua Rádio Garibaldi, João Paulo De Luca.
2: Obrigado, De Luca, e parabéns a todas as vinícolas da Viga, tanto as premiadas quanto as participantes, realmente fazendo desta 24ª premiação uma noite muito especial aqui para Garibaldi, para o setor vitivinícola. 7h44, a gente vai para o intervalo e volta em seguida com mais Conectado.
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3: 7:51.
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5: 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ACI e Sicoob inauguram Sala Lounge Cop. Detalhes com Luiz Henrique Guarnieri.
7: E na tarde da última sexta-feira, dia 28 de agosto, a ACI, Associação do Comércio, Indústria e Serviços de Carlos Barbosa, em parceria com o Sicoob, realizou a inauguração da Sala Lounge Cop, um espaço pensado para promover encontros, conexões e novas oportunidades. O ambiente será destinado aos associados de ambas as instituições e também estará à disposição da comunidade barbosense, fortalecendo ainda mais a integração entre empresas, empreendedores e a comunidade. Com uma proposta moderna, descontraída e acolhedora, a Sala Lounge Cop conta com arquibancada, televisão e uma estrutura versátil, ideal para a realização de reuniões, palestras, encontros e outras atividades. Mais do que um espaço físico, a iniciativa busca estimular a troca de ideias, a aproximação entre os associados e a construção de novas parcerias, criando um ambiente favorável à colaboração e ao desenvolvimento de Carlos Barbosa. A presidente da ACI, Alexandra Keifer Rossi, falou sobre este espaço.
8: A Lounge Cop, que é esse nome chique que a gente está aprendendo a falar, né? É uma parceria com o Sicoob, há meses a gente vem desenvolvendo esse projeto e ele, o que a gente pretende, né, o projeto em si é trazer para a nossa comunidade, associados da CI, associados do Sicoob e comunidade em geral, um espaço digno de reuniões, um espaço de conexão, de palestras, né? Então a gente já tem muitos projetos em andamento agora que a gente vai pôr em prática a partir de setembro, né, com palestras, com pessoas que estão envolvidas na nossa comunidade, trazendo escolas, né, Thiago, que é um dos projetos bem importantes, terceiros anos, nonos anos. Então, assim, a gente já tem muitas ideias que é para formar, né, nossos jovens, não só os nossos associados, mas também a nossa comunidade, né, fazendo a nossa parte com eles.
9: Que maravilha, Alexandre. Então, ela não vai ser somente para associados do Sicoob ou da ACI. Tem projetos que envolvem toda a comunidade. É uma nova sala voltada para Carlos Barbosa.
8: Exatamente. A ACI, ela é uma entidade empresarial, mas o Sicoob é uma cooperativa. Então, o Sicoob, ele está inserido na sociedade. Eles participam em várias frentes, né? Então, a gente não pode fazer uma sala somente para a gente. Então, assim, ó, a gente quer fomentar a economia, mas a gente também quer trazer palestras, como eu falei antes, para estudantes, né? Para tentar formalizar mais isso, né? Fazer com que eles estejam aqui presentes e saiam daqui escutando a Alexandra, a história da Alexandra, como a Alexandra virou empresária, como o Thiago virou gerente do Sicoob, que eu acho que falta muito isso, né? Então, um dos projetos que a gente vai pôr em prática é isso, trazer essa comunidade para dentro da entidade e aproveitar, né, o nome do Sicoob, que a gente sabe que é muito forte, porque eles fazem muitas parcerias aqui com a nossa comunidade. Então, a gente está muito feliz. Eu estou imensamente emocionada por esse momento, porque realmente era um sonho esse espaço, né? A gente quer contribuir muito com a nossa sociedade. E junto com eles, a gente vai longe.
9: A gente pode dizer também, então, Alexandra, que a Sala Lounge Coupe veio para inspirar pessoas, inspirar barbosenses.
8: Com certeza, é inspiração, é aprendizado, é bons negócios. Então, assim, é isso que a gente quer, fomentar crescimento.
7: A participação de Alexandra Keifer Rossi. Da tua Rádio Garibaldi, Luiz Henrique Guarnieri.
5: Obrigado, Luiz Henrique. E agora uma notícia de pesar. Morre a ex-secretária de Educação de Garibaldi, a professora Lourdes Cisiloto Garda, mãe do nosso debatedor Sandro Cisiloto Garda, do Adriano Cisiloto Garda, amigos. Detalhes com Denise Furlaneto da Campo.
0: Morreu neste domingo no Hospital Taquini, em Bento Gonçalves, onde estava internada, a professora aposentada Lourdes Cisiloto Garda, aos 86 anos. Ela apresentou complicações decorrentes de uma pneumonia. Lourdes foi secretária municipal de Educação de Garibaldi por 2 mandatos, durante as gestões de seu irmão, Léo Antônio Cisiloto. Professora especializada em administração escolar, era uma pessoa vocacionada a ensinar e acreditava na educação como instrumento de transformação. Defendia que os professores deveriam receber as melhores condições possíveis para desempenhar seu trabalho e oferecer um ensino de qualidade aos alunos. Sua trajetória na educação foi marcada por um período de muitas dificuldades, mas também de grande valorização e respeito aos professores. Lourdes vinha de uma formação diferenciada, em uma época em que as aulas eram em tempo integral e incluíam o ensino de línguas. Como pessoa, era reconhecida pela simpatia, elegância, delicadeza e pelo respeito com que tratava todos. Dona de uma cultura admirável, era apaixonada pela leitura e pelas flores. Sempre residiu no centro da cidade e mantinha com grande cuidado o pátio de sua casa, que era impecável. Zelava também pela saúde física e mental, mantendo ao longo dos anos uma vida disciplinada e cuidadosa. Lourdes era viúva do advogado Sérgio Antônio Garda. Deixou 2 filhos, Adriano, Estevão e Sandro, e 2 netos, Isabela e Tiago. Por sua contribuição à educação de Garibaldi, recebeu medalha de Ordem do Mérito do Imigrante durante a gestação do prefeito Cirano Cisiloto. A comunidade garibaldense perde uma professora dedicada, uma mulher de grande cultura e uma personalidade que deixou sua marca na educação e na história do município. As últimas homenagens estão sendo prestadas na funerária do Carmo, Sala A, onde hoje, segunda-feira, às 16h, será celebrada a cerimônia de despedida, seguindo o sepultamento no Cemitério Público Municipal de Garibaldi. A tua Rádio Garibaldi deixa os sentimentos à família, em especial ao colaborador dos debates, Sandro Garda. Da tua Rádio Garibaldi, Denise Furlaneto da Campo.
5: Obrigado, Denise. Um abraço fraterno aí ao Sandro, ao Adriano, aos netos. Vá em paz, a dona Lourdes Cisiloto Garda. 7h59, informe da rede. Depois a gente tem muito mais aqui no Conectado.
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2: 8h. 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Natural de Caxias do Sul, a mulher que morreu atingida por um raio em Palhoça, Santa Catarina, na última sexta-feira, foi identificada como Endinara Gonçalves Arese, de 39 anos. Ela foi cremada neste domingo no Memorial Crematório São José, em Caxias. Endinara foi atingida pelo raio na Praia da Pinheira, por volta das 6h da tarde.
3: De acordo com o Corpo de Bombeiros de Santa Catarina, uma equipe foi acionada para atender uma ocorrência de parada cardiorrespiratória. Os bombeiros encaminharam Endinara, ainda com vida, a uma unidade de pronto atendimento da região. Depois, a moradora de Caxias do Sul foi encaminhada para o Hospital Regional de São José, município vizinho de Palhoça e referência de alta complexidade da região. Contudo, ela não resistiu aos ferimentos. O jogador David, atacante do Vasco, é alvo de buscas nesta segunda-feira da Operação A Tropa contra o tráfico interestadual de drogas e armas e também lavagem de dinheiro. Um outro jogador foi preso, mas ainda não foi identificado. No total, em todo o país, equipes saíram para cumprir 4 mandados de prisão temporária e 15 de busca e apreensão. As diligências são realizadas em municípios da Grande Vitória e também na cidade Afonso Cláudio, no Espírito Santo, além de alvos localizados nos estados do Rio de Janeiro e de Goiás e no Distrito Federal. No Rio de Janeiro, a Polícia Civil foi para a casa de David, na Barra da Tijuca. Outro endereço é o centro de treinamento do Vasco. O jogador foi no próprio carro para o CT do clube a fim de acompanhar as diligências. Ele não quis dar declarações na saída de casa. 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Na última semana de votações no Congresso Nacional, antes das eleições de 2026, os parlamentares devem avançar em pautas prioritárias. O Congresso não está de recesso, mas as atividades parlamentares praticamente pararam desde o começo do processo eleitoral. A partir desta segunda-feira, os projetos devem ser votados tanto nas comissões quanto nos plenários da Câmara dos Deputados e do Senado Federal. Depois dessa semana, os parlamentares só retornam para Brasília em novembro. Um dos focos do governo será a PEC, do fim da escala 6x1, que tramita no Senado Federal. 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
3: Próxima edição às 9 horas.
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6: Funerária do Carmo informa. Nota de falecimento. Pais: Olímpio Lorenzini in memoriam e Celestina Pisoni Lorenzini in memoriam. Esposa: Almeida Zucato Lorenzini in memoriam. Filhos: Lenir e Ronei. Genro Edemar. Nora Fátima. Netos: Cláudio, Gilceu e Pedro Henrique. Bisnetos: Nalanda, Murilo e Mariana. Irmãos, cunhados, sobrinhos e demais familiares e amigos, com pesar comunicam o falecimento do senhor Melíbio Lorenzini, com a idade de 92 anos. As últimas homenagens estão sendo prestadas na Capela São Jorge de Coronel Pilar, onde hoje, às 15h, será celebrada a cerimônia de despedida com posterior sepultamento no cemitério da mesma comunidade. Noticiamos o falecimento do senhor Melíbio Lorenzini, com a idade de 92 anos. Funerária do Carmo informa. Nota de falecimento. Pais: Vitório Cisiloto in memoriam e Maria Carmelina Milan Cisiloto in memoriam. Esposo: Sérgio Antônio Garda in memoriam. Filhos: Sandro e Adriano Estevão. Noras: Marta e Claudete. Netos: Isabela e Tiago. Cunhadas, sobrinhos e demais familiares e amigos, com pesar comunicam o falecimento da senhora Lourdes Cisiloto Garda, com a idade de 86 anos. As últimas homenagens estão sendo prestadas na Sala A da Funerária do Carmo, onde hoje, às 16h, será celebrada a cerimônia de despedida com posterior sepultamento no cemitério municipal de Garibaldi. Noticiamos o falecimento da senhora Lourdes Cisiloto Garda, com a idade de 86 anos.
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0: 8h14. Conectado de volta aqui na Garibaldi. 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
0: E a unidade móvel da Garibaldi com o comandante Márcio Saldanha, que faz um balanço das ocorrências atendidas pela Corporação dos Bombeiros Voluntários de Garibaldi do final de semana. Deluca, bom dia.
2: Alô, Delano, bom dia para ti, para o Luiz, para os amigos ouvintes que nos acompanham nesta manhã de segunda-feira. E como é tradição nas segundas, a gente vem aqui na Corporação de Bombeiros Voluntários de Garibaldi para fazer um balanço do final de semana, das ocorrências que nós tivemos neste último final de semana no mês de agosto. Hoje quem conversa comigo é o comandante Márcio Saldanha. Me parece, né, comandante, que a princípio foi um final de semana de relativa tranquilidade para vocês. Bom dia.
3: Bom dia, Deluca. Bom dia, ouvintes da Rádio Garibaldi. A princípio foi um final de semana mais calmo, né? Tivemos atendimentos, claro, né? Mas, porém, nada de muito grave, né? Acho que foi 3 acidentes, mas os 3 sem vítimas graves, né? Acho que foi 2 com vítimas leves e 1 não sofreu lesão dentro desse final de semana. E tivemos alguns atendimentos clínicos e traumas, como a gente vem tendo aí no dia a dia, né, que deu o total de 22, né, 22 atendimentos entre a sexta de meio-dia e até agora de manhã, né.
2: E foi um final de semana, comandante, que vocês estavam de prontidão em função da questão da previsão do tempo, né. Falava com o seu colega Luiz Carlos Rodrigues também, que coordena a Defesa Civil, na última sexta-feira, ele disse, né, que bombeiros estavam de prontidão. Felizmente, né, dessa vez, por aqui, tudo tranquilo, né.
3: Sim, tudo tranquilo. A gente novamente foi agraciado, né, com o não temporal, não, chuvas mais amenas, né, não tivemos problemas nenhum dentro desse final de semana. Alguma queda de árvore, mas é tudo pontual, né, nada de por causa dos ventos e tal. Geralmente é porque o solo está bem molhado já, né, já vem de dias que vem chovendo e parando, então amolece a terra e acaba caindo alguma árvore, né, foi cortado uma, acho que duas árvores, mas especificado também na ficha que foram árvores pequenas, né, de pequeno porte. Então passamos de novo essa fase aí sem estragos em Garibaldi.
2: Em compensação, algumas regiões aí de Santa Catarina e do norte do estado aqui também, com um granizo intenso, né? Impressionante as imagens. Imagino que vocês também tenham visto, né? A situação do granizo. Natureza está meio revoltada realmente, né, comandante?
3: É, nós chegamos a ver alguns vídeos ontem de noite também, alguns vídeos de granizos de mais ou menos parecido com um ovo, né, o tamanho de um ovo de galinha, enfim, são granizos bem expressivos, né, que causam bastante estrago, né, de destruição de casas e de automóveis. Nós não tivemos nada aqui, né, passamos, como eu disse, tranquilo, e do tempo a gente já vem recebendo esses alertas há anos já, né, que a gente vem conversando com o pessoal, faz algum encontro, enfim, vai falando, ó, pessoal, vai mudar, a gente tem que se preparar para começar a puxar para outra linha de atendimento, né, que é o atendimento a temporais, atendimento a desabamentos, a soterramentos, a até mesmo desabamento de casas, enfim, né. Então, essas destruições que são feitas pelo tempo, né. Então, a gente vem se qualificando, vem se, como é que eu vou dizer, se atualizando. Porém, até o momento, aqui em Garibaldi, a gente não teve nada de muito expressivo, né? E esperamos que continue assim, né?
2: Exatamente. Então tá, comandante, muito obrigado pela sua participação. Um grande abraço, bom trabalho para vocês.
3: Obrigado, Deluca. Obrigado, ouvintes da Rádio Garibaldi. Uma boa semana a todos, né? E que todos tenham uma semana É muito boa, é que o tempo melhora e é que não dê muito volume de chuva aí para o pessoal conseguir trabalhar tranquilo aí.
2: Exatamente. Participação então, Delano, do comandante Márcio Saldanha, fazendo um balanço desse final de semana, que felizmente também foi de poucas ocorrências aqui junto à corporação. A gente sempre torce, né, que continue sempre assim, não é, Delano? Essa foi minha participação com a unidade móvel. Eu volto a qualquer momento com mais destaques na programação, Delano. Até mais.
0: Até mais, Deluca. 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
0: E as informações de segurança contigo, Denise. Bom dia.
4: Bom dia, Delano. Bom dia, Luiz Henrique. Eu começo falando sobre a Rota do Sol. Atenção, motoristas que estão possivelmente parados na Rota do Sol, no trecho entre Boa Vista do Sul a Garibaldi. A informação que nos chega é que a Polícia Rodoviária Estadual está realizando controle de trânsito para a limpeza da pista devido à carga de vidros que um caminhão transportava ter caído sobre a via e ter interrompido o trânsito. A rodovia entre Boa Vista do Sul e Garibaldi está trancada nos dois sentidos, mas a previsão é de liberação em seguida. Se você está parado nesta condição, a situação é essa. Temos outros destaques na segurança do final de semana. Incêndio de grandes proporções foi registrado em um clube localizado no bairro Volta Grande, em Farroupilha, no início da noite deste domingo. O imóvel fica na rua Getúlio Vargas, no local onde antigamente funcionava a Picolino Malhas. O Corpo de Bombeiros de Farroupilha foi acionado e trabalhou no combate às chamas. O comandante do Corpo de Bombeiros de Farroupilha, sargento Alan Decaz, informou que o imóvel teve queima total. A ocorrência contou com o apoio do Corpo de Bombeiros de Caxias do Sul e de Garibaldi para auxiliar no combate às chamas. Não houve registro de feridos e as causas do incêndio serão investigadas. Outro fato que chocou a todos no final de semana foi daquele empresário que foi morto no interior de Farroupilha no último sábado. E ele havia participado de jantar em Garibaldi na noite de sexta-feira. O empresário Claudir Ademir Boroto, de 53 anos, havia participado de um jantar da turma do quartel que serviu em 1992. O jantar ocorreu no restaurante da MG. Cerca de 45 amigos da cidade de Garibaldi e Bento participaram desse encontro que é anual. Boroto, segundo amigos, teria saído do local por volta das 11h20 da noite de sexta. Os amigos ficaram chocados com o ocorrido, pois na madrugada, em seu sítio em Linha Sertorina, interior de Farroupilha, ele foi assassinado com golpes de machado na cabeça. O seu carro, um Jeep Renegade, foi localizado queimado no bairro Vila Nova 2, em Bento Gonçalves, durante a madrugada. O delegado de Farroupilha, Fernando Cruz Alexandre, informou que a polícia está investigando o ocorrido e a elucidação do crime será tratada com máxima prioridade. Ele era proprietário da Boroto Veículos de Bento Gonçalves, sendo um dos empresários mais antigos do ramo automotivo da Serra Gaúcha e muito conhecido no setor. O corpo de Cláudio Ademir Boroto foi sepultado no domingo no cemitério Santo Isidoro, em Monte Belo do Sul. E a caxiense que foi atingida por raio em Santa Catarina, ela teve o seu corpo velado em Caxias do Sul e após cremado. Natural de Caxias do Sul, a mulher que morreu atingida por um raio em Palhoça na última sexta foi identificada como Endiara Gonçalves Arese, de 39 anos. Ela foi cremada ontem no Memorial Crematório São José, no município aqui da região. Endiara foi atingida pelo raio na Praia da Pinheira por volta das 18 horas. De acordo com o Corpo de Bombeiros Catarinense, uma equipe foi acionada para atender uma ocorrência de parada cardiorrespiratória. Quando chegaram ao local, os socorristas encontraram a vítima inconsciente, sem sinais vitais e com queimaduras no corpo. Uma pessoa que tinha presenciado o fato iniciou as manobras de reanimação. Os bombeiros assumiram os procedimentos e encaminharam Indiara ainda convida a unidade de pronto atendimento da região. Depois, a moradora de Caxias foi levada ao Hospital Regional de São José, município vizinho de Palhoça e referência em alta complexidade da região. Contudo, ela não resistiu aos ferimentos. A morte foi confirmada na manhã de sábado pela Secretaria Estadual de Saúde de Santa Catarina. Temos também agora as condições das estradas com Mário Vivan, que nos fala da situação das estradas da região de Veranópolis.
5: O trânsito apresenta movimento um pouco mais carregado nas principais rodovias da região de Veranópolis nesta manhã de segunda-feira. O fluxo é maior, especialmente nos horários de início do dia, exigindo atenção redobrada dos motoristas. Na BR-470, pela Serra das Antas, a recomendação é de cuidado devido às condições climáticas adversas. A presença de chuva e a pista molhada podem reduzir a visibilidade e aumentar o risco de derrapagens, principalmente nos trechos de curvas e descidas. A orientação é para que os condutores reduzam a velocidade, mantenham uma distância segura do veículo da frente e evitem ultrapassagens em locais com pouca visibilidade. Até o momento, não há registro de acidentes que estejam comprometendo o fluxo nas principais rodovias da região. Mesmo assim, quem precisa pegar a estrada deve sair com atenção e acompanhar as condições de tráfego ao longo do percurso. Da tua Rádio Veranense de Veranópolis, Mário Vivan.
4: Obrigada, Mário, pelas informações. Eram essas, então, as informações pela região na área de segurança e também mobilidade urbana.
0: 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Intervalo, voltamos em seguida.
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0: 8h34, voltando aqui com o Conectado nesta manhã de segunda-feira para Engetec Controle de Pragas e também a segunda da limpeza no Caetá. 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
0: Unidade Móvel com o repórter João Paulo De Luca, falando agora do poste retirado da Avenida Independência, junto à sinaleira do INSS. A Unidade Móvel traz orientações aos motoristas. De Luca, mais uma vez com você.
2: Delano, estamos voltando com uma segunda participação da nossa Unidade Móvel nesta segunda-feira, falando desde a Avenida Independência, para dar um recado na área de mobilidade, Delano. Porque neste final de semana foi feita a retirada de um poste que existia aqui no cruzamento da Avenida Independência com a Rua João Miciaja, bem aqui na sinaleira do INSS, para utilizar como ponto de referência, né? E esse poste ele foi retirado porque aqui nesse local será construída uma rótula dentro das propostas, dentro das ideias do plano de mobilidade urbana aqui do município de Garibaldi. E o poste que estava aqui foi retirado porque um outro já havia sido recolocado no canteiro próximo aqui a esse cruzamento. Então, no final de semana, o pessoal fez um trabalho de retirada da fiação, né, desse poste. Enfim, esse trabalho já havia iniciado na última semana e teve conclusão nesta. O que acontece, Delano? O pessoal ainda está fazendo alguns ajustes, tem muitos fios caídos nas laterais, junto aos canteiros, e a sinaleira aqui, ela está desligada. A sinaleira, na verdade, ela está com o amarelo piscante. Então, esse alerta a gente quer trazer para os nossos ouvintes, para quem está circulando por aqui, para prestar atenção quando passar por esse cruzamento, em função que a sinaleira está com o sinal piscante. E nós temos também equipe aqui da prefeitura e equipe das prestadoras de serviços na área da internet que estão fazendo a conclusão do trabalho de retirada de alguns fios. Então o trânsito é um pouquinho mais lento, um pouco mais assim complicado por aqui, e a gente quer reforçar esse alerta. Nós não temos ainda a previsão da prefeitura de quando será construída essa rótula, mas muito em breve, né? Eu imagino, em função da retirada desse poste, já se deve iniciar os trabalhos, quem sabe aí, nas próximas semanas. Certo, Delano? Nossa segunda participação da Unidade Móvel nesta segunda-feira. Daqui a pouco eu volto aí dos estúdios para falar de esporte. Até mais.
0: Até mais, De Luca. 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
3: Olá, amigos e caros ouvintes, a semana começa com as instabilidades predominando ainda devido à presença da frente fria, que atua principalmente agora entre a divisa com Santa Catarina e o Paraná. Porém, ainda tem bastante umidade presente aqui na região norte, nordeste, também parte do noroeste. Nessas áreas tem previsão de chuvas e ainda chuvas que podem estar associadas a temporais. Portanto, ainda bastante atenção, condição ainda de atenção e alerta aqui para região da Serra e Campos de Cima da Serra, devido à presença deste sistema. A previsão de chuvas, eventualmente chuvas que podem ser bastante significativas ao longo do dia de hoje, e chuvas que podem trazer transtornos para nossa região. Associada a chuvas intensas, também tem possibilidade de temporais associados a rajadas de vento e a queda de granizo. Portanto, aí muita atenção, né, para nossa região ao longo desta segunda-feira. Para terça-feira, ainda tem condições de instabilidades predominando, pelo menos no período da manhã. Já não deve ser chuva tão intensa e também não deve ter temporais como nesta segunda-feira. Mas ainda assim, um pouco de instabilidade na terça-feira, pelo menos no período da manhã. A partir da tarde, aos poucos, o tempo vai voltando a ficar um pouco mais estável. Nesta segunda-feira, as temperaturas não conseguem oscilar ao longo do dia. O dia que começou com mínimas entre 13 e 14 graus, a máxima no período da tarde não passa dos 16, 17 graus. E para terça-feira, a tendência é de que a temperatura da manhã diminua um pouco mais. Pode cair para a faixa dos 8, 9 graus. Então, já tem uma sensação maior de friozinho à medida em que um ar mais frio vai entrando. E à tarde, já tem a presença do sol, ainda que com bastante variação de nebulosidade, e a temperatura deve ficar na casa dos 15 a 16 graus. Com a previsão do tempo, Kátia Valente.
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4: Oi, oi, gente, tudo bem? Tô chegando com mais um Bombando nas Redes aqui na Rede Tua Rádio. E nos últimos dias deu o que falar o fim do relacionamento de Giovanni, da dupla com Jean e Ana Carolina Moraes, depois de 26 anos juntos. Essa separação ganhou ainda mais repercussão depois que a Ana Carolina relatou que o cantor teria pedido um tempo por telefone e, segundo ela, teria ido para casa de campo acompanhado de outra mulher. Giovanni, por meio da assessoria, confirmou o processo de divórcio, mas decidiu não comentar os detalhes. E claro que os internautas não deixaram a história passar em branco. Nas redes sociais, muitos comentários questionaram a maneira como o término aconteceu, principalmente pelo fato de Ana Carolina afirmar que Giovanni teria saído de casa dizendo "te amo" e depois não retornado. Outros usuários também comentaram o fato do cantor com a suposta nova companheira e fizeram brincadeiras com a situação. A publicação de Ana Carolina já reúne milhares de curtidas e centenas de comentários, mostrando o tamanho da repercussão do caso. Eu sou Alice Corrêa e esse foi o Bombando nas Redes de hoje. Encontro vocês a qualquer momento aqui na Rede Tua Rádio. Paz e bem pra você. Tchau, tchau.
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5: 31 de agosto. Dia do samba rock, dia do nutricionista e dia internacional do blog. Os aniversariantes do dia: a atriz brasileira Maria Flor, a atriz Regiane Alves, a atriz argentina naturalizada brasileira Alexia Deschamps, o ator brasileiro Marcos Winter e o famoso ator de cinema norte-americano Richard Gere. Os fatos do dia. Em 1763, a cidade do Rio de Janeiro tornou-se a capital do Brasil, tirando o posto que antes pertencia a Salvador. O Rio se manteve como capital até 1960, quando a sede do governo foi transferida para Brasília. Em 1897, Thomas Edison recebeu uma patente para sua câmera de filme, o cinetoscópio. 1919. Nasceu o cantor, compositor e multi-instrumentista brasileiro Jackson do Pandeiro. Ele morreu aos 62 anos em 1982.

1923. Nasceu a cantora de samba, marcha e choro brasileira, Emilinha Borba, a rainha do rádio. Ela morreu aos 85 anos em outubro de 2005.

0: 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Intervalo, depois a gente volta para falar de esporte.
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0: 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Luiz Henrique, aqui comigo para falar de esporte. João Paulo De Luca chegando com o seu café. E a gente vai falar um pouquinho de esporte. Hoje um pocket, né, do esporte. Falar um pouquinho do que aconteceu aqui no final de semana do esporte local. Teve a CBF goleando, é a CBF que joga de novo ontem. Teve campeonato brasileiro. Tem alguma coisa para a gente falar nesse Pocket, espaço de esporte.
2: Faz parte, né? Faz parte devido ao horário político, vai ser assim, né? Efetivamente até o final aí do mês de setembro, início de outubro, né? Até 1º de outubro nós vamos assim. A CBF é o natural, né? Contra a Cercesa, o ritmo de treino, né? Um treino de luxo, digamos assim, para a CBF, o jogo contra a Cercesa. Vitória de 7-1, né?
0: Time limitadíssimo. Nossa, da Cercesa.
2: Não à toa, é o único time da chave da CBF que ainda não ganhou, né? Tem 2 empates e agora são 8 derrotas, né, Luiz?
3: Eu tô analisando aqui, são 8 jogos, na verdade.
2: 8 jogos, 2 empates e 6 derrotas.
3: 2 empates e 6 derrotas.
2: Exatamente, então um time muito, muito limitado realmente da Cercesa, que não foi páreo aí pro time principal. E depois de muito tempo, talvez uma das primeiras vezes do ano que a CBF consegue ter praticamente todos à disposição.
0: Acho que é a primeira vez.
2: Tem o desfalque do Meleca ainda, né?
3: O Ritter que
0: volta ano que vem, né?
3: Já foi.
2: Mas assim, com o que tem de melhor praticamente, o técnico Perio Fuentes, né? E que bom, né? Que bom. Tanto é que a gente viu 3 quartetos de excelente qualidade, de extrema qualidade, né? A CBF ganha muitas oportunidades, muitas peças e muitas variações táticas quando tem todos os jogadores à sua disposição, né?
3: Certo.
2: Mas amanhã é bem diferente, né, Luiz?
3: Isso mesmo. E só para concluir de Série Ouro, antes da gente passar para o jogo de amanhã, a CBF que agora tem, inclusive, já era superior em praticamente todos os atributos dentro do seu grupo. Só faltava, de fato, um, que era o de melhor ataque. E agora a CBF, com 47 gols marcados, ultrapassa a ABF, que tem 46, e é a equipe que mais marcou gols dentro do Grupo A, com um dos melhores ataques da competição, mas ainda muito atrás, evidentemente, daquele que é o melhor, porque o Ser Santiago marcou 70 gols na competição. Só que aí eu vou passar algumas equipes que estão no grupo do Ser Santiago para vocês, amigos, fazerem a avaliação. Alvorada, Figueira de Tupanciretã, Barcelona de Júlio de Castilhos, Peñarol Lyon, idem.
2: Essa é a galera, né? Conhecemos vários deles, né?
3: Vários conhecidos da CBF.
2: Exatamente.
3: E falando sobre o jogo de amanhã, a CBF enfrenta o Passo Fundo em Carlos Barbosa, em jogo que é válido pelo confronto de ida das semifinais da Copa RS. Vale destacar que a CBF se classificou na segunda colocação do seu grupo nesta competição, por isso decide fora de casa a vaga na grande final.
2: O jogo de volta será na próxima semana lá em Passo Fundo. 8h56, para fazer um balanço também de dupla Grenal. Começamos por quem venceu. O Grêmio fez 3-1 na Chapecoense de virada, né? De virada, não sem tomar um susto. O Grêmio conseguiu tomar gol da Chapecoense. E o que chama atenção são os números. Parece que a Chapecoense deu um sufoco no Grêmio ontem, né? Não pude assistir o jogo. Fiz um programa bem melhor, que foi assistir a Orquestra de Garibaldi, né? Ganhei muito mais do que assistindo o Grêmio Chapecoense, mas o relato que vem dos colegas da imprensa é que o Grêmio tomou um certo sufoco. Mas fez o que tinha que fazer, né? Sumou 3 pontos e ganhou um respiro aí nessa briga para fugir do rebaixamento, né? Menos sorte teve o Inter, né? Que aí também de virada, né? Acabou perdendo pro Bahia, placar de 3-2. O Inter abre 1-0 e toma 3-1 ainda no primeiro tempo, né?
3: O Grêmio saiu atrás no placar e virou, e o Internacional saiu à frente do placar e tomou a virada, né? Um gol meio estranho do Alan Patrick, em que a bola desviou, acabou pegando muito de surpresa o goleiro Ronaldo, 1-0 ainda no primeiro tempo. Mas mesmo na primeira etapa, o Inter consegue levar os outros gols, né? 2 do Eric Pulga e 1 do Eric, fazendo a dobradinha da licença poética, e vai para a segunda etapa perdendo por 3-1. Aí já era muito difícil buscar algum tipo de reação. O Vitinho até fez o 3-2 no segundo tempo. O Inter perdeu diversas oportunidades e a gente falava, né? O Inter não se ajudava, mas a rodada sempre terminava de acordo.
2: A rodada foi terrível,
3: né? Dessa vez a rodada foi péssima pro Internacional.
2: E pode ser ainda pior, se o Remo vencer hoje, né?
3: É, exatamente. O Inter pode terminar a rodada na vice-lanterna do Campeonato Brasileiro.
0: Se o Inter Remo... não vence desde antes da Copa do Mundo,
3: é,
0: né?
3: Exatamente.
0: Tá pedindo, né? Tá pedindo.
2: É, a fase não é boa realmente e vamos ver o que acontece depois da quinta-feira, né? O que que esse Grenal vai fazer? Se ele arruma, desarruma a casa de um lado, de outro, gera crise ainda maior, enfim, ó. É, e tudo depende da circunstância do jogo também, de como vai se desenrolar o jogo da próxima quinta, né? Ah, se um dos times ganha com tranquilidade, ganha de uma larga vantagem, uma coisa, né? Se o jogo termina empatado, e que é um cenário muito possível.
0: E 1-0 nos pênaltis.
2: E 1-0 nos pênaltis, 2-0 nos pênaltis, aí, mesmo derrotado, ele sai, digamos assim, conformado do jogo.
3: E vale destacar, o Inter tem um jogo a mais do que todos os seus adversários diretos na briga contra o rebaixamento, porque o Inter não disputou nenhuma competição sul-americana esse ano.
2: Esse é um detalhe importante.
3: Então isso é outra coisa que a gente precisa começar a observar.
2: Exatamente. Mas é isso, Delano.
0: Era isso. 8h59, obrigado, Deluca, obrigado, Luiz. Daqui a pouco, Deluca, de volta para tocar o temática. Eu volto às 10h40 no debate, lembrando, né, o horário novo do debate durante esse período de propaganda eleitoral. Fique conosco.
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2: Começa nesta segunda-feira o 26º capítulo provincial dos franciscanos capuchinhos do Rio Grande do Sul. O encontro vai até sexta-feira na Vila Capuchinhos, em Vila Flores. O evento reúne frades de várias regiões para avaliar os últimos 3 anos de missão e projetar os caminhos da província para o próximo triênio. A programação também marca os 130 anos da presença capuchinha no estado e conta com a participação do vigário-geral da Ordem dos Frades Menores Capuchinhos, Frei Silvio do Socorro Pereira de Almeida. Um dos momentos mais importantes da semana será a eleição do novo governo provincial. Da Tua Rádio Veranense de Veranópolis, Daniela Afonso.
3: E morreu neste domingo, aos 86 anos de idade, a professora aposentada Lourdes Cisiloto Garda, ex-secretária de Educação de Garibaldi. Ela estava internada no Hospital Taquini e apresentou complicações decorrentes de uma pneumonia. Ela foi secretária municipal de Educação de Garibaldi por 2 mandatos durante as gestões do seu irmão, Léo Antônio Cisiloto, e recebeu a medalha da Ordem do Mérito do Imigrante por contribuição à educação do município. Reconhecida pela dedicação à educação e pela defesa da valorização dos professores, Lourdes deixa os filhos Adriano, Estevão e Sandro, além dos netos Isabela e Tiago. As últimas homenagens acontecem na funerária do Carmo, com cerimônia de despedida nesta segunda, às 16 horas. Da Tua Rádio Garibaldi, Luiz Henrique Guarnieri.
4: Em Vacaria, o CTG Porteira do Rio Grande está realizando uma série de melhorias em sua estrutura, com o objetivo de proporcionar mais conforto, segurança e qualidade no atendimento aos associados e à comunidade que frequenta a entidade. Entre as principais obras estão a ampliação da secretaria e a troca completa do telhado da sede social, incluindo o salão de eventos e a churrascaria. Além disso, toda a cobertura está recebendo pintura e o sistema de energia sustentável será reforçado com a instalação de novas placas solares. Da Tua Rádio Fátima de Vacaria, Júlia Rodrigues.
5: Aconteceu neste final de semana a 12ª Mostra Regional de Vinhos Artesanais, que reuniu produtores dos municípios de Caseiros, Muliterno, Ibiraiaras e Lagoa Vermelha. Foram 86 produtores e 112 amostras de vinhos avaliadas. Na categoria Vinho Tinto, Edivar Poli de Ibiraiaras conquistou o primeiro lugar. E na categoria Vinho Branco, Vital Canale, de Lagoa Vermelha, ficou em primeiro lugar. O evento foi realizado no município de Caseiros. Da Tua Rádio Cacique de Lagoa Vermelha, Rudimar Galvão.
6: E em Marau, destaque para a abertura oficial dos festejos Farroupilhas de 2026, que acontece nesse sábado, dia 5 de setembro, às 19h30, com o tradicional Costelão Fandango, promovido pelo CTG Sentinelas do Pago. Durante a programação, será realizada a posse da nova prenda Farroupilha, Antonella Zancanaro Bergonce, e do patrono dos festejos Farroupilhas 2026, Sidney Antônio Richter. A programação cultural também recebeu novidades nessa semana, com o anúncio de novas atrações musicais gratuitas na Praça de Alimentação do Parque Municipal Lauro Ricieri Bortolom. Entre os principais eventos dos festejos Farroupilhas de Marau estão as atividades campeiras, o 9º Fórum Tradicionalista, a sessão solene da Câmara de Vereadores, a Semana da Solidariedade, a Missa Crioula e o encontro de patronos e prendas farroupilhas. Lá no dia 20 de setembro, além das tradicionais apresentações musicais, Marau realiza o grande desfile farroupilha pela Avenida Júlio Borella. Da Tua Rádio Alvorada de Marau, Eduardo Serri.
7: A Companhia Municipal de Dança, o Coro Municipal de Caxias do Sul e a Orquestra Municipal de Sopros retomam as atividades no dia 8 de setembro, após a reorganização dos trabalhos dos 3 grupos. Uma reunião com os integrantes está prevista para esta semana para definir os encaminhamentos e alinhar a programação até o fim de 2026. A retomada foi viabilizada após a incorporação de R$ 750 mil ao orçamento da Secretaria Municipal da Cultura, provenientes da devolução de recursos do duodécimo da Câmara de de vereadores ao município. Entre os compromissos já previstos está a participação dos três grupos na Feira do Livro de Caxias do Sul. Para novembro, também está sendo preparado um espetáculo conjunto com a Companhia Municipal de Dança, o Coro Municipal e a Orquestra Municipal de Sopros. A apresentação terá o rock como temática e reunirá os diferentes segmentos artísticos em uma única produção. Da tua Rádio São Francisco de Caxias do Sul, Alice Corrêa.
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0: Temperatura atual de 15 graus e a gente está com o tempo bastante encoberto em Garibaldi.
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0: A movimentação é tranquila em Garibaldi nesta manhã de segunda-feira. Só lembrando, né, das modificações na Avenida Independência, notícia que o João Paulo já trouxe nesta manhã, em que bem aí na altura do INSS foi retirado um poste e aí será reformulado para constituir uma rótula. Fios estão soltos pela Independência, então é preciso bastante cuidado ao transitar por ali.
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0: Hoje na Câmara de Vereadores, a partir das 18h30, tem sessão solene para homenagear a escola Carlos Gomes e também pelos seus 100 anos de história e homenagem ao Departamento Cultural do CTG Sentinela da Serra pelo trabalho desenvolvido na preservação, promoção e fortalecimento da cultura e das tradições gaúchas.
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0: O dólar está cotado hoje a 5,20, euro 6,03, poupança rende hoje 0,50%, nova poupança 0,67%.
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16: Alô, pessoal, muito bom dia. São 9:18, 9:18. Temperatura em 15 graus aqui nos estúdios da tua Rádio Garibaldi. Está no ar o nosso Temática neste último dia do mês de agosto, dia 31 de agosto. 243 dias já se passaram desde o início do ano, restam 122 para o término de 2026. A frase de hoje é de Walt Disney: todos os nossos sonhos podem se tornar realidade se tivermos a coragem de persegui-los. O programa Temática tem a sua equipe de trabalho, formada pelos colegas Luiz Henrique Fontanive Guarneri, Eduardo Bacon da Silva e Henrique da Fonseca. A coordenação de jornalismo está a cargo da jornalista Denise Furlaneto da Campo. A gerência é de Delano Brandelli Pieta. A direção é do Frei Alceu Ferronato. Em nome de toda esta equipe, eu dou o meu bom dia, porque hoje é segunda. Hoje é 31 de agosto e o Temática está no ar.

É impossível ser feliz ao lado de quem reclama de tudo. Existem pessoas que nunca parecem estar bem, uma vez que jamais passam um dia sem enxergar problemas pela frente. Se estão em férias, sentem-se entediadas. Se estão trabalhando, vivem cansadas. Se estão viajando, reclamam do hotel. Se estão bem de saúde, alguma preocupação perturba. Por mais que saibamos que a felicidade praticamente depende de nós mesmos, de como encaramos a nossa vida, os fatos, os dias e as atribulações, tem gente que parece ter o dom de impedir a paz de quem estiver ao seu lado. Se já é difícil mantermos certa serenidade neste mundo violento de hoje, em que crises econômicas pipocam aos quatro cantos e o trabalho nos toma muito tempo e energia, torna-se quase impossível sorrirmos perto de pessoas que só reclamam e criticam, e pior, em voz alta. Existem pessoas que nunca parecem estar bem, como se nada pudesse satisfazê-las, uma vez que jamais passam um dia sem enxergar problemas pela frente. Se estão em férias, sentem-se entediadas. Se estão trabalhando, vivem cansadas. Se estão viajando, reclamam do hotel. Se estão bem de saúde, alguma preocupação perturba. Sempre se sentem incomodadas com alguém que dizem lhes tratar mal, com o chefe que dizem ser deseducado, com o amigo que dizem ser ausente. Da mesma forma, nada do que dissermos ou fizermos por elas surtirá algum efeito positivo. Nada terá o poder de retirar-lhes do círculo vicioso das lamúrias e da infelicidade constantes. Por mais que tentemos, por mais que mostremos o lado bom das coisas e das pessoas, nada as convencerá de que muitas causas de suas queixas infinitas encontram-se nelas mesmas. Estão por demais acostumadas a olhar somente para fora de si com olhos negativistas. Portanto, voltar o olhar para si será uma tarefa impossível. Isso não quer dizer que não devamos tentar ajudar quem esteja perdendo o que a vida tem de bom. De tanto que carregam olhares ruins, tampouco nos impede de tentar compreender que aquele comportamento certamente possui um histórico pessoal difícil. Não podemos julgar as pessoas somente pelo que vemos hoje, pois elas já passaram por muita coisa até então, ou seja, conforme o grau da nossa proximidade com elas, cabe-nos orientá-las nesse sentido. Mesmo assim, caso não consigamos promover mudança alguma no comportamento do outro, caso ele mantenha uma postura pessimista, reclamando e se lamuriando além da conta, isso acabará por interferir na nossa vida, pois é praticamente impossível conseguirmos sorrir ao lado de alguém negativo demais. Daí a importância de mantermos ao nosso lado gente do bem, gente positiva, gente que luta, para que não desistamos de buscar a felicidade, para que nossos sonhos não sejam neutralizados pela negatividade de ninguém. Até amanhã!

0: 9:23, 9:23. A temperatura está em 16 graus aqui nos estúdios da tua Rádio Garibaldi. Esse foi o espaço de editorial, a mensagem que abre o nosso programa, sempre na parceria da Elisa Boutique. 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Eu disse Elisa Boutique com a gente. E eu agora vou chamar o intervalo comercial, porque na volta tem um espaço de entrevistas do Temática desta segunda-feira. Lembrando, né, para quem não acompanhou a nossa programação nos últimos dias, o Temática é um pouco mais curto, nós vamos até às 10:30 da manhã, em função da nossa transmissão ao meio-dia, do horário político eleitoral obrigatório e gratuito. Por isso, o debate se antecipa, o debate inicia às 10:40. Mas na pauta de hoje do nosso Temática, nós vamos conversar com o vereador Gilberto Perim, ele que estará com a gente depois do intervalo para falar sobre o Plan Vale, o plano diretor do Vale dos Vinhedos, que está sendo debatido, que está sendo planejado, com o perdão da redundância, do Plan Vale. Mas o que nós queremos para o futuro do Vale dos Vinhedos? Esse é o tema do Plan Vale, e que está realizando uma série de audiências públicas. E o vereador Gilberto é um dos que está participando dessas audiências. Ele vai trazer para a gente alguns detalhes sobre o futuro do nosso Vale dos Vinhedos. Também, na programação de hoje, a gente repercute o evento da seleção dos melhores vinhos, espumantes e sucos de Garibaldi, realizado na última sexta-feira. Estive por lá ao lado do colega Delano Pieta e conversei com a presidente da Viga, Talita Nicolini Verzeletti, com o presidente da PEG, Associação dos Produtores de Espumantes de Garibaldi, o Ricardo Morari, e também com o prefeito Sérgio Chiesini, para falar um pouquinho mais da qualidade dos nossos produtos. E a gente fala sobre isso logo mais aqui no nosso Temática. Tem Frial do Colombo também com Pensando Bem, entre outros destaques, e eu conto com a parceria e com a audiência de todos vocês. Estamos combinados? Vamos para o intervalo comercial, depois na sequência tem um espaço de entrevistas do Temática de hoje.
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0: 9h37, 9h37, ao som de Michael Jackson. Estamos voltando para o espaço de entrevistas do Temática. Hoje, Michael Jackson é o nosso homenageado, porque no último dia 29 de agosto, também conhecido como último sábado, foi o aniversário de nascimento de Michael Jackson, nascido no dia 29 de agosto de 1958, na cidade de Gary, nos Estados Unidos. E aí dispensa apresentações, né? O rei do pop fazendo trilha sonora do nosso Temática, nesse bloco ao som de Billie Jean. 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E nesse bloco nós estamos recebendo a visita do vereador Gilberto Perin, ele que preside a Comissão de Infraestrutura da Câmara Municipal de Vereadores. Quem tem acompanhado também as tribunas tem ouvido que o vereador Gilberto e outros vereadores têm falado do Plan Vale, né? Que é o plano diretor do Vale dos Vinhedos. Pois bem, nesta quarta-feira, a Câmara de Vereadores de Garibaldi cedia uma audiência pública para debater, para discutir o futuro do Vale dos Vinhedos. E o vereador Gilberto veio fazer um convite à comunidade também, falar um pouquinho sobre esse momento especial do nosso Vale dos Vinhedos. E eu digo nosso, até porque nós, garibaldenses, temos uma boa fatia dele, né, vereador? Bom dia, obrigado pela visita.
1: Bom dia, João Paulo. Bom dia a toda a audiência da Rádio Garibaldi. Realmente, nós temos 52% da área total do Vale dos Vinhedos. Bento Gonçalves tem 43% e Monte Belo do Sul com 5%. Então, um projeto construído pelos três municípios, né? E com a participação do Ministério Público do Estado do Rio Grande do Sul, aonde que o Fundo para Reconstruções de Bens Lesados, né? Garantiu um projeto técnico, um projeto que ele foi construído a muitas mãos, né? Com muita democracia, com muita participação, porque teve muitas audiências públicas, né? E uma empresa muito técnica, né? Que fez consultas, pesquisas, analisou a cada detalhe, para que a gente possa preservar o nosso bem maior na questão de atração turística. Porque assim, João Paulo, o turismo ele vem crescendo muito na região. E nós não podemos também pensar em fazer turismo só voltados para nós. Uhum. Ele funciona quando tu trabalha em conjunto. E a questão do Vale dos Vinhedos, a preservação e a ordenação dele, faz com que esse projeto, bem trabalhado que ele está, claro que agora ele está passando de novo por mais debates, principalmente entre os proprietários, o pessoal da gastronomia, das hotelarias, o pessoal das videiras, os produtores de vinho, para que isso se mantenha. Nós temos aí a denominação de origem, muito discutida nesse projeto, porque o que acontece? Para que você possa usar lá no rótulo da garrafa, denominação de origem, Vale dos Vinhedos, as uvas têm que ser da denominação de origem. Uhum. E nós estávamos enfrentando problemas, aí estamos ainda, né, para que isso melhore, se corrija, junto também com a Provale, para que todos isso de agora em diante, além de organizar a construção, a questão da especulação imobiliária, que estava crescendo muito, por isso que usaram o fundo da reconstrução de bens lesados, que o Ministério Público entendeu, e nós também entendemos, né, que o Vale dos Vinhedos, ele vinha sofrendo uma exploração grande da questão imobiliária. Uhum. Veja bem, João Paulo e ouvintes, depois da votação desse projeto, não mais serão autorizados nem por Bento, nem por Monte Belo, nem por Garibaldi, loteamentos, condomínios fechados. Porque eles não contribuem nada para a questão turística. Uhum. E prejudicam a mobilidade. Quando a gente vê lá loteamento já construído, como o Alto das Videiras 1, Alto das Videiras 2, né? Que são áreas que se formam ilhas dentro do Vale dos Vinhedos que não serão mais permitidas. Uhum. Então, esse projeto, eu vejo que ele está bem elaborado, bem definido, né? No que se refere a estabelece regras para a construção, proteger as áreas ambientais, históricas e culturais, que são importantíssimas, né? Veja bem, João Paulo, as regiões vitivinícolas mais admiradas do mundo conquistaram seu prestígio porque estabeleceram regras para proteger a sua paisagem, a sua agricultura, a sua identidade, né? visitam lá Borgonha, Champanha, Toscana, e nós temos esse espaço nosso aqui sendo criado uhum. também. Mas por isso que ele tem que ser regrado. Veja bem, nós conversávamos, né, fora do ar, das construções que estão aí, que tem um impacto assim nada positivo pro vale.
0: Destoa muito, né?
1: Destoa completamente. Então a preservação da paisagem, João Paulo, ela é fundamental. Eu coloco nas reuniões aí que eu participo com as pessoas, né, principalmente os proprietários do vale, que alguns também ainda têm aquele pensamento que agora é a hora de vender porque tem valorização. Mas por que que tem valorização, João Paulo? Por causa do Vale dos Vinhedos. As terras aí supervalorizaram, agregou valor para essa questão. Uhum. Porque hoje qualquer empreendimento que você coloca aí, você sabe que tem resultado bom. Então, essa, até para a especulação imobiliária, ela tem que ter esse freio, né? Para que haja regras, não vamos impedir não o desenvolvimento, mas ele tem que ser um desenvolvimento sustentável. Que até as próprias construções, né, que elas sejam vocacionadas. Tudo ao Vale dos Vinhedos, porque essa, a lei estadual, que ela declara o Vale dos Vinhedos, que é patrimônio histórico e cultural do Rio Grande do Sul. Essa é uma lei estadual que nós temos que obedecê-la e fazer com que os municípios agora, unidos como estão, né, em cima desse projeto, junto com as associações, que nem o caso da Provale e outras aí que surgem, como a Viga está entrando junto, a PEG, quer dizer, são várias, todo mundo trabalhando na mesma direção. E nós queremos, assim, ter a tranquilidade, João Paulo, que todas essas audiências públicas que nós fizemos assim dentro de Bento Gonçalves, de Montebello, nós já fizemos aqui no Borghetto, aqui em Garibaldi, agora quarta-feira estamos fazendo agora no que se refere à Câmara de Vereadores, né? Que Bento Gonçalves já fez, Montebello já fez, estarão aqui presentes, aprovado, estará aqui presentes, e a gente quer que as pessoas que têm interesse em preservar o nosso Vale dos Vinhedos, o nosso patrimônio cultural e histórico, principalmente, e paisagístico, né? Que compareçam, que estejam aqui, uhum. que participem, que vê. É a hora certa de falar, é a hora certa de opinar, é a hora certa de se envolver, João Paulo.
0: E como é que vai funcionar essa audiência quarta-feira, vereador? Qualquer um é convidado a participar, o pessoal vai estar por dentro do que vai ser o regramento a partir de agora? Como é que vai ser essa dinâmica?
1: Já é chamada de audiência

0: Então, nós temos tudo isso para preservar. Então, o interesse da sociedade garibaldense agora para o futuro do Vale, do que nós pensamos para o futuro do Vale, agora é hora de participar. E eu tenho certeza, né, que muitas pessoas estarão presentes, as pessoas que querem realmente preservar isso. Nós queremos separar, né, o interesse imobiliário do interesse turístico, que isso é muito importante. Veja bem, agora nos próximos dias vai ser licitado, vai ser feito um pórtico totalmente vocacionado ao Vale dos Vinhedos, né? Porque nós precisamos vender melhor a nossa parte. Que até pouco tempo atrás, João Paulo, as pessoas achavam que Vale dos Vinhedos era só Bento Gonçalves. Uhum. E veja bem, Garibaldi tem 52% do Vale dos Vinhedos. E lá vai ser construindo um grande pórtico ali entre a Havan e o Boulevard. Um projeto muito lindo, que é uma emenda do deputado Reins, do senador Reins, que nos posicionou com mais a contrapartida do município, claro, mas que vai dizer ali, Vale dos Vinhedos Garibaldi, a entrada do Vale dos Vinhedos. Nós precisamos vender melhor. Ele ficou muito tempo parado, porque chegou o ponto, veja bem, que eu vou te dizer aqui, de produtores de vinho, do Vale dos Vinhedos de Garibaldi usar no contrarótulo lá, Vale dos Vinhedos Bento Gonçalves, porque as pessoas não entendiam lá fora que Vale dos Vinhedos pertencia também a Garibaldi. Como?
1: Tinha uma matemática antiga que falava de 66% para Bento, 30 e poucos para Garibaldi e 7 para Montebello. Mudou essa configuração agora?
0: Ela mudou, na verdade, ela nunca foi assim, porque o mapa geográfico, né, que está na lei 14.034 de 29 de junho de 2012, né? Tá bem determinado. Mas os 52%, eu falo, João Paulo, assim, é que é a questão da região toda do Vale dos Vinhedos. Depois tem a denominação de origem, tá, que ela está dentro do Vale dos Vinhedos, né? Aí então Garibaldi tem 33%.
1: Perfeito. Tá? Geograficamente.
0: Agora, geograficamente, são 52% Garibaldi, 43% Bento Gonçalves e 5% Montebello do Sul.
1: Perfeito. Que horas a audiência, vereador?
0: 18h30, dia 2, quarta-feira, né? Contamos com a presença e queremos agradecer muito a Rádio Garibaldi, né? Pela divulgação que faz, porque a mensagem chegue a todos os garibaldenses que têm interesse em preservar a nossa história, em preservar a nossa cultura, né? Porque é ali que está a nossa cultura. Está ali na nossa simplicidade, que eu faria que esse é o grande atrativo. Você veja bem, pontos turísticos assim, cidades como Gramado, Canela, elas vivem de eventos. Nós aqui temos a natureza, nós temos a nossa cultura própria aqui do nosso produtor de vinhos, do nosso produtor de uvas, né? Que é isso que está atraindo o turismo.
1: Perfeito. Obrigado, vereador, pela visita. Bom trabalho, boa audiência para vocês.
0: Obrigado, João Paulo. Mais uma vez, agradecer a Rádio Garibaldi, que nos ajuda a levar ao povo garibaldense para que participe dessas reuniões que são importantíssimas para o futuro do Vale dos Vinhedos e para o futuro turístico de Garibaldi. Obrigado.
1: Nós agradecemos o vereador Gilberto Perin conversando com a gente nesta manhã de segunda-feira. Ele que preside a Comissão de Infraestrutura da Câmara de Vereadores. Nesta quarta-feira, então, tem audiência pública para discutir o plano diretor do Vale dos Vinhedos aqui junto ao plenário da Câmara Municipal de Vereadores. 9h48, 16 graus a temperatura, intervalo, depois voltamos com mais destaques aqui no Temática.
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0: 9h57, 9h57, ao som de Black or White, de Michael Jackson. A gente volta com mais temática, hoje recordando o aniversário de nascimento do Michael Jackson. Se estivesse vivo, ele estaria completando 68 anos no último sábado, dia 29, ele que nos deixou em 2009 com apenas 50 anos. 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Vem aí notícias da hora, na sequência a gente retorna e aí nós vamos acompanhar uma matéria que eu fiz no último sábado, repercutindo os resultados da seleção dos melhores vinhos, espumantes e sucos de Garibaldi, evento da Viga, realizado lá na AMG. Os detalhes no próximo bloco aqui do Temática.
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5: 10 horas. 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O INMET publicou 3 alertas de tempestade abrangendo diversas regiões do Rio Grande do Sul, incluindo um alerta vermelho. Os 3 entraram em vigor à meia-noite e são válidos até o fim do dia. O aviso que indica grande perigo na cor vermelha prevê chuva superior a 100 milímetros, ventos superiores a 100 quilômetros por hora e queda de granizo. Ele abrange uma faixa da região noroeste a nordeste do estado, na divisa com Santa Catarina. O atacante David, do Vasco, foi alvo de mandado de busca e apreensão na manhã desta segunda-feira. Ele é investigado por tráfico interestadual de armas e drogas. Além de David, o também atacante Renier Oliveira, do Azures, do Paraná, foi alvo na mesma operação. Ele foi revelado pelo Santos. Durante o cumprimento do mandado em São Paulo, Renier foi detido por desacato e resistência. A operação A Tropa cumpre 4 mandados de prisão temporária e 15 de busca e apreensão. Tudo parece impossível até que seja feito. 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O Nepal começou nesta segunda a sepultar parte dos corpos recuperados após a avalanche que provocou uma enorme onda de gelo, pedras e detritos no Himalaia. A tragédia deixou pelo menos 919 mortos e milhares de desaparecidos no Nepal e na China. Familiares lotaram centros de resgate e hospitais em busca de informações sobre parentes desaparecidos. Ao todo, 4.793 pessoas são consideradas desaparecidas nos 2 países. Entre elas estão turistas e peregrinos que viajavam em direção ao Monte Kailash, considerado sagrado e localizado na região autônoma chinesa do Tibete. 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

0: 10 horas com mais 11 minutos, 10:11, temperatura 16 graus aqui nos estúdios da tua Rádio Gribaldi. Ao som de Beat It, a gente volta com mais temática na nossa homenagem a Michael Jackson, que estaria de aniversário no último sábado, dia 29 de agosto. 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E na última sexta-feira, nós tivemos a entrega da premiação dos melhores vinhos, espumantes e sucos de Garibaldi, 24ª edição deste concurso, promovido pela AVIC. Eu e o colega Delano Piet estivemos acompanhando este evento, e você acompanha uma matéria que eu fiz na última sexta com a presidente da Viga, Talita Nicolini Verzaletti, com o presidente da APEG, Ricardo Morari, e também com o prefeito Sérgio Chisini. Acompanhe comigo.
1: Olá, muito boa noite para você que está nos acompanhando pelo Facebook da Rádio Gribaldi, também pelo 101.5 FM. Uma noite de sexta-feira toda especial, noite de entrega da premiação da 24ª seleção dos melhores vinhos, espumantes e sucos de Garibaldi. E mais do que isso, né? Noite de recortes. Agora que nós já sabemos quem são os premiados e a quantidade de produtos premiados, podemos dizer isso, né? 70 produtos premiados, muito disso em função do regulamento, mas acima de tudo, 13 medalhas Grão-Ouro. De um concurso que já tinha um recorde de inscrições, né? Imagino que um momento de muita satisfação, presidente da Viga, Talita Verzaletti. Boa noite.
2: Boa noite, com certeza, um momento de muita satisfação, tanto pelo número de participações no nosso concurso, mas acima de tudo pela premiação, que hoje a gente viu a confirmação, como você bem falou, né, do crescente número de amostras Grão-Ouro que a gente conseguiu enxergar esse resultado.
1: É difícil nós conciliarmos qualidade e quantidade, né, Talita? Você como enóloga, como profissional do setor, sabe disso. Me parece que os resultados que nós vimos hoje mostram que sim, é possível, né?
2: É possível. E isso, na verdade, é possível devido à alta qualidade, o profissionalismo, né, dos nossos produtores e dos nossos enólogos e todas as vinícolas aqui da nossa cidade.
1: Uma coisa que me chamou a atenção também, novas vinícolas surgindo em Garibaldi, né? Novos nomes, novos produtos, novos rostos do setor vitivinícola, né?
2: Isso, é bem interessante a gente observar que a gente está tendo a cada ano participação de mais vinícolas na nossa seleção. E isso são vinícolas novas surgindo em Garibaldi, também novos projetos. Isso é muito interessante para a prosperidade, na verdade, do setor aqui no município.
1: E acaba sendo um incentivo também para a venda, que a gente sabe que é um grande desafio do setor, né? Comercializar todo esse produto de toda essa safra, né? Mas medalhas como hoje, números como os de hoje, como a premiação de hoje refletem, e dão um incentivo para o setor, imagina.
2: Sim, deu muito incentivo. Então, as medalhas, elas são uma ferramenta a mais para a gente confirmar, né, no momento da venda, a qualidade desses produtos que estão sendo comercializados. É uma forma da gente garantir, né, um selo de qualidade que a gente entrega para o nosso consumidor.
1: E no momento especial pela Viga, né? No seu 29º ano, tendo uma presidente pela primeira vez, uma presidente mulher, né?
2: Isso, pela primeira vez uma presidente mulher. É uma honra para mim estar nesse cargo. E, né, a gente espera que a cada ano a Viga possa ter mais mulheres presentes e também, né, mais presidentes mulheres ao longo da sua próspera vida pela frente.
1: Maravilha. Presidente Talita, muito obrigado. Parabéns pelo evento.
2: Muito obrigada. Obrigada à Rádio Garibaldi também pelo apoio e a todo mundo que está participando e também, né, assistindo com nossa seleção, nossa premiação.
1: Presidente Talita Nicolini Verzaletti, vou pedir uma gentileza presente só de trocar lugar com o enólogo Ricardo Morari, que vai conversar comigo também. Ricardo, como presidente da APEG, Associação de Produtores de Espumantes de Garibaldi, vou fazer esse olhar para o espumante de Garibaldi, né, Ricardo? Referendado aqui hoje também, né, com medalhas Grão-Ouro e com esse produto que é o símbolo de Garibaldi, tendo o seu certificado de qualidade hoje, né, Ricardo? Boa noite.
3: Boa noite, Deluca, a todos que estão nos acompanhando aí pelo Facebook da Rádio Garibaldi, né? É, sim, eu acho que em primeiro lugar cabe a nós parabenizarmos o trabalho da Thalita aí à frente da Viga. Acho que é um ano muito especial porque a gente já observa nos detalhes algumas mudanças, né, que eu acho que são positivas, que dão um gás aí para esse evento que já é muito tradicional. E para nós, que somos uma associação nova, a Viga acaba sendo uma referência também, né? Então, nos espelhamos muito nesse trabalho que já está muito consolidado. E poder ver os nossos espumantes ganhando destaque nesse concurso que é tão tradicional nos deixa muito, ainda mais seguros, né, de que estamos falando de um produto que é a identidade de Garibaldi, né? O espumante verdadeiramente para Garibaldi é um patrimônio, então cabe a nós produtores preservarmos isso e contarmos um pouco dessa história, né, que é tão rica, que tem mais de 100 anos e que ao longo dos anos vai sendo construída com todo um saber fazer, com todas todo um aprendizado, né? E que hoje coloca o espumante brasileiro como uma referência no mundo. Então, ficamos muito felizes aí com esses resultados, muitos espumantes sendo premiados, assim como os tintos e brancos também. Então, mostra toda a diversidade que nós conseguimos elaborar aqui em Garibaldi, né?
1: Acho que a pontuação que os espumantes de Garibaldi receberam hoje à noite, né, Ricardo, referendão, esse trabalho que vocês como APEG fazem, né, de mostrar o terroir, de mostrar o diferencial, como tu disse, o saber fazer do espumante de Garibaldi, né?
3: Exatamente, né? Nós temos aqui o orgulho de poder dizer que tivemos o primeiro espumante elaborado pelo método tradicional, a grande impulsão dos espumantes método Charmat aqui também, o Moscatel lá com a Martini Rossi na década de 70 também, começando todo o desenvolvimento aqui. Então mostra que é um trabalho ali que passou por muitas pessoas, por muitas mãos e que continua, né? E nós, acho que nossa responsabilidade aqui como jovens que estamos entrando aí nesse setor de dar continuidade a toda essa história e continuar promovendo esse crescimento, né? Agora com a parceria também com a escola italiana, de mandar os nossos jovens para lá, para trazer conhecimento para cá, fazer esse intercâmbio. Eu acho que isso é muito importante para que a gente continue construindo essa história, né?
1: Maravilha. Ricardo, muito obrigado. Parabéns pelos números de hoje também dos espumantes de Garibaldi.
3: Muito obrigado aí. E é isso aí. Eu acho que fica o desafio da gente dar continuidade a toda essa história.
1: Presidente da APEG, Ricardo Morari. Vou fechar com o prefeito Sérgio Quijini. Prefeito, degustador e enófilo, né, prefeito? Hoje estamos em casa, né? Boa noite.
4: Boa noite. Que noite maravilhosa em que nós tomamos conhecimento da grande premiação que a Viga realiza, que os seus enólogos, na 24ª edição da avaliação dos espumantes, vinhos e suco. E que qualidade! 24 anos após, evoluindo ano a ano, chegando nesse nível, sendo reconhecida pela presidente internacional da OIV como os excelentes produtos, porque realmente são excelentes produtos. 150 anos de história, que hoje estamos homenageando, é do produtor ao consumidor, toda a cadeia, feita com carinho, com dedicação, com muito trabalho. E hoje estamos colhendo o fruto deste trabalho dos nossos enólogos, dos nossos cantineiros, investidores, para que pudéssemos ter produto não só premiados no Brasil, mas premiado no mundo afora. Os nossos produtos hoje são orgulho dos nossos antepassados, orgulho nosso, orgulho do nosso Garibaldi, do nosso estado e do nosso país. Parabéns a todos por esse brilhante evento. No ano em que, como prêmio, a Prefeitura Municipal de Garibaldi, junto com a Viga, junto com a Escola Serletti de Conegliano, que é a terra do Prosecco, e nós aqui, a terra do espumante, três jovens enólogos vão fazer uma especialização pelo método Martinotti, que é o nosso método Charmat. Buscar ainda mais tecnologia para trazer para Garibaldi e elaborar cada vez os melhores espumantes. Garibaldi, a terra do espumante. Garibaldi, a capital nacional do espumante. Que orgulho, que prêmio, que gratidão para todos nós. parabéns a todos que se dedicaram a este evento.
1: Um evento como esse, os números de hoje mostram que não há nada que simbolize mais Garibaldi do que o espumante, né, prefeito?
4: Sem dúvida nenhuma. 1913, Manuel Peterlongo lança a primeira vez o espumante pelo método Champanois. 1951, a Jorge Aubert traz o método Charmat e lança o champanhe Jorge Aubert pelo método Charmat. 1978, a Martini Rossi traz da região de Asti, na Itália, lança como nome Asti o nosso Moscatel, que hoje conquistou uma medalha de Grand Ouro. Aliás, foram 13 medalhas de Grand Ouro. Que orgulho, que trabalho que os nossos viticultores, que os nossos vinicultores, que os nossos enólogos estão fazendo. Parabéns.
1: Prefeito, muito obrigado pela sua participação. Vida longa, né? Os nossos produtos que tão bem levam a economia de Garibaldi adiante, né?
4: Muito obrigado, uma boa noite a todos e que orgulho poder receber nossos turistas servindo produtos desta qualidade.
1: Prefeito Sérgio Quezino conversando conosco nessa noite especial da 24ª Seleção dos Melhores Vinhos, Espumantes e Sucos de Garibaldi, com 70 amostras premiadas, 13 delas com medalhas Grand Ouro. Aliás, dentro de instantes, no Facebook aqui da Rádio Garibaldi mesmo, você vai conferir a lista completa das vinícolas com as suas respectivas premiações. Com imagens do colega Delano Piet, João Paulo De Luca, para o Facebook e 101.5 FM da tua Rádio Garibaldi. Grande abraço, gente!
0: Tá aí, gente, essa matéria que nós gravamos, então, na última sexta-feira à noite, lá desde a sede da AMG, no Facebook da Rádio Garibaldi, você tem a lista completa, né, de todas as vinícolas premiadas. 10h23 agora, temperatura em 16 graus, nós vamos para o intervalo último do nosso programa, depois na volta tem a mensagem de Frei Aldo Colombo no programa Pensando Bem, no próximo bloco.
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0: Dez horas com 28 minutos, 10h28, estamos voltando para o último bloco do Temática, lembrando, né, para você que está ligando o rádio agora, para você que não nos acompanhou aí nos últimos dias, até o dia 1º de outubro, o Temática vai ser mais curto, porque o debate inicia às 10h40, em função da propaganda política eleitoral obrigatória e gratuita, né, até por isso também, por volta das 11h35 inicia o informativo da Paróquia São Pedro e depois o informativo Tramontina, antes do meio-dia, quando temos os 25 minutos da propaganda política, tá certo? 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E nesse nosso último bloco tem Frei Aldo Colombo com o programa Pensando Bem.
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25: O preço da liberdade. Dentro da gaiola vivia um pássaro. Sua vida era tranquila e segura, embora monótona. Ele não corria risco nenhum. O alpice e a água limpa nunca lhe faltava. Não havia muito a fazer na gaiola, a não ser comer, dormir, ficar pulando de um galho em galho, e de vez em quando alegrava seu dono com um maravilhoso canto. O pássaro recordava o dia em que tinha sido enganado e caíra na armadilha. No começo debatia-se, feriu-se, até se recusava a comer. Aos poucos foi se acostumando e até descobriu algumas vantagens do cativeiro, especialmente a farta comida e a segurança. Um dia, seu dono descuidou-se e deixou a porta da gaiola aberta. Trêmulo, sem acreditar na própria sorte, ganhou a liberdade. Teve alguma dificuldade em voar, mas conseguiu alcançar o galho de uma árvore carregada de doces frutinhas vermelhas. Ali também estavam gordos, descuidados insetos. Logo, algumas sombras vieram toldar o céu da liberdade. À noite chegaria e ele não tinha onde dormir. Poderia ser vítima de alguma ave de rapina, sempre rondando a gaiola, com péssimas intenções. Viu que a porta da gaiola estava aberta. Era sua chance. Rapidamente retornou à prisão e acomodou-se em seu conhecido poleiro. O fato foi percebido pelo dono, que comentou: "Passarinho bobo, será que ele não viu a porta aberta? Deve ser cego." E trancou novamente a porta da gaiola. Esta pequena história é uma das tantas deixadas pelo saudoso Rubem Alves. Ela retrata duas mentalidades, dois estilos de vida. Há os que preferem a segurança e o alpiste da gaiola e suas vidas transcorrem na monotonia, sem sonhos e desafios. O segundo grupo jamais se conforma com os limites. Não aceita o mínimo, quer o máximo. O passo da gaiola optou pelo conforto. Não quis pagar o preço da liberdade. Abriu mão da festa, do espaço, das frutas maduras e das surpresas que poderiam acontecer. Optou pelo alpiste. Ele desconheceu suas imensas possibilidades. Essa gaiola tem nomes: medo, preguiça, comodismo, ganância, lucro. Francisco de Assis, Teresa de Calcutá, Carlos Acutis, Luther King, João 23 e tantos outros pagaram o preço e seus nomes figuram para sempre na história. Dos que preferirem a comodidade, nem sequer sabemos os seus nomes.
0: Dez horas com mais 32 minutos, a mensagem de Frei Aldo Colombo no programa Pensando Bem desta segunda-feira, e essa mensagem já está disponível também em vídeo para você compartilhar com seus amigos, com seus contatos. Vá lá no Facebook da Rádio Garibaldi, no YouTube, e compartilhe aí com seus familiares essa mensagem sempre positiva para iniciarmos a semana do Frei Aldo. 10h33, Frei Aldo, que daqui a pouquinho estará de volta no espaço de debate. 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Ficamos por aqui com o nosso temática de hoje. Intervalo. Depois, na sequência, tem o espaço de debate com Frei Aldo Colombo, conforme mencionei, Mônica Farias, Carlos Antônio Mânica e, claro, comigo e com o Delano aqui em 101.5 FM e também no nosso Facebook e YouTube. Voltamos já.
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0: Olá, tudo bem? Bom dia. 10 horas 41 minutos. Debate no ar aqui na Garibaldi para abrir a semana. Uma semana com uma cara emburrada. Temos previsão ainda para hoje e para amanhã de possibilidade de chuva. E depois, segundo a meteorologia, a temperatura cai de novo. Para final de semana, teremos temperaturas de inverno.
1: Feriadão gelado.
0: Gelado.
1: Mas de sol.
0: Gelado. Além deste que vos fale de João Paulo de Luca nas picapes, Carlos Antônio Mânica, muito bom dia, mano.
2: Bom dia, bom dia. É a semana da pátria, né? Com aquele frio para desfilar ali, é normal também, né? Mas vai dar tempo bom.
0: Já passei muito frio e muito calor, as duas coisas.
2: Sim, exatamente.
0: No 7 de setembro.
2: Pontos, quando vai subindo o horário, vai aquecendo e tu vai entrochado, né? Daí não tem como tirar aquilo tudo. E caminhando e batendo, quem é da banda aí já pinga.
0: Yeah.
2: O Cássio que vai suar esse ano, nosso amigo Cássio Brufato, né? Que é o presidente da banda do Sagrado Coração de Jesus e é do da batida forte ali, né? Do bumbo.
0: É complicado. É. Mônica Farias, muito bom dia.
3: Bom dia a todos.
0: Frei Aldo Colombo, muito bom dia.
4: Bom dia e começo com um conselho, já que o tempo é ruim, que haja bom tempo dentro da gente.
0: Maravilha.
4: Isso se chama otimismo, alegria, participação, enfim, todas as coisas boas.
0: Maravilha.
2: Olha.
0: Bela mensagem pra gente iniciar.
2: Falar em mensagem, eu tava olhando a mensagem que o senhor gravou lá em Marcorama do tempo.
0: Ah, que lugar bonito lá no Martinelli.
2: Produção Martinelli. De alfazemas. Era alfazema mesmo?
4: Canola.
2: Que alguém num vídeo ali abriu aquela vagezinha e falou com toda a propriedade que é produção de sagu. E sim, uma moça fez um
0: plantação
2: vídeo ali, olha só. Pô, e aqui é um dos maiores produtores do Brasil, fez todo mundo, abriu aquela vagezinha e tem os grãozinhos, a sementinha branca dentro, né? E a maioria engoliu os comentários, aí tu via na rede social da moça, nossa, eu não sabia que era assim.
3: Ficou
2: aí alguém explicou, né? Digo, não é por aí, né?
0: Plantação de sagu.
2: Mas muito bonito.
4: Martinelli,
2: e a mensagem
4: por
2: também.
4: Enquanto são só amadores, eles plantam aquilo como experiência. Mas mais adiante podem aderir no comercial.
2: E para variar, né? Grande Marcorama sendo pioneira aí também, né? Marcorama.
1: Que nem vou falar, né, Mônica?
2: Chovendo
1: no molhado, né, Mônica?
2: Nós somos suspeitos, né?
1: É, exatamente.
4: Por sinal, a família Martinelli nos recebeu como o Papa, né?
1: Uhum.
4: Todas as honras possíveis e...
2: Mas não deixa de ser um representante.
4: Eu fico agradecido, ao menos.
3: Eles têm ainda
4: a ideia deles é manter a propriedade rural assim, um pouco tosca.
2: Uhum.
4: Nada de embelezar demais.
2: Certo.
4: Então, por exemplo, eles vendem uva, o pessoal vai comprar muito bem. Está aqui o cesto, está aqui alicate, não sei o que lá.
0: Pode colher.
4: Vão colher.
2: Que maravilha.
0: Que bacana.
2: Saber, né, da onde vem, conhecer e como,
0: e a experiência,
2: como funciona, né?
0: E a experiência. De participar, né? Gente, quero começar mandando um abraço só para o meu querido amigo Sandro Cisiloto Garda, para o Adriano, para os netos, né? Para a família da dona Lourdes Cisiloto Garda, né? Que nos deixou ontem. Né? Quem não lembra da dona Lourdes, professora da mais alta estirpe, secretária de educação, né? Uma educação acima da, mas muito acima.

0: pai ou a mãe. Ele disse, só é a única esperança que eu tenho, né? Quando chegar a minha hora, que chegue alguém que eu ame, né? Para me receber.
1: É uma piedosa consideração, mas, por exemplo, pega aí nosso amigo Boroto. Não foi bem acolhido nada.
0: A do Boroto foi um susto em todos nós, uma tragédia sem tamanho, né? Ele que estava lá na MG na mesma noite que nós,
2: isso,
0: né,
2: Deluca? Exatamente, só em outro evento, mas estava
0: nós fazendo a noite de premiação dos vinhos, espumantes e sucos lá da Viga, e ele estava no encontro dos ex
2: reservistas,
0: milicos, né?
3: Militares.
0: A turma de 1992 aqui do Becon, né?
3: Isto. Categoria.
0: Do batalhão de comunicação.
3: 63, acho que
1: era. Eu falei com uma prima deles que era um homem honrado, não tinha nenhuma.
0: Muita gente escrevendo mensagens, Frei.
1: Nenhuma intriga, nada, quer dizer.
3: Ele tem lá na Sertorina, né, do lado do meu sogro, lá, o sítio deles lá, né? Então, eu não sabia que era dele também, né? Quando a gente vai lá, um movimento sempre muito movimentado lá, aquele sítio dele, bem, bem estruturado, tinha cavalos lá com tudo, né? E via sempre lá, de boa ali a família, eu acho que frequentava bastante gente lá também, né?
1: É que os Borotos são de Garibaldi.
3: Sim. Aqui de, na verdade, Santa Lúcia ali, né? De Montebello, aquela região ali também, né? E aqui, bastante famílias aqui, lá de... O nosso amigo lá de Soares, né?
2: Soares.
3: O produtor
2: o
3: lá.
2: O Acir,
3: que também produz, né? Dentro das condições aí, né? Do orgânico, assim, um dos pioneiros aí também.
1: E
3: né,
1: mantendo Acir, a cara de operária agrícola mesmo.
3: De colono. Que é bonita. A cara de colono é a mais bonita que tem, né? Não adianta aí ninguém. Eu sempre digo, o colono tem uma vantagem que ninguém tem. Tu dá uma repaginada, tu vai no barbeiro, tu bota uma roupa, tu vira um cara chique. Mas o cara chique não consegue ser colono de jeito nenhum. Por mais que tente, tu não consegue.
4: É verdade.
3: É que nem tu querer andar a cavalo se tu não é cavaleiro, né? O cavalo anda num ritmo e tu anda no outro. Tu vai lá pegar uma tesoura para cortar a parede, você colono por um dia. Não, tu não consegue. Tu tem que ter a vivência ali, né? Então, mas pode ser chique, sim. A maioria é chique pela educação, pela formação, tudo, né? Então é diferenciado. Falando em formação e educação, só para complementar aqui também meu sentimento para minha amiga. Nossa, dona Lourdes, eu tinha uma relação, eu brincava com o Sandro, que o dia que nós formos candidatos na mesma eleição, a dona Lourdes ia pensar duas vezes em quem ela ia votar. Tamanha.
0: Lá querida, né?
3: Ela sempre foi, né? Irmã do querido Léo também, né? Que deve estar se encontrando lá, né? E havia uma mensagem hoje da diretora Márcia, né? No Face, Márcia Simonaggio, né? Perfeita, né? O Pedro Catani ali deve a escola totalmente, né? A dona Lourdes, que começou o projeto lá. Foi em 92 que eu me elegi vereador, né? E eu acabei tendo uma situação ali. Até mexi lá bastante fortemente, chegou a vir uma emissora de TV, porque a obra tinha sido iniciada, já tinha até estrutura metálica e foi abandonada. E ficou lá no meio da capoeira, né? E tava ferrujando. Aí veio a emissora de TV para cá, fez uma reportagem num horário nobre aí, né? E aí deu uma repercussão forte, né? E depois a dona Lourdes puxou a frente ali, né? E olha que exemplo lá, né? Que escola, claro, né? Com a Márcia sempre ali junto, né? Desde o começo, acho que é uma das diretoras mais antigas no cargo, né? E não tem como mudar, né? Por mais que queiram, que tenta, como é que não tem? Não tem para ninguém, né? Adversário, né? Querida Márcia.
4: É a dona Lourdes se encontrava, quando ela caminhava pelo centro, encontrava ela, né? E sempre sorrindo, simpática, né? Um jeito, uma postura elegante de ser que vem de dentro, assim, né?
3: Com todo mundo ela tinha essa relação.
4: Muito, né? E uma pessoa extremamente culta, né?
3: Bah.
4: Acima da média mesmo.
0: É.
2: Aquelas professoras, assim, que a gente visualiza, aquelas professoras de antigamente, entre aspas, né? Em que a profissão do professor era muito mais valorizada.
4: Era a vocação mesmo,
2: aquelas professoras clássicas que a gente diz, né?
3: Então, né? Aquela história, o melhor ensinamento é o exemplo, né? E ela tinha, né? Isso, as mais antigas tinham essa questão, né?
1: Inclusive, o título professora é um título nobre. Hoje em dia está meio banalizado, mas...
3: Sim.
1: Professora...
3: Oh, isso a gente voltar, né? Não existe hoje ninguém, por mais que tu tenha capitais, por mais que tu tenha empresas, que não tenha passado por uma escola, né? Doutor tem que passar.

0: médico, dentista, qualquer profissão passou pela mão de uma professora, né? Então, olha, e aí tu valoriza às vezes aquele que não,
1: e aquela
0: não
1: boa experiência, aquela experiência positiva lá atrás, como reflete, né? No profissional que vai se construir, né?
0: Ah, uma boa experiência. A base.
1: É.
0: Ah, quando tu planta alguma planta ali, né? O que que tu faz? Do lado, tu amarra um tronquinho forte, uma ripa, uma taquara, para ela ser alinhada, né? Dali ela segue. Ou se tu deixar entortar, e eu creio que a formação, quando a criança tá numa fase que ela precisa, né, de encontrar o rumo, é a mesma coisa, né?
2: É. E no meu tempo, a professora tinha um diálogo muito aberto com os pais. E os pais a respeitavam.
0: Opa.
2: O que a professora falou está falado, né?
0: Era duas passadas, uma na escola e uma em casa.
1: É,
0: se
1: é
0: tu aprontava alguma questão ali, né? Realmente.
3: Um dos grandes medos que eu tinha, um dos temores que eu tinha na infância, é que quando uma professora dizia, vou ligar para os teus pais. Eu digo, meu Deus do céu.
1: Era como o seu Mauro contar até três, né?
3: É, aquela contagem do pai, né? Nunca chegou no três. Nunca chegou.
0: Era mais fácil esse contato. O meu já era mais difícil, porque tinha que chegar a correspondência em casa. Não tinha como ligar.
2: A pior situação era a minha, que a professora passava todos os dias ida e volta diante da casa.
0: Aí,
1: não tinha saída,
0: Freio,
1: né, Freio?
0: Freio, a minha que era, né? As professoras vinham de Lajeado para dar aula em Sete Léguas, em Linha Araçá, e aonde que era a hospedagem das professoras a semana inteira, na casa do seu Adolfo e da dona Ângela, né? Era o pensionato lá, né? Então, não tinha muito mais. Mas aí tu compensava em casa, tu dava alguma vantagemzinha.
1: Uma gentileza.
0: É, vamos negociar, negociar, né? É. Mas daí a gente aprende também para a vida essa questão da negociação aí também.
1: Sabe que eu me dei conta, não faz tanto tempo assim, que a minha primeira professora foi irmã Elisa, né? E eu acabei dando o nome para minha filha, de Elisa, mas não fiz a relação na hora, né?
0: Uhum.
1: Mas se ela tivesse sido uma experiência ruim na minha vida, jamais teria acontecido, né? Mas elas marcam a vida da gente para sempre, para sempre.
0: Com toda certeza, né?
1: E certamente a dona Lourdes tá em todos esses alunos, em todas essas pessoas que conviveram com ela, um pouquinho dela tá dentro
0: de
1: cada um, né?
0: É, a lembrança dela.
2: Ela marcou o seu lugar.
1: Certamente.
4: E quantas professoras ela deve ter inspirado a se tornarem professoras, né?
1: Exatamente.
4: Toda uma nova geração, né?
0: Eu não lembro se ela foi, mas com certeza, acho que foi, né? Junto com o seu Léo, porque hoje fala em nepotismo, essas coisas todas. Eu acho que ela foi secretária.
4: Com o Léo.
0: Com o Léo, né?
4: Sim.
0: E claro, eu acho que é isso que importa, né? Como eu sempre digo, cria uma lei, a lei é um papel. Tu escreve o que tu quer na lei, né? Poxa, se eu tiver que pôr alguém, já diz, é um cargo de confiança. Porque nada melhor do que um irmão, do que um filho, do que meu pai e minha mãe tá lá num cargo de confiança. Poxa, em quem mais eu confiaria, né?
3: Mas descontextualizar, né? Da sua época, é muito complicado, né? Na época, podia. Era mais do que podia, né?
0: Sim,
3: tu te cercava das pessoas que tu confiava.
0: Eu lembro do Ambrósio, que sempre conta essa história, que ele era prefeito de Garibaldi e seu Francisco Turra era prefeito de Marau. Então tinha as máquinas aqui, era parceiro, amigo, né, de tanto tempo. Quando terminava os serviços aqui, que lá tinha produção rural, tá, precisava de máquina. Ele só me paga a estadia do operador, carrega as máquinas e o combustível. Se hoje tu passar a pá da patrola, comprovar que ela entrou no município de Carlos Barbosa, tá morto. Tu paga a multa, tu é condenado, passa por o mesmo julgamento de um bandido, né? Se tu fizer isso hoje, né? Então, é nosso, a máquina é comprada, é dada pelo Estado, é comprada pelo município, com dinheiro público. Por que, né? Essas coisas, aí, porque tem que ser, eu respeito, é bacana a organização, mas devia começar diferente, então,
3: É que o problema é que teve muita gente que se passou.
0: Exatamente.
3: Nessa medida, né?
1: O abuso.
3: Aí é para combater o abuso.
0: É.
3: Aí se corta na raiz, né? Infelizmente.
0: Paga junto.
2: Mas as leis não resolvem. Hoje em dia, tem deputados em Brasília que tem 20, 30 assessores Alguns nem sequer moram em Brasília.
3: E alguns o deputado nem conhece.
2: Nem conhecem.
0: A maioria não mora em Brasília. Foi indicado
2: por um amigo do amigo dele.
0: É. Eu teria, Brasília teria muito mais habitantes se todos habitassem lá. Uhum. E os assessores,
1: diz que, né? Tem alguns até que tem assessor para escrever cartão, né? De Natal. De...
0: A maioria. Que pena que terminou essa função. E os assessores não se qualificaram para entrar em outros programas. Aí agora tem que trabalhar. Agora tem que trabalhar, né?
3: Qual é a tua função? Eu sou escrivinhador. Eu sou escrivinhador do deputado.
0: E copiar a assinatura ali, né? Ainda mais de um alemão, né?
1: Quantos obrigados que eles receberam, né? E não sabiam nem por quê, né?
0: Que maravilha, né? Mânica. Que bom que foi obrigado, que não foi coisas piores,
1: exatamente,
0: né?
1: Exatamente.
2: Mas na Roma antiga teve aquele célebre caso do Cincinnato. Numa emergência, ele assumiu o posto, resolveu o problema, entregou o cargo e foi lavrar na roça, que era a profissão dele.
3: É. Quem faria isso hoje, Prelo Colombo? Quem faria isso, né? Diz, não, resolvi, a minha função veio até aqui, estou voltando para o meu lugar.
2: Por isso que Roma foi grande quando teve esses homens. Quando começou
3: a disputa pelo poder.
2: Disputa pelo poder, e acabou.
0: É verdade.
2: Diz, a Roma não foi conquistada, ela apodreceu.
3: É. 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
4: E a Miriam me mandou um recado aqui, Delano, agora que entrou a mensagem dela. Deluca, pede para anunciar para nós aqui da Ótica Real que quem tá planejando casar e vai comprar aliança, aguarde o mês de setembro.
3: Vai esperar setembro.
4: Ela disse para esperar setembro, porque vai ter promoção de aliança,
3: gente,
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3: Dá para esperar, porque é amanhã.
4: É amanhã, exatamente.
3: Então, calma. Não decidam nada hoje. Isso. Não comecem a decidir as coisas na segunda-feira. 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Agora 10h59, a gente vai para o intervalo, tem um informe da rede, daqui a pouco a gente volta com mais debate aqui na Garibaldi.
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8: 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No início da manhã desta segunda-feira, Liberato Salzano foi atingida por um novo temporal de granizo. O evento climático ocorre pouco mais de 48 horas após a chuva, que causou estragos a mais de 400 casas e galpões no município do norte do estado. Segundo o secretário municipal de administração, Tiago Piran, a chuva começou por volta das 6h15 da manhã e atingiu principalmente a zona rural da cidade. No domingo, a prefeitura havia entregue kits de limpeza, cesta básica e telhas para as mais de 400 famílias atingidas por um temporal no sábado. As aulas na rede pública municipal estão suspensas no dia de hoje. O prefeito Gilson De Carli deverá decretar situação de emergência nas próximas horas. Cerca de 500 mil contribuintes recebem nesta segunda o quarto e último lote de restituição do imposto de renda. Ao longo do dia, a Receita Federal vai liberar R$1,240 bilhões a 521 mil contribuintes. O pagamento também contempla restituições residuais de anos anteriores. A consulta está disponível desde o último dia 24 na página da Receita Federal na internet. Também é possível fazer a consulta no aplicativo da Receita para tablets e smartphones. Não coloque limites em seus sonhos, coloque fé. 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O presidente dos Estados Unidos, Donald Trump, afirmou hoje que o seu exército vai fazer fortes ataques contra o Irã em breve. Os dois países voltaram a trocar agressões no final de semana. O ataque, segundo Trump, será em resposta ao bombardeio iraniano feito no domingo contra bases dos Estados Unidos na Jordânia, que por sua vez foi uma retaliação a uma agressão dos Estados Unidos contra a ilha de Larak. O presidente iraniano, Massoud Pezeshkian, afirmou que o país ainda busca uma solução negociada para o conflito com os Estados Unidos e que quer retomar as tratativas, enquanto uma autoridade do país prometeu amplas retaliações a qualquer agressão dos Estados Unidos. 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

0: 11:07, debate de volta aqui na Garibaldi, Carlos Mânica, Mônica Farias, Frei Aldo Colombo, além de João Paulo de Luca e eu, Delano Pieta, lhe fazendo companhia e você nos ajudando a fazer o debate de todas as manhãs. Dei uma olhada aí na lista de... Só com o canto de olho, eu acho que tem, é uma lista para 3 debates, né? É, gente... Ah, que tu tinha falhado um, né, Mânica? Tu tinha falhado uma segunda-feira que tu veio sem a lista, né?
1: E aí tem que fazer a recuperação.
0: Aí tem, são listas para 2 programas.
2: Não, mas aí a gente também tem... Hã? Abraços também, os demais dias da semana também. Então a gente tá compartilhando aí para não ficar tudo... Na segunda-feira aí vamos repassando aí também. Não, hoje, se tu me permite, também
0: já
2: quero
0: começa,
2: falar um alô aqui pro pessoal que me pediu lá, as queridas irmãs do Sagrado Coração de Jesus, né? Pro pessoal aí do desfile que vai estar bom, promete ser bom, vai ter um desfile maravilhoso. E tem o Pegue e Pague. Pague e leve, Pegue e leve, né? Pague e leve, né? Um combo, né, servido para quem vai pro desfile, que não dá tempo de fazer o almoço em casa e tal. Já é tradicional da Escola Sagrado Coração de Jesus, lá no Cairu, um combo com 6 pedaços de frango, 4 pedaços de leitão, uma massa, maionese, e no sistema tu entrega o bilhete dentro do carro e tu já recebe na mão, vai só andando. Saiu do desfile, vai ficar lá das 11:30 até a 1 hora da tarde, a entrega lá. Então, quem não tem ainda, tem o Cássio Brufato aí que tem os ingressos, o pessoal da escola, eu tenho também para quem precisar aí, então fica o recado aí, né? E um abraço também, primeiramente um agradecimento, quero fazer publicamente aqui ao meu amigo, gerente, Delano Brandelli Pieta, pela oportunidade de, e o convite, né, de apresentar o programa Raízes aqui do lado, na nossa querida Rádio Mais Nova, 81 FM. E ontem nós encerramos, então, mais esse ciclo aí, por funções pessoais, particulares e também profissionais, né? A gente não consegue, né, fazer tudo... bem feito às vezes, né? Mas eu, dentro do que eu me propus, né? Primeiramente pelo amor que eu tenho pela nossa cultura gaúcha, o microfone é algo apaixonante e tu cria, né? Tu cria assim, ao redor do microfone, né? Um grupo, uma relação tão bacana que domingo eu não vi a hora de chegar para abrir o programa, para dar o bom dia, para ver aquele amigo que já escreveu uma mensagem, era 9:03 e ainda não começou o programa, o que que tá acontecendo e tal, e para pedir aquela música, fazer aquela homenagem, né? Então, mas por outro lado, obrigado mesmo, Delano, pela oportunidade.
0: Eu que agradeço.
2: E mais uma experiência que a gente teve aí. Por outro lado, muito feliz também, porque tu trouxe alguém.
0: Tem outro amigo, né?
2: Ah, outro amigo que já tem essa experiência também e veio com um portfólio grande já de ouvintes e também de apoiadores, né, do programa. Meu amigo Ivanir Pinto, né, que tá assumindo aí. Então, Raízes, ontem ele...
0: Ontem fizeram um dueto aí, né?
2: Um dueto aí, bacana demais aí. Então, sucesso e pros ouvintes aí... Continue ouvindo Raízes, que é o domingo de manhã, é o dia de ouvir a música gaúcha, com certeza.
0: Né? Tem uma grande audiência o Raízes aí, da Mais Nova, né?
2: É um canhão,
0: é
2: realmente.
0: Um canhão,
2: né,
0: de audiência.
3: E podemos dar um pulo para Vila Flores.
2: Eixa!
3: Acontece o capítulo provincial. Chamo capítulo porque em cada reunião dessa seria que tinha que se ler um capítulo da regra dos frades. Mas hoje é capítulo eleitoral, praticamente. E é voto direto, voto...
0: Aberto?
3: Com papel.
0: Ah, com papel.
3: Tem, sei lá, 60 votantes, vota, fecha a urna, chega lá.
2: Fulano, faz o escrutínio.
3: Canta com os votos. No... E o cara que é eleito é empossado imediatamente.
0: Já é provincial na hora.
3: Na hora.
4: Final de semana, então, já tem um novo provincial, Frei.
3: Sim, até ele costuma dizer... todo mundo fica confirmado na função que tem até nova ordem.
0: Isso aí. Sim. Frei Aldo Colombo, que foi por 3 vezes provincial dos Capuchinhos.
3: Nossa, né? Eu passei por isso.
0: É. O senhor tem uma experiência, né, Frei Aldo?
3: 50 anos atrás.
0: 50 anos
2: Mas
0: atrás.
2: Poucos talvez tenham essa oportunidade de ter 3, né? 3
3: Moraes
2: mandatos.
3: Está
2: no terceiro.
3: E iria para o quarto. Mas não, ele não quer. Mas num capítulo tudo pode acontecer, né?
2: Pode.
3: Na quinta-feira vai ter fumaça branca, então.
4: Pela legislação, Frei, qualquer um que participa, qualquer Frei que está no capítulo, pode se tornar provincial, ou tem uma pré-regra, algo assim?
3: Não, todos os votos solenes. E tem alguns que são convidados, então esse não...
0: Não participa.
3: Não participa, quer dizer, uhum. Participa de tudo, mas não vota. Ninguém é votado.
2: E quem quiser pode excluir o nome dele de ser votado também ou não?
3: É, mas de vez em quando não pega.
2: Não, aparece.
0: Não, eu não quero, quando vê tem a maioria dos votos.
2: E temos lá representantes de Garibaldi, né, que estão lá.
3: É. Nossa. São três, o Frei Erson, o Rodrigo e o Isidoro.
2: Nosso diretor hoje, tô mais tranquilo hoje, o diretor não tá aí, então vou... espichar um pouquinho mais, pior que ele sabe que eu saio daqui ao meio-dia, hoje eu vou sair antes e vou dar uma fugida. Então.
3: Lembrando que antigamente o capítulo acontecia aqui em Garibaldi. Eu fui eleito três vezes aqui em Garibaldi.
0: É? Antes de sequer sonhar em vir para cá, Frei.
3: Ah, não tinha a mínima ideia.
2: Acredito que agora, né, em função que tem o hotel aqui que está ocupado também e precisa um volume grande, né, de quartos e tudo mais, né, para a estrutura. Eu falava ontem com o Marciano que é ouvinte assíduo do programa Raízes, o Marciano gerencia lá junto com o Frei José e com o Diego lá o Vila Flores, né? Então ele me mandou um vídeo lá dizendo tudo prontinho aqui, o Santa Clara, que é um prédio, lá tem o São Francisco, né? E o Santa Clara, são dois prédios lá, né? Preparado o Santa Clara, que é mais atualizado, mais novo lá, né? Todo o Santa Clara está reservado para o capítulo, né? Então...
3: Que antigamente, quando acontecia em Garibaldi, o pessoal era menos exigente. Então, botava dois, três num apartamento. Hoje em dia não tem conversa. Cada apartamento...
0: Cada um quer o seu.
2: Certo. Sim, é vários dias também, né? É. Uma convivência ali também, mais... tranquila, né? Tu ficar sozinho. Hoje a gente tem mais vícios, de repente, né? Chega uma certa época, uns têm mais...
1: Chamam manias.
2: E de noite, talvez depois da janta, aí vai um copo a mais, aí ele já ajuda pra... Eu tenho essa experiência aí, né?
3: Quando... um ronca, outro escuta rádio, outro levanta cedo.
2: Sempre, né? Atrapalha. Mas é isso, né? Tem um monte de gente aí que a gente cruza todos os dias, né? Então, tu fala de um, outro fica chateado que tu não falou, né? E tem que pegar a lista. E eu tenho me esquecido de levar a caneta e papel junto, aí tu fala com as pessoas e tu não anota o nome, a memória sempre foi boa, né? Mas ela acaba fraquejando de vez em quando.
1: A gente ainda não tem
2: então,
1: o hábito
2: vamos
1: de usar
2: dar um
1: o celular,
2: abraço,
1: né? Muitas vezes pra isso, né?
2: Um quebra-costela bem apertado para toda a nossa audiência, então, e todo mundo aí. E quando quiser alguma coisa particular também, pode nos escrever aí que a gente, com toda alegria, com a permissão.
0: Falando nisso, temos recados, João Paulo de Luca, para abrir a semana.
4: Quem está nos dando o bom dia, né? A Ieda Botega, lá de Carlos Barbosa.
0: Abraço,
4: né?
0: Ieda.
4: Bom dia, paz e bem. A Ângela Maria Cavani Bavaresco, dando bom dia também. A Lígia Souza, a Marciana da Silva, a Ivanete e o Itamar Ferla, a Cleusa Tereza Casacurta, Rodolfo Carvalho de Oliveira, Tereza Fuão, Ude Contini, a Sônia Mistorini, a Rosa Maria Sartori, a Márcia Rama Missiaja, professora Simone Rosanelli Chies, que amanhã estará com a gente também aqui no debate, e a Helena Risse falando da Dona Lourdes, né? Ela diz, a Dona Lourdes foi uma mãe para mim na época de secretária de educação. Aprendi muito com ela, só gratidão, e ela sabia disso. Pelo WhatsApp, Delano, tem uma ouvinte que disse que, daí uma demanda, né? No bairro Chácaras, o lixo está todo misturado no meio das ruas, amontoado pelo coletor de lixo desde cedo, atrapalhando o trânsito. Seco e orgânico, tudo junto, e a fiscalização não aparece. Então, um pedido, uma cobrança aí de uma ouvinte falando sobre o bairro Chácaras.
0: Aí é um problema, né? Aí é um problema. Gente, quero saudar também, olha só que bacana, né? Pessoal da União de Moços Católicos, o Clube União de Moços Católicos, que participou do Campeonato Estadual de Bolão Série Bronze, representando o Garibaldi, foi realizado no final de semana em Nova Petrópolis, e de 13 equipes, o Clube União ficou na quarta colocação. Tem muita tradição no bolão, nossa, né? E ficou na quarta colocação. Bacana demais, parabéns aí ao Clube União de Moços Católicos, que além da bocha, né, tem essa Eu acho que é mais antigo
2: sim,
0: no bolão do que na bocha.
2: Sim, muito, sim, muito, sim, muito, muito mais. Eu me lembro muito bem, e até falei com o Doca essa semana aí, o Doca, que o Fernando Emery, que frequenta desde da nossa época aí, né? E não sabia que estava em atividade. Então ele me falou, e tem bastante atletas aí, porque só a equipe aí são mais de 10 atletas que tem que participar direto aí, né? Mas ele falou que estava modesto, né, Doca? Então ganhando aí, chegando nas cabeças isso aí, né? É um pessoal bacana aí, né? É um esporte, além do físico, mental, ele é muito bom, muito...
0: É, e eles têm que, quase por obrigação, disputar campeonatos fora, porque aqui não tem muito bolão, né?
2: Pouco, né?
0: Uma vez tinha, mas...
3: Na sexta-feira teve uma janta lá no Rio Branco. Então, impressionante a coleção de troféus que eles têm.
0: Impressionante.
2: Nossos clubes aqui, né? Se tu entrar ali, Três Lagoas, Fim de Carreira, própria União, né? Que é... Eu sou da época, era armador dos pauzinhos, né? Quando derrubava. Hoje é tudo eletrônico, né? E às vezes tu ficava... Tem que estar ligado, né? Porque a bola vem, tu te mosqueava ali, o pau dava uma piruletada e era pá numa canela, te dava... Tem que estar sempre ligado, né?
3: Na sexta, o Vladimir Capellari fez um aniversário, pouca gente.
2: Ah, sempre é pequeno ali o negócio.
3: 300 pessoas.
2: De leve. É. Quando ele faz do pai, dá um pouco. É mais ou menos.
3: E aí, o pai estava, né, lá firme, não?
2: O
3: pai
2: dele, né? O Capellari ali é uma figura, né? O sogro dele ali, um produtor de uva de mesa ali também, né? No bairro Alfândega, agora me espalhou o primeiro nome aqui, né? É uma família aí realmente que gosta, e o Capellari adora, né, o negócio de gente, né?
0: Um rendezvous.
2: Como diz o meu sogro, o Domingos Bianchi, que está nos ouvindo lá, e a dona Helena, e o Carlito Bianchi, festa sem gente e sem música não é festa. Tem que ter público e tem que ter música, né, para ser
0: festa. Uma comida, uma bebida ajuda
2: faz
0: também.
2: Faz parte, né, faz parte. É.
4: Falando em música, Adriano, mandar um abraço pro pessoal da Orquestra Municipal de Garibaldi, né? Ontem, mais um espetáculo, olha, maravilhoso, lá no Clube Integração, a gente esteve lá acompanhando e misturando gêneros, começou com jazz, depois foi pro tango, aí bolero, samba, MPB, bossa nova e tudo, então, coreografado na dança, né? Pelo
0: Cariocanto,
4: pelo, né? Cariocanto, pelo João e pela Jéssica, né? Da Cariocanto, e cantada, algumas dessas músicas cantadas pela Dani Ravizzone.
0: A Dani tá cantando demais,
4: né? Rouba a cena, né? Puxa, espetacular, vida, né?
0: É. E lembrando também que a própria orquestra fará uma homenagem no concerto de final de ano para a Rádio Garibaldi, seus 70 anos. Então, falei com o Zene, com a Karina na semana passada, fechamos esse acordo, então vai ter um especial 70 anos da Rádio Garibaldi, vai ser o tema aí da orquestra. Obrigado ao Zene, obrigado à orquestra.
4: 8 de novembro, anunciado ontem. Opa. Pelo Zene. 8 de novembro, que é o final de semana do Vintage. Dia 6 tem o Vintage.
2: Exatamente.
4: E dia 8, a concerto da orquestra, que ele até já anunciou ontem, nas ondas do rádio.
2: É domingo, né?
0: Que maravilha, né?
2: É domingo. Jovem senhora de 70 anos.
0: Uma jovem senhora de 70 anos, a Rádio Garibaldi.
2: É verdade, né? Porque tu vai te atualizando, tu vai jovializando a tua estrutura aqui, né? É. Com muita história, realmente, né?
4: Que bom, certeza. Que tivemos muita gente prestigiando, e ontem o tempo não tava dos melhores, né? Ainda mais naquele horário das 6 da tarde, aqueles relâmpagos que estavam caindo, aquelas gotas grossas de chuva que estavam vindo, né? Mas
0: desenhando o céu, né?
4: O pessoal chegou de guarda-chuva, chegou de todo jeito e...
2: Deu umas trovoadas.
4: Tivemos aí um belíssimo público.
1: Sempre, né? Sempre um belo espetáculo, né?
4: Sempre.
3: Mas falando da Rádio Garibaldi, uma figura que sempre recorda é o Frei Nestor Feronato. Grande Nestor.
2: Esse marcou, e também o Frei, que eu lembro da Lambreta lá, né? O antes do Feronato.
3: Gabriel ou Nicolau?
2: Nicolau Luciano, que tem parentes aqui também na região, né? Eu lembro da figura dele. Mas o Nestor era comunicativo, ele tinha toda, né?
3: Ele era chegado próprio... com o vice-prefeito aí? A família deles.
2: Do Kizini?
3: Não,
2: do Caniel. Ah, sim, acho que ele era parentesco, né?
3: Parentesco.
2: Porque é Luciano, né? A mãe do Adriano, ela é Luciano, né? Tinha uma ligação.
0: Aliás, nosso estúdio hoje da Rádio Garibaldi fica na sala onde era a direção da rádio, Frei Nestor Feronato. Você está mais ou menos aí onde é que o João está.
4: É, mais ou menos aqui no meu centro, que ficava...
0: Essa aí é a mesa, do Frei Nestor.
2: Que era o escritório.
0: É, porque a rádio, os estúdios todos lá embaixo, né? onde hoje tem a Bodega da Ifrate, né? Os estúdios todos na parte de baixo e aqui em cima o administrativo das rádios.
2: Nós chegamos aí, compramos aquela estrutura lá e mandamos a rádio, igual vocês têm.
0: Vou dar um prazo
2: pra nós inaugurar aqui, né? Mas que bom, muita história. Eu comecei a trabalhar lá também, né? Na mais nova. A mais nova ficava lá dentro, quase na recepção ali do hotel hoje,
4: isso,
2: né?
4: Isso.
2: Bem na a Garibaldi. Tinha
0: a mais nova e a gravadora grande do lado.
2: Uhum. E ali também tinha o depósito, né? Onde é que guardava os LPs.
0: Discoteca.
2: A discoteca.
3: E a mais nova é fruto da teimosia do Nestor.
0: É verdade, né? É verdade.
2: Começou ali, né?
3: Ele fez, ofereceu, dobrou o preço. Eu queria rádio. E pagou.
2: Eu vou comprar e comprou. E botou funcionar e tá aí, né?
0: Com que maravilha. Bela... Também vai fazer 27 anos agora, mais nova.
2: Mais nova, né?
0: Vai fazer 27 anos já a nossa co-irmã aqui. A gente olha aqui, ó.
2: É de maior.
0: Vizinha de é, parede.
2: É aqui, de né? Maior idade já e olha. Veio bem, né? Como filha muito bem educada, cresceu dentro de uma linha bacana, né? É, mas todas, né? O grupo, quantas tem FM?
0: Assim, são 11.
2: Agora é todas FM, né?
0: 11, mais da rede, 11 mais, né? 7 tuas. 11 mais nova e 7 tua rádio.
2: É, uma bela, um belo patrimônio. É. A última foi lá de Cachoeira do Sul.
0: É.
2: Adquirida.
0: Isso aí.
2: Eu acho que vai entrar
0: e
2: outra.
0: Tá pra... E olha, vem mais por aí.
2: Vem
0: não,
2: mais.
0: Não vão
3: e
0: parar por aí.
3: Essas rádios, eles procedem em linha direta do Frei Bruno, que o Frei Bruno começou com o Estafeta Rio Grandense para levar uma página do Evangelho semanal a cada família. E as rádios que se criaram nesse espírito.
2: É, dentro, né? Mas sempre foi ligado, né? Foi um padre, né, que começou a comunicação no Brasil, não foi?
4: Landel de Moura.
2: Falando.
4: Inventor do rádio.
2: Né? Inventor do rádio, né? É. Era brasileiro, né?
4: Sim.
3: Sim, mas não teve o crédito.
2: Sim.
4: É, exatamente.
2: Só começou a coisa ali. Né? Eu lembro muito bem, né, que a gente tinha um rádio, aquele que tu escutava de noite, entrava todas as emissoras, né, de todos os países vizinhos aqui, de todas as regiões, né? E a antena, né, era uma taquara lá no alto do morro com fio, né? A gente puxava o fio lá em cima e ligava ali. E de noite, a gente, quando se comportava bem, o pai ligava o rádio ali para escutar a Rádio Nacional de São Paulo, era os Caipira, né? Então, cada dia da semana tinha um grupo, né? Na segunda-feira, Pedro Bento, Zé da Estrada e Celinho. Terça-feira, Lio e Léo, Tonico e Tinoco. Cada dia da semana tinha uma dupla ou um trio que apresentava o programa, né? A Rádio Nacional de São Paulo.
3: E as rádios, às 10 horas, saíam do ar.
0: É verdade.
3: Sim. Eu fui pioneiro. Estava lá em Caxias, me ofereci para São Francisco. Eu faço programa da 22 até 1 da madrugada.
1: Oh. Olha só.
0: O senhor fez esse horário?
3: Sim.
0: Olha só.
3: No começo não tinha audiência nenhuma. Aos poucos, o caminhoneiro começava.
2: Exato. O que que eu escutava sempre quando eu viajava de noite, entregava nos pintos aí, né? O Jaime Copes tem na madrugada, né? Tu botava na gaúcha ali e escutava o
0: gaúcha na madrugada.
2: Gaúcha na madrugada.
1: Para ver como a rádio é uma companhia.
2: E como,
1: né,
2: tinha a interação, né? O pessoal ligava de todas as regiões aí, né? Sempre.
0: Proibido falar de futebol, né? Era. Ele não falava de futebol naquele horário da madrugada.
2: Não, falar em futebol, eu tava com a página aberta aqui, né?
0: É, bom pro Grêmio e ruim pro Inter.
2: É, né? Derrota de virada amplia a pressão.
0: É.
2: Vitória de virada traz alívio, né? E começou assim, né? O Grêmio começou perdendo, virou jogo. O Inter começou ganhando e o Bahia virou o jogo.
3: E na quinta-feira, então, é dá ou desce.
4: É.
2: Vai ser difícil, eu acho. Hein,
3: eu acho que vai ser nas penalidades máximas.
2: Mas longas.
0: Também são outros 0-0 e depois é.
4: Também tô achando igual para os
3: pênaltis. Na defesa e...
2: É. A não ser que...
3: Sim.
2: Passou alguma coisa no vestiário ali com mais seriedade, porque não dá pra admitir, né, que os caras
3: é
2: me perdem gol do...
3: Quem é ruim sempre, né?
2: E vão lá pra brigar, eu acho que é a pressão, devem botar na cabeça, diz, ó, a Grenal não tem brincadeira, não tem moleza, tem que dar-lhe pau, tu já entra com aquilo pra brigar, pra querer, é teu adversário, não é teu inimigo,
3: Sim, mas entra pra brigar.
2: Sim.
1: Esporte,
2: mas
1: né?
2: Brigar no bom sentido, né?
3: No pior sentido.
2: No pior.
0: Tinha uma frase do Guerrinha, dessa do cara ser ruim, né, Frei? O problema de tu ter um cara ruim, tá? Tu tem todo mundo bom, né? Mas o problema de tu ter um cara ruim no elenco, uma hora ele vai jogar, né? Bom, se ele tá aí uma hora, ele vai jogar. E aí dá problema. E o Inter tem alguns, né? Tem alguns.
2: É, mas não foge muito aí, né? Não foge muito. E olha, tá difícil, né? Pra subir aí, pra arrancar do atoleiro.
0: Eu já dei declaração aqui nesse microfone, no horário de esporte, que eu acho que o Internacional vai jogar a Série B.
3: Não seria difícil, mas ele teria que ganhar.
0: Sim, mas não tá ganhando, né?
3: São muitos jogos que não ganha.
0: Desde a Copa? Depois da Copa não ganhou.
2: Não dá pra admitir, né? Mas ali é falha, são várias falhas, né? E eu acho que vem também da direção, isso aí não tem como, né?
3: Acontece que o Inter tentou montar um time muito bom com o...
0: Borré, Valência.
3: E os dois não deram certo, então foi uma fortuna botada no espaço.
0: Gastaram muito dinheiro.
2: Desceu errado, né?
0: Gastaram muito dinheiro, né? E agora tá cada um num clube... Os dois gigantes argentinos, um no Boca... E outro no River Plate, estão os dois sem fazer gol lá também.
1: Vejo os torcedores um tanto quanto desanimados, né?
2: Sim.
1: Assim com...
2: A
0: juventudista
4: a também. A única animada aqui é a Mônica, né?
0: Temos uma juventudista que está animadíssima, liderando a Série B.
1: Eu acho que a diferença é que eu não aposto minhas fichas, assim. Não. Eu gosto, eu valorizo. É isso aí.
0: Mas tá tudo
1: bem. Eu faço uma homenagem para o meu pai, para minha família. Mas, como dizia minha amiga Tânia... Segunda-feira na conta, tá tudo igual.
2: Tá tudo igual.
1: Então, assim, talvez o fato da gente ter... Eu vejo que tem pessoas que o único lazer realmente é o futebol, né?
0: Mas não pode ser lazer. Futebol não é mais lazer.
1: Não é mais lazer, né? Então, assim, talvez a gente tenha que diversificar um pouco, né? Os interesses da gente.
2: Sim,
1: porque
2: se
1: apostar tudo no futebol, é muita frustração.
2: É decepção atrás de decepção.
1: E decepções também, porque a gente vê coisas muito ruins ligadas ao esporte, né?
2: Um amigo me falou isso aí, eu gostei da depoimento dele, Mônica. Eu não vou mais pra ver. Eu sou desde de criança, apaixonado, campo. Eu assisto tudo quanto é jogo, gosto e ainda gosto de ir lá pelo entorno, pelo vucu-vucu, pela emoção que te dá para ver jogo.
1: É o clima, é o ambiente.
2: Eu vou continuar vendo, vou continuar sendo colorado, vou continuar assistindo. Foi no último jogo, mas para convencimento que tu vai ter títulos aí, não. É pela amizade, pelo que é um jogo de futebol com 60 mil pessoas.
1: Eu acho que deturpou muito, né? Eu acho que esses últimos anos deturparam muito o sentido do esporte, né? Acabou virando um lugar de muita violência e que as pessoas ficam inseguras para ir levar um filho, né? E enfim... Então, eu acho que se perdeu muita coisa.
2: Principalmente um Grenal, né?
1: Porque o esporte é bonito, né?
0: Gente, infelizmente o nosso horário tá...
2: Pena.
0: 11h29 agora.
3: E estão batendo na porta.
0: Estão querendo entrar. Estão querendo entrar. Mônica, obrigado. Boa semana.
2: Boa semana.
0: Mônica, obrigado.
1: Obrigada,
0: ótima
1: boa semana.
0: Frealdo, muito agradecido.
3: Eu
0: boa semana.
3: Agradeço.
0: João.
4: Aquele abraço, gente.
0: Valeu, gente. Daqui a pouco tem o programa da paróquia. Tem o No Ponto com o Informativo Tramontini ao meio-dia. Aí sim, o programa eleitoral gratuito e obrigatório para rádio e televisão. 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Até mais.
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17: Aos ouvintes da tua Rádio Garibaldi, a nossa saudação fraterna de paz e bem. 31 de agosto, segunda-feira, estamos encerrando o mês vocacional. Por isso nós, hoje, temos o Evangelho de Lucas, capítulo 4, 16 a 30, que nós vamos ouvir e refletir. Jesus foi para Nazaré, onde tinha sido criado. No sábado, entrou na sinagoga, como era seu costume, e se levantou para fazer a leitura. Foi-lhe dado o livro do profeta Isaías. Abrindo o rolo, ele encontrou o lugar onde está escrito: O Espírito do Senhor está sobre mim, porque ele me ungiu para anunciar a boa notícia aos pobres. Enviou-me para anunciar a libertação aos presos e a recuperação da vista aos cegos, para liberdade aos oprimidos e para anunciar o ano da graça do Senhor. Depois fechou o livro e o entregou ao ajudante e sentou-se. E todos os olhos na sinagoga estavam fixos nele. Jesus então começou a lhe dizer-lhes: Hoje se cumpriu essa passagem da Escritura que vocês acabaram de ouvir. Palavra da salvação. Glória a vós, Senhor. E a reflexão deste evangelho nos ajuda a entendermos e compreendermos o início do ministério público de Jesus de Nazaré, onde ele lê uma profecia de Isaías e declara que ela se cumpre nele mesmo e acaba rejeitando pelos próprios contemporâneos, o povo também da sua região e de sua comunidade. Por isso, todo profeta não é bem visto em sua comunidade, justamente por falta de fé. Programação da Paróquia São Pedro para hoje, segunda-feira, dia 31, 16 horas, missa na Igreja Matriz. 19:30, hora de oração na Igreja Nossa Senhora do Carmo, bairro Alfândega, pelo Cursílio. 19:30, grupo de oração na comunidade São Francisco. Para terça-feira, dia 1º, portanto, amanhã, 18 horas, missa na Igreja Matriz. 15 horas e 20 horas, grupo de oração no Rex Populi. Para quarta-feira, dia 2 de setembro, 15 horas, missa ao Venerável Frei Salvador, com bênção da saúde, na Igreja Matriz. 16:15, mães que rezam pelos filhos na Igreja Matriz. E também nós temos algumas comunicações. No dia 2 de setembro, quarta-feira, às 15 horas, missa ao Venerável Frei Salvador, com bênção da saúde na Igreja Matriz. No dia 4, sexta-feira, às 15 horas, adoração ao Santíssimo e 16 horas, missa na Igreja Matriz. E no dia 7 de setembro, segunda-feira, 16 horas, missa em homenagem ao Dia da Independência na Igreja Matriz. Com essa reflexão, com as nossas comunicações, nós também queremos iniciar esta semana e agradecer pela motivação, por esse mês de agosto, pelo qual todos nós estivemos voltados à oração também pelas vocações e essa jornada vocacional que nós tivemos aqui também em Garibaldi, com a colaboração e a contribuição de tantas pessoas para que a nossa vocação realmente seja um sinal de fé e de esperança para todos, aonde nós possamos ajudar a construir a nossa comunidade. Por isso nós queremos abençoar também a mesa e a família e o alimento para todos neste dia. Pai nosso que estás no céu, santificado seja o vosso nome. Venha a nós o vosso reino, seja feita a vossa vontade, assim na terra como no céu. O pão nosso de cada dia nos dai hoje, perdoai as nossas ofensas, assim como nós perdoamos a quem nos tem ofendido, e não nos deixeis cair na tentação, mas livrai-nos do mal. Amém. Que Nossa Senhora de Fátima e São Pedro e São Francisco derrame sobre todos a bênção do Deus Todo-Poderoso, o Pai, o Filho e o Espírito Santo. Amém. Então, tenham todos um bom almoço, um bom trabalho e até amanhã nesse mesmo horário. Frei Vilmar para a tua rádio.
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0: 11:42. Boa tarde, bom dia. Hoje é segunda-feira, 31 de agosto. Temperatura nos estúdios da Rádio Garibaldi, 16 graus. Está no ar o programa No Ponto, servindo a notícia. 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
2: Morreu neste domingo no Hospital Taquini, onde estava internada a professora aposentada Lourdes Cisiloto Garda, aos 86 anos. Ela apresentou complicações decorrentes de uma pneumonia. Lourdes foi secretária municipal de Educação de Garibaldi por 2 mandatos, durante as gestões de seu irmão Léo Antônio Cisiloto. Professora especializada em administração escolar, era uma pessoa vocacionada a ensinar e acreditava na educação como instrumento de transformação. Defendia que os professores deveriam receber as melhores condições possíveis para desempenhar seu trabalho e oferecer um ensino de qualidade aos alunos. Sua trajetória na educação foi marcada por um período de muitas dificuldades, mas também de grande valorização e respeito aos professores. Lourdes vinha de uma formação diferenciada, em uma época em que as aulas eram em tempo integral e incluíam o ensino de línguas. Como pessoa, era reconhecida pela simpatia, elegância, delicadeza e pelo respeito com que tratava todos. Dona de uma cultura admirável, era apaixonada pela leitura e pelas flores. Sempre residiu no centro da cidade e mantinha com grande cuidado o pátio de sua casa, que era impecável. Zelava também pela saúde física e mental, mantendo ao longo dos anos uma vida disciplinada e cuidadosa. Lourdes era viúva do advogado Sérgio Antônio Garda. Deixou 2 filhos, Adriano Estevão e Sandro, e 2 netos, Isabela e Tiago. Por sua contribuição à educação de Garibaldi,

0: especial ao colaborador dos debates, Sandro Garda.
1: E a Prefeitura de Garibaldi emitiu nota de pesar pelo falecimento da professora Lourdes. Abre aspas, o município de Garibaldi manifesta profundo pesar pelo falecimento da professora aposentada e ex-secretária municipal de educação, Lourdes Cisiloto Garda, aos 86 anos. Lourdes deixa um importante legado de dedicação à educação e à valorização dos professores, contribuindo de forma significativa para a história de Garibaldi. A administração municipal se solidariza com seus familiares e amigos, desejando força e conforto neste momento de despedida, é o que diz a nota da Prefeitura de Garibaldi.
0: Um forte temporal acompanhado de granizo atingiu o município de Campinas do Sul, no norte do estado, entre a madrugada e as primeiras horas da manhã de hoje. Segundo informações preliminares da Defesa Civil Municipal, mais de 500 residências foram atingidas. Diante dos estragos, as aulas na rede municipal foram canceladas. O episódio ocorre em meio a uma sequência de temporais no Rio Grande do Sul. Conforme relatório divulgado pela Defesa Civil, na manhã de hoje, 69 municípios já registraram ocorrências, principalmente de granizo. Ao todo, 9.946 pessoas foram atingidas, com registro de 2 óbitos, 7 feridos, 13 desabrigados e 51 desalojados.
1: Neste domingo, o trânsito ficou bloqueado em boa parte da Avenida Independência para a retirada de um poste. A remoção faz parte das mudanças previstas no novo plano de mobilidade urbana para a região, na altura do INSS. Após a retirada, será realizada a adequação da estrutura e do cabeamento no local. Alguns fios permanecem soltos no canteiro central e exigem atenção, especialmente dos pedestres. No local, futuramente, será construída uma rótula com o objetivo de melhorar a circulação e dar maior fluidez ao trânsito.
0: Sessão solene nas Câmara, hoje às 18h30, homenageia Escola Estadual Carlos Gomes e o Departamento Cultural do CTG Sentinela da Serra. A concessão das honrarias foi aprovada por unanimidade no plenário da Casa Legislativa. No caso da Escola Carlos Gomes, o reconhecimento ocorre no ano em que a instituição completa 100 anos de história. Enquanto a homenagem ao Departamento Cultural do CTG destaca o trabalho desenvolvido na preservação, promoção e fortalecimento da cultura e das tradições gaúchas.
1: Começa nesta segunda-feira, dia 31, o 26º capítulo provincial dos franciscanos capuchinhos do Rio Grande do Sul. O encontro segue até o dia 4 de setembro na Vila Capuchinhos, em Vila Flores, reunindo frades representantes de todas as fraternidades da província para um período de escuta, avaliação e projeção de caminhos para o próximo triênio.
0: Um incêndio de grandes proporções foi registrado em um clube localizado no bairro Volta Grande, em Farroupilha, no início da noite deste domingo. O imóvel fica na rua Getúlio Vargas, no local onde antigamente funcionava a Picolino Malhas. O corpo de bombeiros foi acionado e trabalhou no combate às chamas. O comandante dos bombeiros de Farroupilha, sargento Alan Dacaz, informou que o imóvel teve queima total. A ocorrência também contou com apoio dos bombeiros de Caxias do Sul. Não houve registro de feridos e as causas do incêndio serão investigadas.
1: Empresário que foi morto no interior de Farroupilha havia participado de jantar em Garibaldi. Na noite da última sexta-feira, dia 28 de agosto, o empresário Claudir Ademir Boroto, de 53 anos, havia participado de um jantar da turma do quartel que serviu em 1992. O jantar ocorreu no restaurante da AMG. Cerca de 45 amigos das cidades de Garibaldi e Bento Gonçalves participaram deste encontro anual. Boroto, segundo os amigos, teria saído do local por volta de 11h20 da noite. Os amigos ficaram chocados com o ocorrido. Na madrugada, em seu sítio em Linha Sertorina, interior de Farroupilha, ele foi assassinado com golpes de machado na cabeça. O seu carro foi localizado queimado no bairro Vila Nova 2, em Bento Gonçalves, durante a madrugada. O delegado de Farroupilha, Fernando Cruz Alexandre, informou que a polícia está investigando o ocorrido e a elucidação do crime será tratada com máxima prioridade. Ele era proprietário da Boroto Veículos de Bento Gonçalves, sendo um dos empresários mais antigos do ramo automotivo na Serra Gaúcha e muito conhecido no setor. O corpo de Cláudio Ademir Boroto foi sepultado no domingo no cemitério Santo Isidoro, em Montebello do Sul.
0: Trânsito da Rota do Sol ficou bloqueado por um determinado tempo nesta manhã. Após a limpeza da Rota do Sol no trecho entre Boa Vista do Sul e Garibaldi, o trânsito foi

0: totalmente liberado nos dois sentidos. A via havia sido bloqueada após uma carga de vidros cair sobre a pista, interrompendo o tráfego em ambos os sentidos. A limpeza ocorreu durante a manhã e provocou longas filas e lentidão na Rota do Sol logo cedo na manhã de hoje.
1: A Serra Gaúcha deve começar a semana ainda com chuva. Em Garibaldi, a previsão indica chuva e céu encoberto hoje, com a mudança nas condições do tempo, ocorrendo de forma gradual nos dias seguintes. Ainda hoje, a serra está entre as áreas do Rio Grande do Sul, com condições favoráveis para chuva forte, descargas elétricas, eventual queda de granizo e rajadas de vento. Conforme a previsão, as instabilidades devem perder força a partir de amanhã. A tendência é de que a terça-feira ainda tenha possibilidades de chuva, mas com redução da nebulosidade e das instabilidades. A partir de quarta, o sol deve voltar a aparecer com mais frequência e o tempo firme deve predominar. A mudança no tempo também será acompanhada por uma queda nas temperaturas. Após máximas mais amenas no início da semana, os termômetros devem registrar mínimas mais baixas entre quarta e quinta, com previsão de frio durante as manhãs na serra. Segundo a tendência meteorológica para o Rio Grande do Sul, o tempo estável deve permanecer na maior parte do estado durante a segunda metade da semana, com a presença de sol e nuvens. Uma nova queda nas temperaturas também é esperada para o próximo final de semana.
0: Uma seleção recorde, assim pode ser resumida a 24ª edição da seleção dos melhores vinhos, espumantes e sucos de uva de Garibaldi, promovida pela Associação dos Vinicultores de Garibaldi. Os vencedores foram conhecidos na noite de sexta-feira, no tradicional jantar de premiação, que reuniu cerca de 350 pessoas na sede da Associação dos Motoristas de Garibaldi, AMG. A lista está no Facebook da Rádio Garibaldi, das cantinas contempladas. Os principais recordes até então eram de vinícolas participantes e amostras inscritas, 218 produtos de 20 vinícolas. A divulgação dos vencedores apontou mais um, o de certificados Grão Ouro, com 13 distinções entre as 70 premiadas.
1: 11 horas com 53 minutos. Apresentamos assim o programa No Ponto, na sua primeira parte, com o informativo Tramontina. 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Nós temos agora intervalo comercial, a propaganda eleitoral obrigatória e gratuita, e logo depois o programa No Ponto retorna para a sua segunda parte com a apresentação do colega Luiz Henrique Guarnieri. Até lá.
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1: Funerária do Carmo informa. Nota de falecimento. Pais Olímpio Lorenzini in memoriam e Celestina Pisoni Lorenzini in memoriam. Esposa Almeida Zucato Lorenzini in memoriam. Filhos Lenir e Ronei. Genro Edemar. Nora Fátima. Netos Cláudio, Gilceu e Pedro Henrique. Bisnetos, Nalanda, Murilo e Mariana. Irmãos, cunhados, sobrinhos, demais familiares e amigos, com pesar comunicam o falecimento de Melíbio Lorenzini, com a idade de 92 anos. As últimas homenagens estão sendo prestadas na Capela São Jorge de Coronel Pilar, onde hoje, às 15h, será celebrada a cerimônia de despedida, com posterior sepultamento no cemitério da mesma comunidade. Noticiamos o falecimento e convite para enterro de Melíbio Lorenzini, com a idade de 92 anos. Funerária do Carmo informa. Nota de falecimento. Pais Vitório Cisiloto in memoriam e Maria Carmelina Milan Cisiloto in memoriam. Esposo Sérgio Antônio Garda in memoriam. Filhos Sandro e Adriano Estevão. Noras Marta e Claudete. Netos Isabela e Tiago, cunhadas, sobrinhos, demais familiares e amigos, Com pesar, comunicam o falecimento de Lourdes Cisiloto Garda, com a idade de 86 anos. As últimas homenagens estão sendo prestadas na Sala A da Funerária do Carmo, onde hoje, às 16h, será celebrada a cerimônia de despedida com posterior sepultamento no Cemitério Público Municipal de Garibaldi. Noticiamos o falecimento e convite para enterro de Lourdes Cisiloto Garda, com a idade de 86 anos.
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3: Zucco, antes de falar de política, fala pra gente, o que te move para seguir em frente?
4: 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É humano, acontece com todo mundo.
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4: Comigo também. É nessas horas que eu volto para as minhas origens. Lembro de onde vem a minha força. Vem da minha família, do amor que carrego por ela, da paixão que sinto pela minha terra, da fé na nossa gente. 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

Estamos de volta em 101.5 FM no ponto, servindo a notícia. Agora são 12 horas com mais 29 minutos, 16 graus é a temperatura. E a programação aqui na Rádio Garibaldi segue agora sob meu comando, Luiz Henrique Guarnieri, num oferecimento de loja Andreoli, estilo que reflete a sua essência. 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

0: 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Agora aqui no ponto, é hora de Kátia Valente. É hora de previsão do tempo.
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2: Olá, amigos e caros ouvintes, a semana começa com as instabilidades predominando ainda devido à presença da frente fria, que atua principalmente agora entre a divisa com Santa Catarina e o Paraná. Porém, ainda tem bastante umidade presente aqui na região norte, nordeste, também parte do noroeste. Nessas áreas tem previsão de chuvas e ainda chuvas que podem estar associadas a temporais. Portanto, ainda bastante atenção, condição ainda de atenção e alerta aqui para região da Serra e Campos de Cima da Serra, devido à presença deste sistema. A previsão de chuvas, eventualmente chuvas que podem ser bastante significativas ao longo do dia de hoje e chuvas que podem trazer transtornos para nossa região. Associada a chuvas intensas, também tem possibilidade de temporais associados a rajadas de vento e a queda de granizo. Portanto, aí muita atenção, né, para nossa região ao longo desta segunda-feira. Para terça-feira, ainda tem condições de instabilidades predominando, pelo menos no período da manhã. Já não deve ser chuva tão intensa e também não deve ter temporais como nesta segunda-feira. Mas ainda assim, um pouco de instabilidade na terça-feira, pelo menos no período da manhã. A partir da tarde, aos poucos, o tempo vai voltando a ficar um pouco mais estável. Nesta segunda-feira, as temperaturas não conseguem oscilar ao longo do dia. O dia que começou com mínimas entre 13 e 14 graus, a máxima no período da tarde não passa dos 16, 17 graus. E para terça-feira, a tendência é de que a temperatura da manhã diminua um pouco mais. Pode cair para a faixa dos 8, 9 graus. Então, já tem uma sensação maior de friozinho à medida em que um ar mais frio vai entrando. E à tarde, já tem a presença do sol, ainda que com bastante variação de nebulosidade, e a temperatura deve ficar na casa dos 15 a 16 graus. Com a previsão do tempo, Kátia Valente.
0: Obrigado, Kátia, pelas informações do tempo. 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
0: E dentro das informações do esporte da manhã desta segunda-feira, eu começo trazendo notícias locais, começo falando sobre bocha, porque ontem teve o encerramento da terceira rodada do Campeonato Municipal de Equipes Feminino e o Clube Chacras fez valer a força da sua equipe, garantindo a vitória por 3-0 sobre o Clube Integração, parciais de 15-1 no trio, 15-7 no simples e 15-12 na dupla. No outro jogo da rodada, o Guaratinguetá bateu o Araújo por 2-1, parciais de 15-2 para o Araújo no trio, 15-7 no simples e 15-5 na dupla. Em breve, a Liga Garibaldense de Bocha divulgará mais informações sobre a competição. Falo também sobre o Clube União de Moços Católicos de Garibaldi, que conquistou a quarta colocação no nono campeonato estadual de bolão série bronze masculino, realizado neste final de semana em Nova Petrópolis. A competição reuniu inicialmente 13 equipes, mas o clube dos 15 de Lajeado desistiu, deixando 12 times na disputa. Nas rodadas classificatórias, realizadas na sexta e no sábado, cada equipe contou com 10 atletas que fizeram fizeram 20 arremessos, buscando a maior pontuação possível. O Clube União somou 3.370 pinos nas duas rodadas e avançou à final na quinta colocação. Na decisão, que foi realizada no domingo, a equipe garibaldense derrubou 1.697 pinos, resultado que garantiu o quarto lugar no estadual, sendo que o título ficou com a Sociedade Ginástica Hamburgo Velho de Novo Hamburgo. Além do resultado por equipes, o Clube União também teve destaque na disputa individual. O atleta Douglas Ferla conquistou o título Braço de Ouro da Série Bronze com 530 pinos, melhor marca individual da competição. A gente parte para Carlos Barbosa, porque o Carlos Barbosa Chimangos terá mais dois representantes na seleção brasileira de flag football. Os atletas Luigi Silva e Nilo Duarte foram convocados para integrarem o grupo masculino da Brasil Onças no Training Camp, que acontecerá entre os dias 10 e 11 de outubro em São Paulo. Luigi fará parte da equipe sub-15, enquanto Nilo participará dos treinamentos da categoria sub-23. O Training Camp reúne atletas selecionados para atividades de preparação e avaliação da Seleção Brasileira de Flag Football, a Confederação Brasileira responsável pela organização e gestão das seleções brasileiras da modalidade. O Carlos Barbosa Chimangos também teve outra atleta convocada para o Training Camp da Seleção Brasileira. A jovem barbosense Heloíse Weber Aguiar, de 15 anos, participará dos treinamentos em São Paulo com a equipe feminina, na categoria sub-17, sendo a única atleta do Rio Grande do Sul selecionada. Eu completo as informações do esporte falando sobre futsal, porque a Associação Carlos Barbosa de Futsal conquistou mais uma vitória no Campeonato Gaúcho Série Ouro. Na noite do último sábado, a equipe laranja goleou a lanterna do grupo Cercesa de Carazinho pelo placar de 7-1. A partida foi disputada no Centro Municipal de Eventos Sérgio Luiz Guerra, em Carlos Barbosa, e os gols laranjas foram marcados por Otanha e Juninho com 2 cada, William Bolt, Vilela e Barbosinha. Vitor Jesus descontou para Cercesa. Com este resultado positivo, a equipe de Carlos Barbosa se mantém isolada na liderança da Chave A, com 23 pontos conquistados. O próximo compromisso da CBF acontece amanhã contra o Passo Fundo, partida válida pelo jogo de ida da semifinal da Copa RS. Estas foram as informações do esporte da manhã desta segunda.
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Agradecimento e convite para a missa de sétimo dia de falecimento. De Emídia Caio Saleri. Querida Nuna, uma semana se passou desde que a senhora saiu de casa para o hospital e não voltou mais. A cozinha tem um vazio tão grande como nossos corações. A cada vez que entramos, nosso olhar recai sobre sua cadeira vazia ao lado do fogão. E mesmo conscientes de que não vamos encontrar a pessoa que queremos, olhamos saudosos para a caixa da lenha, da pia, o cantinho da mesa. Ninguém fazendo chimarrão, ninguém limpando minuciosamente a verdura, ninguém chamando o gatinho para deixar ele dormir na sua cadeira de balanço. Sentimos sua falta dolorosamente em cada canto da casa, especialmente na cozinha. Sua presença, Nuna querida, enchia nossa cozinha. Sempre atarefada com alguma coisa, sempre querendo ajudar na realização de cada tarefa. A sacola com seu crochê está ali, no cantinho. Quem vai terminar a colcha agora? Nossa amada nona de todos, coração rico de amor, acolhendo Jesus em cada vida que cruzou a sua, rezando diariamente pelos doentes, pelos falecidos e por toda a sua família. Nós te amaremos para sempre. Seu maior ensinamento, a herança que nos deixou, é o amor familiar e a piedade. Qualquer pessoa, ou mesmo animal que estava em sofrimento, tinha imediatamente seu cuidado e sua piedade. Porém, essa palavra ninguém de nós esquecerá jamais, pois estava em seu vocabulário cotidiano, carregada sempre de empatia e piedade. Obrigado por tudo, nona querida. 94 anos de doação e amor à família. Um amor que nos unirá novamente um dia. Até lá. A saudade será um jeito de continuar amando mesmo sem sua presença. Acreditamos que esteja em um lugar feliz, junto aos seus pais e irmãos falecidos, com o Nuno e seu amado Nene, o Márcio. Ore por nós de onde estiverem, até um dia. Com carinho, a família agradece a todos pela presença e solidariedade no momento de despedida. E com saudade, gratidão e tristeza, convida para a missa de sétimo dia de falecimento de Emídia Caio Saleri, a ser celebrada nesta quarta-feira, 2 de setembro, às 19h30, na comunidade Girinha Cruzeiro, Coronel Pilar. Pela presença e orações de todos, desde já, agradecem.

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2: 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Disfarçada de cordona, que vai descendo por...
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1: 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E o cronograma da paróquia São Pedro para esta segunda-feira. Às 4 horas da tarde, missa na Igreja Matriz. E às 7:30 da noite, hora de oração na Igreja Nossa Senhora do Carmo, bairro Alfândega, pelo Cursílio. E também às 7:30 da noite, grupo de oração na Comunidade São Francisco. Agora vamos para a mensagem da paróquia de Carlos Barbosa.
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4: A minha saudação, meu irmão, minha irmã, hoje, segunda-feira, 31 de agosto, último dia do mês de agosto. E estamos iniciando o programa das paróquias Nossa Senhora Mãe de Deus de Carlos Barbosa e Nossa Senhora das Graças de Arco Verde. Que sejamos agradecidos também assim pelo mês de agosto, mês vocacional que cada um de nós viveu da sua forma, do seu jeito, agradecendo a Deus pela sua vida, pela sua vocação, e nesse ano também agradecendo pelos 20 diáconos que foram ordenados na nossa diocese. Meditando a palavra de Deus, no Evangelho, Jesus na sinagoga de Nazaré revela o cumprimento da escritura em sua própria vida. Sua missão é anunciar

aquilo que Deus nos chama a viver. A fé se fortalece na simplicidade, na doação sincera e na perseverança, permitindo que a graça divina se torne real em nossa vida e na vida daqueles que creem. Perseverar na força da palavra de Deus. Concluímos o mês de agosto, como dizia o mês vocacional, estamos iniciando também a partir de amanhã, mês de setembro, que é o mês dedicado à Bíblia, à palavra de Deus, que possamos colocar, quem sabe, um pouquinho mais no centro da nossa vida, da nossa família, a palavra de Deus, que ela nos abençoa. E hoje, 31 de agosto, segunda-feira, queremos, antes de tudo, agradecer profundamente pelo encontro no dia de ontem, organizado pelas zeladoras das nossas comunidades, nossas paróquias, que fazem um trabalho maravilhoso, que foi o momento à tarde de festa, o chá das zeladoras, assim conhecido, e que foi um momento muito bom de fraternidade e participação. Que Deus abençoe a você que recebe, inclusive, a capelinha, e pode rezar, quem sabe, um pouco mais na sua família. Hoje, então, às 18 horas, missa na Igreja Matriz Nossa Senhora, Mãe de Deus. Invocamos a bênção de Deus sobre todos nós. O Senhor esteja convosco. Ele está no meio de nós. Abençoe-vos, Deus Todo-Poderoso, que é Pai, Filho e Espírito Santo. Amém. Uma abençoada semana para todos nós.

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1: Abençoa, Senhor, a minha também.
2: Boa tarde, meu irmão, boa tarde, minha irmã, boa tarde a todos que nos acompanham pela tua Rádio Garibaldi, mais um boletim das paróquias São Marcos e São Lourenço. Hoje, último dia de agosto, segunda-feira, e é justamente nesse final de agosto que iniciamos o Evangelho de São Lucas, e onde Jesus, ele vai ao templo, aliás, vai à sinagoga, à sua sinagoga lá de Nazaré, e apanha o livro do profeta Isaías. Isso está em Lucas 4, 16 a 30. Jesus, era um sábado, e como é de costume do seu povo, se encontra na sinagoga. E ele se levanta para ler o livro da palavra de Deus. E foi-lhe entregue o livro do profeta Isaías. Ele achou ali uma passagem muito especial, muito interessante, e começou a ler. O Espírito do Senhor está sobre mim, porque ele me consagrou com a unção para anunciar a boa nova aos pobres. Quando terminou a leitura, ele sentou-se como faziam os mestres. Todo mundo ficou com maior atenção. Ele começou a explicar como aquela passagem falava justamente da missão dele mesmo, da sua missão. Oh, pois hoje se cumpriu essa passagem da escritura que vocês acabaram de ouvir. E Jesus, atualizando muito de perto a palavra de Deus, né, que se cumpre hoje. Isso já é o primeiro ponto que nós precisamos prestar atenção, que a palavra de Deus não é para ontem, para 2000 anos atrás, 3000 anos atrás. Ela deve se cumprir hoje. Por isso, as escrituras eram guardadas com tanto carinho, com tanto especial cuidado, e sempre lida, proclamada e atualizada. Por isso Jesus também começa a explicar a leitura feita. Ele atualiza, diz, está acontecendo hoje isso que o profeta

profeta Isaías está falando. Então, as escrituras sagradas dos cristãos compreendem, né, o Primeiro Testamento, como costumamos dizer, o Antigo Testamento, que são escritos antes de Jesus, e os escritos das comunidades cristãs dos primeiros séculos de Jesus, depois de Jesus, que é o Novo Testamento. E essas escrituras, elas nos alimentam. Veja, temos um documento do Concílio Vaticano II, que é chamado Dei Verbum, sobre a revelação divina, que nos diz, é algo impressionante. É bom a gente, no dia antes de nós iniciarmos o mês da Bíblia, escutarmos o que esse documento nos diz. Diz assim: a Igreja venerou sempre as divinas escrituras como venera o próprio corpo do Senhor, não deixando jamais, sobretudo na Sagrada Liturgia, de tomar e distribuir aos fiéis o pão da vida, quer da mesa da palavra de Deus, quer da mesa do corpo de Cristo. Poxa, isso é uma coisa bem interessante, né? A Bíblia é um alimento, a palavra de Deus é um alimento sagrado para a nossa vida, para a nossa caminhada. Precisamos da palavra de Deus. E muitas vezes nós ficamos longe da palavra de Deus. Não tomamos ela a sério, quer dizer, levar à prática aquilo que a palavra de Deus nos orienta cada dia da nossa vida. Então, que esse mês que está para iniciar seja realmente algo que nos ajude a aprofundar mais, né, o sentido da palavra de Deus, e nós seguirmos o caminho que ele nos indica cada dia de nossa vida. Tenhamos todos uma excelente tarde, uma ótima semana. Fique com as bênçãos do Deus da vida, que é Pai, Filho e Espírito Santo. Amém. Boa tarde. Música.

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1: Funerária do Carmo informa. Nota de falecimento. Paz, Vitório Sisiloto in memoriam. Maria Carmelina Milan Sisiloto in memoriam. Esposo Sérgio Antônio Garda in memoriam. Filhos Sandro e Adriano Estevão. Noras Marta e Claudete. Netos Isabela e Tiago. Cunhados, sobrinhos e demais familiares, com pesar comunicam o falecimento da senhora Lourdes Sisiloto Garda, com 86 anos de idade. As últimas homenagens estão sendo prestadas na sala da funerária do Carmo, onde nesta segunda-feira, às 16h, será celebrada a cerimônia de despedida e posterior sepultamento no cemitério municipal de Garibaldi. Funerária do Carmo noticiou o falecimento da senhora Lourdes Sisiloto Garda, com a idade de 86 anos.
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0: Que maravilha! Vamos lá para mais uma semana então, começando em alta aqui na programação Tua Rádio Garibaldi, a rádio do teu tempo. 1:02, 1:02, 16 graus é a temperatura. É encoberto o tempo aqui na região de Garibaldi, né? Bastante carregado. Daqui a pouquinho vou trazer a previsão para a gente ficar atualizado para saber de que maneira vai se comportar o tempo nesse último dia do mês. Vamos virando a folhinha desse calendário, né? Obrigado por tudo que aconteceu no mês de agosto. Seja bem-vindo, mês setembro, o mês 9 na nossa história. Vamos ter que escrever a história, né? Fazer parte também da escrita desse livro do mês de setembro. Esperamos contar com a colaboração e audiência de amigos e amigas aqui na tua Rádio Garibaldi, a rádio do nosso tempo. E falando em tempo, a gente vai viajar pelo tempo. As melhores seleção qualificada, as melhores músicas, a partir de agora, chegando para te fazer companhia. Aqui Balejão, em 101.5 no FM até às 5 da tarde. Esperando o seu contato, o seu recado pelo 991-185111. É o nosso fone WhatsApp. Cai a mensagem direto pra gente aqui na nossa caixa, nos estúdios da tua Rádio Garibaldi. Não tem atravessador. A gente promete, a gente cumpre. Ah! 1:04, 16 graus é a temperatura. Muito obrigado pela sua companhia. Vamos começar a servir a sobremesa após o almoço. Para você que está ainda no descanso, aquele intervalo do meio-dia. Tem mais meio período, hein? É para fechar o mês. Muita saúde, muita coisa boa acontecendo no mês de setembro para todo mundo. É o que o Balejão deseja para você. Obrigado pelo seu carinho, pela sua atenção, pela sua companhia de estar sempre com a gente de segunda a sexta aqui na tua Rádio Garibaldi.
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Estamos em alta na tarde da segunda-feira, último dia do mês de agosto. 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E levar daqui 26, faltando para as duas. Está encoberto o tempo e a temperatura em 16 graus.

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20: É a sua tarde em alta na programação Tua Rádio Garibaldi, 24 horas a sua companhia. 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Encoberto o tempo em Garibaldi na região serrana, 16 graus é a temperatura, o bloco das românticas. A tua seleção pelo 991-1851, para você mandar recado pro zap. Diz aí!
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0: alta. Ano de 1986, foi para lá que eu te levei com Europe com Carrie. Em alta, Chicago, 1984, tema de novela Partido Alto.
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0: Em alta, ela é minha superstar. Eu sempre hei de ver brilhar no palco do meu quarto. Obrigado, muito obrigado. Erasmo Carlos, pra gente rememorar 1981. Vem aí notícias na rede na tarde, a primeira edição da tarde, na tua rede.
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7: 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A campanha eleitoral começou oficialmente em 16 de agosto. Ao longo dessas duas semanas, a Justiça Eleitoral já recebeu 640 queixas de propaganda irregular no Rio Grande do Sul. Ao ritmo atual, o volume de suspeitas apontadas pode igualar o de 2022, último pleito de alcance federal, quando foram registradas 3.053 denúncias nos dois meses anteriores à eleição. O levantamento é do Pardal, ferramenta para recebimento de denúncias desenvolvida pelo Tribunal Superior Eleitoral e que pode ser acessada por link, inclusive baixado no celular. O canal foi criado para ações rápidas que façam cessar a irregularidade. Um avião com 151 pessoas saiu da pista durante o pouso no aeroporto regional de Cascavel, no oeste do Paraná, na manhã desta segunda-feira. Ninguém ficou ferido. Por conta do incidente, a aeronave atolou na lama. De acordo com a Latam, a companhia precisou cancelar o voo LA-3859, Cascavel-Guarulhos, e está acomodando os clientes deste voo em outras operações a partir de Foz do Iguaçu. A companhia também colabora com as autoridades na apuração do ocorrido e avalia as condições para a remoção da aeronave. Não coloque limites em seus sonhos, coloque fé. 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Lionel Messi não jogará mais com a camisa da seleção argentina. O anúncio da aposentadoria do Camisa 10 foi feito nas redes sociais em um post com uma carta de despedida. O jogador revelou que escreveu o texto dois dias depois da final entre Espanha e Argentina, que culminou com a conquista espanhola. Campeão do mundo em 2022 em Dubai e vice-campeão por duas vezes no Brasil 2014 e agora nos Estados Unidos, Messi agradeceu a torcida argentina pelo apoio durante duas décadas na seleção. Em 21 anos, Messi tem uma história e tanto com a camisa argentina. Foram 125 gols em 207 jogos. 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
14: E mais completa ainda, você mandando o zap pro 991-18-5011 para você fazer a seleção, me ajudar a fazer a programação aqui na tua Rádio Garibaldi. Abração, Liane. Quem mais tá com a Liane com a gente aqui na nossa audiência? A Débora também. Liane. Isto. É por aí. Mas quem que está também ouvindo a nossa programação? Bum, bum, bum, bum, bum. Jadiana já está lá com seu recado encaminhado, enviado para o 991-18-5111, o nosso WhatsApp. Super tarde para você também, Jadi. Para todo mundo aí que tá na sintonia em Carlos Barbosa, obrigado pelo carinho. Seguidinha a gente traz música do Tears for Fears, lá dos anos 80, né? Para a gente relembrar aqui na programação da tua Rádio Garibaldi, 24 horas no ar. 2:07, 16 graus é a temperatura. 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Estamos em alta. Viajando no tempo, a gente vai para onde agora? 1987. Embarca, simbora com Engenheiros do Havaí.
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0: 1987 o ano. Ego Trip, Viagem ao Fundo do Ego. É dessa temporada. Essa é a programação da tua Rádio Garibaldi, a rádio do teu tempo em alta. Emílio Santiago, do ano de 1997. Uma regravação, né? Avisa os navegantes, começamos com Engenheiros, Infinita Highway, ano de 87. Em alta.
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2: Em Alta, tua tarde mais completa, em 101.5 no FM, 4 minutos agora faltando para as 3 da tarde. 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Vem aí notícias na rede.

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5: 3 horas. 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Com 11 casos de janeiro a agosto, Porto Alegre registra o maior número de feminicídios para o período desde 2018. No mesmo período do ano passado, foram 4. Em todo o ano de 2025, tinham sido 6 vítimas de feminicídio em Porto Alegre. No comparativo com anos anteriores, desde 2018, a capital não registrava tantos casos de feminicídios de janeiro a agosto. Naquele ano, foram 17 casos nos primeiros 8 meses. O aumento gera alerta e foi tema, inclusive, da última reunião das redes de proteção da capital e do estado na última semana para discutir medidas para reduzir os casos. Dos 11 feminicídios registrados em Porto Alegre neste ano, em 7 deles, os autores foram identificados como companheiros ou ex das vítimas. O governo discute instituir uma regra de avaliação periódica do impacto do fim da taxa das blusinhas para que o Ministério da Fazenda estude a possibilidade de apresentar um projeto de mitigação de eventuais efeitos aos setores produtivos. Segundo informaram nesta segunda-feira, a relatora da medida provisória, que trata do tema na Comissão Mista do Congresso Nacional, senadora Leila Barros, conhecida como Leila do Vôlei, e o presidente do colegiado, deputado Reginaldo Lopes. Os dois participaram mais cedo de uma reunião no Palácio do Planalto para discutir o tema com a Secretaria de Relações Institucionais e os Ministérios da Fazenda, Casa Civil e o Planejamento e Orçamento. Quem cultiva a gratidão é capaz de realizar sonhos que parecem inalcançáveis. 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A plataforma de mercado de previsões Kalshi anunciou o banimento permanente do ex-deputado americano Jorge Santos, que é filho de imigrantes brasileiros. Ele já havia sido multado pelo governo dos Estados Unidos em $35 mil, cerca de R$ 179 mil, e proibido temporariamente de usar o serviço após uma investigação regulatória apontar fraude em suas apostas. Segundo a Kalshi, é a primeira vez que a empresa aplica expulsão definitiva a um usuário. A denúncia ocorreu após Kalshi identificar operações feitas por Santos antes do discurso do presidente Donald Trump sobre o Estado da União em 24 de fevereiro. O ex-deputado havia afirmado repetidamente que participaria do evento e, na véspera, a plataforma estimava em quase 75% a probabilidade de sua presença. Poucos minutos depois do início do discurso, Santos publicou no X que havia sido retido no aeroporto e não conseguiria comparecer. A publicação provocou acusações nas redes sociais de que ele teria apostado contra a própria presença no evento para lucrar com a informação. 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
23: Estamos de volta aqui na programação Tua Rádio Garibaldi, a rádio do teu tempo. 24 horas, a sua grande companhia. Hoje tem programação a partir das 7 da noite. Pessoal, Henrique da Fonseca e seus convidados falando de esporte aqui na programação da Tua Rádio Garibaldi. 18 horas também tem a récita do Santo Terço. O pessoal já pode encaminhar também as suas mensagens logo mais para o telefone 991-18-5111 para a gente depois trazer para compartilhar também durante a récita. 91-18-5111. Para você mandar sua mensagem. 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Alô, Jadiana Merlini. Vamos para Carlos Barbosa. Mandou recado pra gente. Obrigado, uma ótima tarde. Obrigado pelo carinho. Alô, Daniel, também com a gente. Obrigado pela sua parceria. Márcia também tá mandando mensagem pra gente aqui na programação Tua Rádio Garibaldi, a rádio do teu tempo. 24 horas, a sua companhia. Agora são 13:08, virando para 13:09. Em 17 graus é a temperatura. Pra que ano a gente vai agora? Pra que ano a gente vai viajar? Pra que ano eu vou te levar? 1980, temporada de a melhor de todos os tempos, temporada de 80. Com Tears for Fears.
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0: E essa viagem foi para 2017 na programação Tua Rádio Garibaldi, a rádio do teu tempo em alta. Começamos com Tears for Fears, pedido que vem de Carlos Barbosa, Jadiana com a gente aqui na programação nessa tarde. Tempo encoberto em Garibaldi, Cressol cooperar a ganhar 2026. 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Ontem aconteceu um evento da Orquestra Municipal de Garibaldi. A orquestra esteve se apresentando ontem, domingo, no Clube Integração. Contou com a participação do casal de bailarinos Jéssica Vieira e João Ricardo Vieira, além da cantora Dani Ravizoni. O concerto trouxe um repertório inspirado em diferentes estilos da música popular, como jazz, swing, bolero, tango, bossa nova e também samba, né? Foi show de bola. Big Ballroom Bands uniu música e dança lá no Clube Integração, aqui em Garibaldi. Foi ontem à noite, espetáculo da Orquestra Municipal de Garibaldi. Show de bola! Agora 13h22. Temperatura está em 17 graus. Daqui a pouquinho vou trazer também a previsão do tempo, a previsão do clima para hoje e também para os próximos dias, para a semana, né? Nesse último dia do mês de agosto.
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7: 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Agora são 13:27, 17 graus temperatura, gente, para hoje, agora para tarde, noite, chuva forte e pancadas de chuva também segue durante a noite desta segunda-feira. Para semana, o que nós temos no cardápio para semana aqui, ó? Para amanhã, dia primeiro. Nós vamos fechar o mês, aliás, esse mês de agosto com chuva, né? Previsão é de chuva para hoje à noite. Para amanhã, dia primeiro, sol, muitas nuvens, anublado com chuva pela manhã. À tarde, com temporal, e à noite será chuvosa do dia primeiro de setembro. Na quarta-feira, dia 2, dia de sol, algumas nuvens e névoa ao amanhecer, à noite com o céu limpo. Para quinta-feira, dia 3, sol, algumas nuvens durante o dia. À noite, o céu fica com muitas nuvens, mas não chove na quinta-feira. Na sexta-feira, dia 4, dia de sol, algumas nuvens e névoa ao amanhecer. À noite, com poucas nuvens na próxima sexta-feira, dia 4. Temos a previsão somente até para sexta-feira, né? Não temos aqui para o final de semana e também para o feriado do dia 7 de setembro, na próxima segunda-feira. A gente vai atualizando aqui durante a semana para saber como é que vai estar o clima, como é que vai estar o tempo, porque nós temos algumas programações que acontecem na segunda-feira, dia 7 de setembro, aqui na nossa região. Desfile cívico em Garibaldi, também em Carlos Barbosa e outros municípios, né? Coronel, Boa Vista, também lá para Monte Belo, enfim, o pessoal tem essa programação. Bento Gonçalves também. Tá nublado, tem cerração. Você que vai para a estrada, atenção, né? Redobrada aí, teve um acidente envolvendo dois caminhões hoje. Bombeiros voluntários de Carlos Barbosa em atendimento lá na região de Barão.
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7: Agora 13:30, horário de Brasília. Vamos trazer aqui a Jovem Guarda. A gente viaja para o ano de 1972.

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esta é a tua Rádio Garibaldi, 24 horas a sua companhia, seja na informação, na notícia, no esporte, no entretenimento, na prestação de serviços e o Em Alta, nas tardes de segunda a sexta, entre 1 e 5 da tarde, aqui na programação da 101.5 da tua Rádio Garibaldi. 1978. I'm Every Woman, Chaka Khan. Vamos também para 1980 e agora a gente vai para notícias na rede. 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Aqui tem Balejão, na tua Rádio Garibaldi até às 5. Com Em Alta. 3 minutos faltando para as 4.

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6: 4 horas. 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O movimento de vendas no 28º Pavilhão da Agricultura Familiar alcançou mais de R$2,300,000 nos 2 primeiros dias da 49ª Expo Inter, ou seja, o final de semana. Os dados são do boletim diário elaborado pela Emater RS Ascar e incluem vendas das agroindústrias familiares, do artesanato, de flores e plantas e das cozinhas. No primeiro dia de feira, no sábado, marcado pela chuva intensa, foram comercializados mais de R$1,700,000 em produtos. Já no domingo, com o tempo mais firme e maior circulação de público, as vendas chegaram a R$1,300,000. A entrega do fim de semana foi registrada mesmo com as condições climáticas adversas e o domingo apresentou crescimento nas vendas em relação ao primeiro dia de feira. 10 de cada 10 brasileiros, 7 que acreditam ter sido vítimas de ilegalidades consideram difícil ou muito difícil encontrar informações sobre seus direitos e processos judiciais. O dado é de pesquisa conduzida pela Ipsos sob encomenda pelo portal de informações jurídicas Jus Brasil, apresentada com exclusividade. A pesquisa mostra que 72% dos entrevistados ou alguém de seu domicílio tiveram ou podem ter tido algum direito violado nos últimos 12 meses. Desse total, 36% têm certeza de que houve uma violação e outros 36% suspeitam que isso tenha acontecido. Não coloque limites em seus sonhos, coloque fé. 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Um novo tipo de míssil que explode se fragmenta antes de tocar o solo, que foi utilizado pela primeira vez em combate pelos Estados Unidos durante a guerra contra o Irã, deixou um amplo rastro de destruição e dezenas de mortos, incluindo civis, segundo um relatório de instituto especializado. Os Estados Unidos lançaram 3 mísseis de ataque de precisão contra a cidade de Lamert, no sul do Irã, o primeiro dia da guerra no Oriente Médio, no mesmo dia em que outro ataque com míssil Tomahawk matou centenas de crianças e professores em uma escola em Minab. Esse ataque atingiu uma escola e um centro esportivo e a composição desses mísseis amplificou o número de mortos e a destruição causada, segundo uma análise feita pelo monitor de conflitos Airways. Foram pelo menos 21 civis mortos, incluindo 7 crianças, e alguns deles estavam a 50 metros do ponto da explosão. 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
2: 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Também a qualidade e o bom atendimento da equipe da Padaria Pomvale. 4:07, tem muita coisa bonita, muita novidade para presentear. 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Uma bela proposta aí pra gurizada. Maravilha. 4:07. É o Em Alta aqui na programação, tua Rádio Garibaldi, a rádio do teu tempo. Deixa eu passear lá pelo nosso Facebook. O que nós temos no Facebook da tua Rádio Garibaldi nesse começo de semana? Carlos Barbosa promoverá a etapa externa da campanha de doação de sangue. É mais uma, né? Tem essa proposta sempre em Carlos Barbosa. Acidente entre dois caminhões, deixando pessoas feridas, duas pessoas feridas em Barão Velho, na BR-470. Também tem destaque para lutador barbosense que vence combate no Rio de Janeiro. É, barbosense esteve lá e mandou nocaute, né? Lutador barbosense, William Samurai Polês. Grande William. Mandou nocaute o seu adversário, o russo, Konstantin. Tirado o que aqui? Importante é que ele acabou vencendo os compromissos. Acontecendo até a próxima sexta-feira agora, 26ª edição, capítulo 26º capítulo provincial, os franciscanos capuchinhos no Rio Grande do Sul. Está acontecendo essa atividade em Vila Flores. Também destaque para convocados atletas do Carlos Barbosa Chimango, convocados para a seleção brasileira de flag football. E dessa vez aqui o Nilo Henrique Duarte e o Luigi Silva para a seleção brasileira. Já tinha uma outra menina, né? Outro nome também que já está lá na relação da seleção brasileira de futebol americano. Tem mais que tem aqui na programação, lá no Facebook da Rádio Garibaldi. O que tem de informação? Final de semana teve incêndio em Farroupilha também, né? Que tristeza isso. Falecimento da dona Lourdes Sigiloto Garda. Sepultamento acontecendo nesse momento. Celebração e depois sepultamento no cemitério municipal aqui de Garibaldi. Teve destaque também para ganhador de Carlos Barbosa. Levou quanto aqui? Olha, 250 mil. Barbosense levou sorteio de uma proposta aí que acabou acertando, né? No tri, legal. E mais também pra fechar a gente tem aqui, ó, esse empresário morto também, Farroupilha. Tinha participado aqui de um evento em Garibaldi. Foi no final de semana, né? Quando essa notícia bateu pra gente aqui na programação da tua rádio. Em alta, entre em contato com a gente, 991 18 51 11. Esse é o nosso WhatsApp aqui da tua Rádio Garibaldi.

0: Estas são as românticas da Itália, as clássicas de todos os tempos, Amadeu Mingue.
1: Rosa.
0: Santo Califórnia, 1976, Tornerò. Começamos também com Wesley Dorighese. Noi due per sempre. As românticas da Itália também presente aqui na programação da tua Rádio Garibaldi, Lua em Alta. 4h23, gente, 16 graus a temperatura. Obrigado pelo seu carinho, pela sua companhia. 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
11: Francisco de Assis, uma semente de vida eterna.
12: Trecho do Testamento de São Francisco, viver o simples no Evangelho. O Altíssimo mesmo me revelou que eu devia viver segundo a forma do Santo Evangelho. E eu o fiz escrever com poucas palavras e de modo simples. E o Senhor Papa me confirmou. O segredo da vida de Francisco de Assis é viver o Santo Evangelho. Qual parte, Francisco? Qual livro dos evangelistas? Todo o Evangelho, pois este é o próprio Cristo. E deste modo, ainda hoje, somos convidados a observar e viver tudo o que Jesus nos pede. Isso é viver o Santo Evangelho. 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

0: Ano de 1985. All I need is a miracle. Mike the Mechanics. Começamos com Rice A. Threads, 1992. Don't Talk Just Kids. Não fale, só beije. E assim nós estamos fechando a edição desta segunda-feira. Último programa do mês de agosto. Porque amanhã a gente começa uma nova história. Começamos a escrita da temporada 09, o mês 9, setembro. Quando setembro chegar,
1: de qualidade.
0: A gente vai começar amanhã, a partir da 1 da tarde. Tem mais em alta aqui na programação tua Rádio Garibaldi, a rádio do teu tempo. 7 minutos agora faltando para 5 da tarde. 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Também teve o Instituto Fiore, o doutora Thalita, Bonotto Bonés, em parceria sempre aqui na tua Rádio Garibaldi. Amanhã a gente volta a partir da 1. Espero contar com a audiência de vocês. Abração, beijão do Balejão. Em seguidinho tem tchau para o Chega e a gente vai estar junto novamente com as Galdérias. Aí com outra roupagem pilchado, a cavalo, a gente chega por aqui. Tá bom, gente? Obrigado pelo carinho. 16 graus temperatura. Forte abraço, paz e bem.

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7: 5 horas. 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
8: Na microrregião de Veranópolis, o destaque é para a participação de agroindústrias na 49ª edição da Expo Inter, que teve início neste sábado, dia 29 de agosto, e segue até 6 de setembro, no Parque Estadual de Exposições Assis Brasil, em Esteio. De Veranópolis participam a agroindústria de embutidos Bes, Mel da Longevidade e Artesanato Fontana. De Fagundes Varela estão presentes a vinícola Bassani, embutidos Bergamasque e Agroindústria Valente. Já de Cotiporã participam a Cave Piccoli e a Agrobreda. Considerada uma das principais feiras de agronegócio do país, a edição deste ano reúne cerca de 2 mil expositores. Com o tema Nosso Futuro Tem Raízes Fortes, a Expo Inter tem visitação das 8 horas da manhã às 8 horas da noite. Os ingressos custam R$ 22,00 para o público geral e R$ 11,00 para estudantes, idosos e pessoas com deficiência. Da Tua Rádio Veranense de Veranópolis, Monique Ziliotto.
9: Em Marau, destaque para a prisão em flagrante realizada pela Brigada Militar e pela Polícia Civil de um homem de 35 anos investigado pelo sequestro e estupro de uma menina de 10 anos, além do furto de um automóvel. O crime aconteceu na cidade de Passo Fundo e a prisão em Marau. A abordagem ocorreu na tarde desta segunda-feira na Avenida Barão do Rio Branco, onde o suspeito foi localizado após fugir de Passo Fundo. No domingo, dia 30 de agosto, o homem enganou a avó da vítima e levou a criança de carro, sendo ela encontrada horas depois pelas forças policiais no Trevo da Roselândia. O homem foi encaminhado à Delegacia de Polícia de Marau para a formalização da prisão e o inquérito segue sob a responsabilidade da Delegacia de Polícia da Criança e do Adolescente de Passo Fundo. Da Tua Rádio Alvorada de Marau, Eduardo Serri.
10: Em Vacaria, a 23ª Coordenadoria Regional de Educação recebeu a nomeação de 72 professores aprovados em concurso público. Segundo a coordenadora da 23ª Coordenadoria CRE, professora Giovana Rissardi Baldin, os profissionais devem ficar atentos aos e-mails enviados pela Secretaria Estadual de Educação, onde estão as orientações, prazos e procedimentos para apresentação da documentação. Os nomeados têm 15 dias para encaminhar os documentos e, posteriormente, passarão por perícia médica e psicológica. Da Tua Rádio Fátima de Vacaria, Júlia Rodrigues.
0: O município de Ibiraiaras prepara uma programação especial para as Semanas da Pátria e Farroupilha. Entre 1º e 7 de setembro, haverá horas cívicas, apresentações e uma caminhada cívica no dia 4, envolvendo escolas e a comunidade. Já para a Semana Farroupilha, que ocorre de 12 a 20 de setembro, o evento, em parceria com o CTG Fogo de Chão, a programação inclui jantar fandango, acampamento farroupilha, futebol de bombacha, concurso do melhor arroz de carreteiro, desfile farroupilha e torneio municipal de tiro de laço. Da tua rádio Cacique de Lagoa Vermelha, Daniel Carvalho.
11: Na área de cobertura da tua rádio Garibaldi, na tarde deste domingo, a Polícia Rodoviária Federal, em Bento Gonçalves, apreendeu medicamentos de origem estrangeira e diversas mercadorias sem comprovação de regular importação durante fiscalização na BR-470. Os policiais abordaram um automóvel com placas de Cachoeirinha. Durante a fiscalização, o condutor informou que retornava do Paraguai e que realizava viagens frequentes para adquirir produtos destinados à revenda na região metropolitana. Em revista no veículo, os policiais encontraram 13 ampolas de medicamentos de origem estrangeira. A importação e comercialização desses produtos dependem de autorização e controle dos órgãos competentes. Da tua Rádio Garibaldi, João Paulo de Luca.
12: Nesta terça-feira, estará em Soledade para atender a população a Agência Reguladora Intermunicipal de Saneamento, AGESAN-RS. A equipe da AGESAN estará na Prefeitura de Soledade para atender a comunidade e receber manifestações relacionadas aos serviços de água e esgoto no município. O atendimento será realizado no Salão Nobre Adão Martins de Freitas, no segundo piso da Prefeitura, das 9 às 12 e das 13 às 16 horas. A população pode procurar a ouvidoria para apresentar situações como falta de água ou interrupções no abastecimento, vazamentos e problemas na rede, problemas relacionados ao esgoto, cobranças indevidas ou dúvidas sobre a fatura, solicitações de ressarcimento, além de outras dúvidas, reclamações e sugestões relacionadas aos serviços. Da tua Rádio Cristal de Soledade, Cláudio Flaim.
13: A Secretaria Municipal do Turismo e do Desenvolvimento Econômico de Caxias do Sul participa do 9º Seminário Estadual de Turismo de Natureza em Três Coroas. O evento reúne profissionais do turismo, gestores públicos, empresários, pesquisadores, estudantes e representantes de entidades do setor para discutir desafios, oportunidades e perspectivas para o desenvolvimento sustentável do turismo de natureza no Rio Grande do Sul. O Seminário Estadual de Turismo de Natureza consolidou-se como um importante espaço de debate e troca de experiências sobre o turismo e o lazer em ambientes naturais. Da tua Rádio São Francisco de Caxias do Sul, Luan Varela.
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0: É, o Diablo chega começando em mais uma edição aqui na programação da tua Rádio Garibaldi. Hoje é segunda-feira, estamos no último dia, virando a última folhinha do calendário e já nos programando para setembro. Setembro, nós temos aí a Semana Farroupilha, muitas coisas acontecendo também na Semana Farroupilha. E na segunda-feira, feriado, tem o 7 de setembro, né? A rádio, tua Rádio Garibaldi vai estar transmitindo, trazendo boletins aqui do desfile de Garibaldi. E aqui estaremos pela manhã, eu, Denise Furlaneto da Campo, João Paulo lá desde o local, com o Dudu, a Jenny, toda a equipe também, a Thay, trazendo as informações para a tua Rádio Garibaldi e para a rede também, né? 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Esse é o nosso Tia Prochega aqui na programação da tua Rádio Garibaldi. Esta é a rádio do teu tempo. Nós estamos agora com 17 horas mais 13 minutos. 17:13 no horário de Brasília. É, horário de Brasília. 16 graus é a nossa temperatura. Paulo Missioneiro, pé no estribo e também Pedro Bica, do jeito do meu rincão. É a seleção que a gente traz agora para você aqui na programação, na edição da segunda-feira do Te Aprochega-te.
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0: É o nosso Tia Pro chega aqui na programação Tua Rádio Garibaldi, nosso amigo João, boa tarde, João. Ô, grande Luchero, João Luchero com a gente já mandando recado, boa tarde pra você também, tá ouvindo a programação, nunca deixa de ouvir, né? Tá sempre com a gente, esse é fiel, boa tarde pra você também, toda a família aí. Já te atendo com o Mano Lima aqui na programação do Tia Pro chega da tua Rádio Garibaldi. É aguardando aqui a volta do Roberto Antônio Ferrante. Logo vai estar de volta, hein, João? É, seguidinha, ele vai estar de volta com a gente aqui na programação da tua rádio. 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Pro Chega na sequência. Fique ligado com a gente.
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Em 15 graus, temperatura 15 graus, pessoal passando ali encolhido, né? Quer dizer, tem um ventinho meio chato que acaba incomodando. 15 graus é a temperatura aqui pelo nosso digital da tua Rádio Garibaldi. 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

0: Não me perguntes onde fica o Alegrete, segue o rumo do teu próprio coração. 27 minutos agora faltando para as 18 horas no horário de Brasília. 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
0: Maravilha, um abraço, falamos durante a semana, um abração, fique bem.
1: Um grande abraço, Valejo, excelente, abençoada semana a todos e fiquem todos com Deus.
0: Amém, doutor Matheus Franceschini com a gente, Hora Única Garibaldi, gente, aqui na programação da tua rádio.
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0: Ô, meu amigo Luteiro! Ei, João Luteiro com a gente também no Tia Prochega na tarde desta segunda-feira, Mano Lima.

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0: É, o Tchapro chega com Pedro Hortaça, volta do Sou Romanço. O Tiro também aqui ouviu, pediu, rodamos aqui o Mano Lima, Essência Campeira. Na tarde dessa segunda-feira, 10 minutos agora faltando para as 18 horas. Novo intervalo, a gente volta na sequência com o Tchapro chega. Depois do Tchapro chega tem a récita do Santo Terço. Nós temos ainda a terceira, a quarta e a quinta dezena para o pessoal deixar agendado para marcar, para rezar com a gente logo mais aqui na programação da tua Rádio Garibaldi.
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2: Cinco minutos faltando para seis.
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0: Muito bem, gente. 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Muito obrigado pela companhia de vocês. Amanhã voltaremos novamente aqui com mais Tia Pro Chega, mais músicas gaúchas no final de tarde, começo de noite de mais um dia. É no primeiro dia, amanhã é o dia 1º de setembro de 2026. 15 graus e 5 décimos é a temperatura. Na sequência, a récita do Santo Terço. E amanhã o Tia Pro Chega volta aqui na programação da tua Rádio Garibaldi, a rádio do teu tempo.
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2: 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Sim,

Nenhuma família é inteiramente feliz quando a mãe está ausente. Nos sentimos felizes em invocar Maria, a Mãe Santa de Jesus e Nossa Mãe. Louvamos Nossa Mãe que indica o caminho do seu Filho Jesus. 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

0: Boa noite a todos os nossos radiovintes que, sintonizando a Rádio Garibaldi, acompanham, participam da reza do Santo Terço. Comigo está Joana. Boa noite, Joana.
1: Boa noite, Ana. Boa noite, Valejo.
0: E é o Valejo aí atendendo as intenções de vocês, se vocês querem mandar pelo WhatsApp. E já temos primeira, segunda, terceira e quarta dezena agendada. Falta a quinta, se alguém quiser ligar para agendar. O telefone está à disposição. E vamos agradecer nesse terça dessa noite, o mês de agosto que está findando, as coisas boas que aconteceram, enfim, e aquelas menos boas também. E também rezando pelas intenções de cada um de vocês e de modo especial para que o Roberto continue se recuperando. Então vamos iniciar a oração do Santo Terço, traçando sobre nós o sinal do cristão. Em nome do Pai, do Filho e do Espírito Santo. Amém. Creio em Deus Pai Todo-Poderoso, Criador do céu e da terra, e em Jesus Cristo, seu único Filho, nosso Senhor, que foi concebido pelo poder do Espírito Santo, nasceu da Virgem Maria, padeceu sob Pôncio Pilatos, foi crucificado, morto e sepultado, desceu à mansão dos mortos, ressuscitou ao terceiro dia, subiu aos céus, está sentado à direita de Deus Pai Todo-Poderoso, de onde há de vir julgar os vivos e os mortos. Creio no Espírito Santo, na Santa Igreja Católica, na comunhão dos santos, na remissão dos pecados, na ressurreição da carne, na vida eterna. Amém. Pai nosso que estais no céu, santificado seja o vosso nome. Venha a nós o vosso reino, seja feita a vossa vontade, assim na terra como no céu.
1: O pão nosso de cada dia nos dai hoje. Perdoai as nossas ofensas, assim como nós perdoamos a quem nos tem ofendido. E não nos deixeis cair em tentação, mas livrai-nos do mal. Amém.
0: Ave Maria, cheia de graça, o Senhor é convosco. Bendita sois vós entre as mulheres, e bendito é o fruto do vosso ventre, Jesus.
1: Santa Maria, Mãe de Deus, rogai por nós, pecadores, agora e na hora da nossa morte. Amém.
0: Ave Maria, cheia de graça, o Senhor é convosco. Bendita sois vós entre as mulheres, e bendito é o fruto do vosso ventre, Jesus.
1: Santa Maria, Mãe de Deus, rogai por nós, pecadores, agora e na hora da nossa morte. Amém.
0: Ave Maria, cheia de graça, o Senhor é convosco. Bendita sois vós entre as mulheres e bendito é o fruto do vosso ventre, Jesus.
1: Santa Maria, Mãe de Deus, rogai por nós, pecadores, agora e na hora da nossa morte. Amém.
0: Glória ao Pai, ao Filho e ao Espírito Santo.
1: Como era no princípio, agora e sempre. Amém.
0: Ó meu bom Jesus,
1: perdoai-nos, livrai-nos do fogo do inferno. Levai as almas todas para o céu e socorrei principalmente as que mais precisarem.
0: Nossa Senhora de Fátima,
1: rogai por nós.
0: Temos ouvinte, o Avelino. Boa noite, Avelino.
2: Boa noite, tudo bem?
0: Bem, vamos ouvir então as tuas intenções.
2: Pela saúde do Beto e por Davi Luiz Agostini, esperamos um bom mês de setembro, o desfile e tudo, e o sucesso do capítulo provincial que está acontecendo lá em Vila Flor dos Três Capuchinhos.
0: Mais alguma intenção, Avelino?
2: Isso aí.
0: Então vamos uni-la às suas intenções, com de tantos ouvintes que rezam conosco, e hoje, segunda-feira, vamos meditar os mistérios da alegria.
1: Onde contemplamos a anunciação do arcanjo São Gabriel à Virgem Maria.
0: Pai nosso que estais no céu, santificado seja vosso nome, venha a nós o vosso reino, seja feita a vossa vontade, assim na terra como no céu.
2: O pão nosso de cada dia nos dai hoje, perdoai as nossas ofensas, assim como nós perdoamos a quem nos tem ofendido, e não deixeis cair em tentação, mas livrai-nos do mal. Amém.
1: Ave Maria, cheia de graça, o Senhor é convosco, bendita sois vós entre as mulheres, e bendito é o fruto do vosso ventre, Jesus.
2: Santa Maria, Mãe de Deus, rogai por nós, pecadores, agora e na hora de nossa morte. Amém.
1: Ave Maria, cheia de graça, o Senhor é convosco, bendita sois vós entre as mulheres, e bendito é o fruto do vosso ventre, Jesus.
2: Santa Maria, Mãe de Deus, rogai por nós, pecadores, agora e na hora de nossa morte. Amém.
1: Ave Maria, cheia de graça, o Senhor é convosco, bendita sois vós entre as mulheres, e bendito é o fruto do vosso ventre, Jesus.
2: Santa Maria, Mãe de Deus, rogai por nós, pecadores, agora e na hora de nossa morte. Amém.
1: Ave Maria, cheia de graça, o Senhor é convosco, bendita sois vós entre as mulheres, e bendito é o fruto do vosso ventre, Jesus.
2: Santa Maria, Mãe de Deus, rogai por nós, pecadores, agora e na hora de nossa morte. Amém.
1: Ave Maria, cheia de graça, o Senhor é convosco, bendita sois vós entre as mulheres, e bendito é o fruto do vosso ventre, Jesus.
2: Santa Maria, Mãe de Deus, rogai por nós, pecadores, agora e na hora de nossa morte. Amém.
1: Ave Maria, cheia de graça, o Senhor é convosco, bendita sois vós entre as mulheres, e bendito é o fruto do vosso ventre, Jesus.
2: Santa Maria, Mãe de Deus, rogai por nós, pecadores, agora e na hora de nossa morte. Amém.
1: Ave Maria, cheia de graça, o Senhor é convosco, bendita sois vós entre as mulheres, e bendito é o fruto do vosso ventre, Jesus.
2: Santa Maria, Mãe de Deus, rogai por nós, pecadores, agora e na hora de nossa morte. Amém.
1: Ave Maria, cheia de graça, o Senhor é convosco, bendita sois vós entre as mulheres, e bendito é o fruto do vosso ventre, Jesus.
2: Santa Maria, Mãe de Deus, rogai por nós, pecadores, agora e na hora de nossa morte. Amém.
1: Ave Maria, cheia de graça, o Senhor é convosco, bendita sois vós entre as mulheres, e bendito é o fruto do vosso ventre, Jesus.
2: Santa Maria, Mãe de Deus, rogai por nós, pecadores, agora e na hora de nossa morte. Amém.
1: Ave Maria, cheia de graça, o Senhor é convosco, bendita sois vós entre as mulheres, e bendito é o fruto do vosso ventre, Jesus.
2: Santa Maria, Mãe de Deus, rogai por nós, pecadores, agora e na hora de nossa morte. Amém.
1: Glória ao Pai, ao Filho e ao Espírito Santo.
2: Como era no princípio, agora e sempre. Amém.
1: Ó meu bom Jesus,
2: perdoai-nos, livrai-nos do fogo do inferno, levai as almas todas para o céu e socorrei principalmente as que mais precisarem.
0: Nossa Senhora de Fátima,
2: rogai por nós.
0: Temos um convite a fazer, Avelino.
2: Sim, realmente, hoje de noite, às 19h30, lá na Igreja da Alfândega, temos um momento de oração do movimento do Corcílio. Então o povo está convidado para participar deste momento de oração especial.
0: Então, feito o convite, agradecemos a sua participação, rezando conosco. Que Jesus e Maria lhe abençoe, tenha uma boa noite, bom descanso e paz e bem.
2: Obrigado igualmente, paz e bem, boa noite.
0: E nós estamos na segunda dezena do terço e vamos rezar com a Adiles. Boa noite, Adiles.
3: Boa noite.
0: Vamos ouvir as tuas intenções?
3: Sim, estava apaixonada. Eu peço oração pela minha saúde, por as minhas pernas, meus joelhos, saúde para minha família, por todos os falecidos da minha família, principalmente meu esposo José, para minha mãe Dolfina, por todas as pessoas doentes que necessitam de oração, pelo meu filho, para minha nora, pelo falecido Luiz Possebon, que Nossa Senhora de Fátima continue abençoando todos nós, todos vocês e todos vocês da rádio.
0: Muito obrigado. Pelo
3: Roberto Antônio Ferrante, que ele continue se recuperando, pela saúde dele. Então, peço oração pela minha audiência, que vai ser no fórum, dia 10 do 9, às 16h10, que dê tudo certo e eu seja vencedora.
0: Amém. Então vamos juntar tuas intenções, Adiles, com a dos ouvintes, e vamos meditar agora o segundo mistério da alegria.
1: Onde contemplamos a visita de Maria, sua prima Santa Isabel.
4: Pai nosso que estais no céu, santificado seja vosso nome. Venha a nós o vosso reino, seja feita a vossa vontade, assim na terra como no céu.
3: O pão nosso de cada dia nos dai hoje, perdoai as nossas ofensas, assim como nós perdoamos a quem nos tem ofendido, e não nos deixeis cair em tentação, mas livrai-nos do mal. Amém.
1: Ave Maria, cheia de graça, o Senhor é convosco, bendita sois vós entre as mulheres, e bendito é o fruto do vosso ventre, Jesus.
3: Santa Maria, Mãe de Deus, rogai por nós, pecadores, agora e na hora de nossa morte. Amém.
1: Ave Maria, cheia de graça, o Senhor é convosco, bendita sois vós entre as mulheres, e bendito é o fruto do vosso ventre, Jesus.
3: Santa Maria, Mãe de Deus, rogai por nós, pecadores, agora e na hora de nossa morte. Amém.
1: Ave Maria, cheia de graça, o Senhor é convosco, bendita sois vós entre as mulheres, e bendito é o fruto do vosso ventre, Jesus.
3: Santa Maria, Mãe de Deus, rogai por nós, pecadores, agora e na hora de nossa morte. Amém.
1: Ave Maria, cheia de graça, o Senhor é convosco, bendita sois vós entre as mulheres, e bendito é o fruto do vosso ventre, Jesus.
3: Santa Maria, Mãe de Deus, rogai por nós, pecadores, agora e na hora de nossa morte. Amém.
1: Ave Maria, cheia de graça, o Senhor é convosco, bendita sois vós entre as mulheres, e bendito é o fruto do vosso ventre, Jesus.
3: Santa Maria, Mãe de Deus, rogai por nós, pecadores, agora e na hora de nossa morte. Amém.
1: Ave Maria, cheia de graça, o Senhor é convosco, bendita sois vós entre as mulheres, e bendito é o fruto do vosso ventre, Jesus.
3: Santa Maria, Mãe de Deus, rogai por nós, pecadores, agora e na hora de nossa morte. Amém.
1: Ave Maria, cheia de graça, o Senhor é convosco, bendita sois vós entre as mulheres, e bendito é o fruto do vosso ventre, Jesus.
3: Santa Maria, Mãe de Deus, rogai por nós, pecadores, agora e na hora de nossa morte. Amém.
1: Ave Maria, cheia de graça, o Senhor é convosco, bendita sois vós entre as mulheres, e bendito é o fruto do vosso ventre, Jesus.
3: Santa Maria, Mãe de Deus, rogai por nós, pecadores, agora e na hora de nossa morte. Amém.
1: Ave Maria, cheia de graça, o Senhor é convosco, bendita sois vós entre as mulheres, e bendito é o fruto do vosso ventre, Jesus.
3: Santa Maria, Mãe de Deus, rogai por nós, pecadores, agora e na hora de nossa morte. Amém.
1: Ave Maria, cheia de graça, o Senhor é convosco, bendita sois vós entre as mulheres, e bendito é o fruto do vosso ventre, Jesus.
3: Santa Maria, Mãe de Deus, rogai por nós, pecadores, agora e na hora de nossa morte. Amém.
1: Glória ao Pai, ao Filho e ao Espírito Santo,
3: como era no princípio, agora e sempre. Amém.
1: Ó meu bom Jesus,
3: perdoai e livrai-nos do fogo do inferno, levai as almas todas para o céu e socorrei principalmente as que mais precisarem.
0: Nossa Senhora de Fátima,
3: rogai por nós.
0: Adiles, obrigado pela sua participação, rezando conosco. Que Jesus e Maria lhe abençoe, tenha uma boa noite, um bom descanso, paz e bem.
3: Boa noite para vocês também, paz e bem.
0: E temos intenções também no painel, não é, Balejo?
5: Sim, nós temos aqui já conosco rezando a Mari Pisoni. Boa noite, Mari. Estamos rezando juntos com vocês pela saúde do Roberto Ferrante, pelos 27 anos de falecimento de Franciele Pisoni. Também Antonieta Vian reza conosco, reza pelo amigo Sérgio Baú, que partiu para a casa do pai. Que Deus dê consolo à sua família. Pelo neto Gustavo, aos freis da paróquia São Pedro e para nós aqui da Rádio Garibaldi. Valdir e Adriana Radavelli também estão rezando conosco. Boa noite. Valdir Radavelli, reza para todas as pessoas que estão doentes, principalmente para o Edio, e que precisa muito de nossas orações, e para nós também da Rádio Garibaldi.
0: Isso. E temos o Pedro no telefone. Então vamos ouvir o Pedro. Boa noite, Pedro.
6: Boa noite a todos vocês aí na rádio.
0: E vamos ouvir as suas intenções, então.
6: Tá. Eu queria rezar para minha família, pelas minhas netas, pelos meus primos e prima, para todos os doentes, principalmente para o Edio, que ele precisa muito de oração, e pela família dele também.
0: Então vamos... Sim, então, pode falar.
6: E para o Roberto Ferrante, e para os primos e prima e meus cunhados todos.
0: Então nós vamos unir as tuas intenções com os nossos ouvintes e vamos meditar o terceiro mistério da alegria.
1: Onde contemplamos o nascimento de Jesus na gruta de Belém. Pai nosso que estais no céu, santificado seja vosso nome. Venha a nós o vosso reino, seja feita a vossa vontade, assim na terra como no céu.
6: O pão nosso de cada dia nos dai hoje, perdoai as nossas ofensas, assim como nós perdoamos a quem nos ter ofendido. E não deixeis cair em tentação, mas livrai do mal. Amém.
1: Ave Maria, cheia de graça, o Senhor é convosco, bendita sois vós entre as mulheres, e bendito é o fruto do vosso ventre, Jesus.
6: Santa Maria, Mãe de Deus, rogai por nós, pecadores, agora e da hora da nossa morte. Amém.
1: Ave Maria, cheia de graça, o Senhor é convosco, bendita sois vós entre as mulheres, e bendito é o fruto do vosso ventre, Jesus.
6: Santa Maria, Mãe de Deus, rogai por nós, pecadores, agora e da hora da nossa morte. Amém.
1: Ave Maria, cheia de graça, o Senhor é convosco, bendita sois vós entre as mulheres, e bendito é o fruto do vosso ventre, Jesus.
6: Santa Maria, Mãe de Deus, rogai por nós, pecadores, agora e da hora da nossa morte. Amém.
1: Ave Maria, cheia de graça, o Senhor é convosco, bendita sois vós entre as mulheres, e bendito é o fruto do vosso ventre, Jesus.
6: Santa Maria, Mãe de Deus, rogai por nós, pecadores, agora e da hora da nossa morte. Amém.
1: Ave Maria, cheia de graça, o Senhor é convosco, bendita sois vós entre as mulheres, e bendito é o fruto do vosso ventre, Jesus.
6: Santa Maria, Mãe de Deus, rogai por nós, pecadores, agora e da hora da nossa morte. Amém.
1: Ave Maria, cheia de graça, o Senhor é convosco, bendita sois vós entre as mulheres, e bendito é o fruto do vosso ventre, Jesus.
6: Santa Maria, Mãe de Deus, rogai por nós, pecadores, agora e da hora da nossa morte. Amém.
1: Ave Maria, cheia de graça, o Senhor é convosco, bendita sois vós entre as mulheres, e bendito é o fruto do vosso ventre, Jesus.
6: Santa Maria, Mãe de Deus, rogai por nós, pecadores, agora e da hora da nossa morte. Amém.
1: Ave Maria, cheia de graça, o Senhor é convosco, bendita sois vós entre as mulheres, e bendito é o fruto do vosso ventre, Jesus.
6: Santa Maria, Mãe de Deus, rogai por nós, pecadores, agora e da hora da nossa morte. Amém.
1: Ave Maria, cheia de graça, o Senhor é convosco, bendita sois vós entre as mulheres, e bendito é o fruto do vosso ventre, Jesus.
6: Santa Maria, Mãe de Deus, rogai por nós, pecadores, agora e da hora da nossa morte. Amém.
1: Ave Maria, cheia de graça, o Senhor é convosco, bendita sois vós entre as mulheres, e bendito é o fruto do vosso ventre, Jesus.
6: Santa Maria, Mãe de Deus, rogai por nós, pecadores, agora e da hora da nossa morte. Amém.
1: Glória ao Pai, ao Filho e ao Espírito Santo,
6: como era no princípio, agora e sempre. Amém.
1: Ó meu bom Jesus,
6: perdoai, livrai no fogo do inferno e levai as almas todas para o céu e socorrei principalmente as
0: Ele
6: que
0: vai
6: mais
0: falar?
6: Precisar.
0: Nossa Senhora de Fátima,
6: rogai por nós.
0: Pedro quer fazer um convite também?
6: Para domingo, não sei, tem o Santo Terço, né? Todos os domingos, eu rezei para todos esses que vêm também rezar o Santo Terço todos os domingos, de manhã às 10 horas.
0: Muito bem, então agradecemos a sua participação.
6: E que Deus faça o melhor para a família do Edio e para ele.
0: Amém. Amém. Então vamos agradecemos a sua participação, que Jesus e Maria lhe abençoe, tenha uma boa noite, um bom descanso, Pedro, paz e bem.
6: Paz e bem e uma boa noite.
0: E temos no painel alguma intenção?
5: Sim, a Ivanice Maffei, a Ivanice, boa noite, Ivanice. A Ivanice Rossi Maffei, ela reza pelo primeiro mês de falecimento de Antoninho Bonadiman, pelo descanso eterno de sua alma, pela recuperação da saúde do Roberto Antônio Ferrante, também pela sua mãe e pelos seus irmãos e pela sua saúde, né? E também a saúde das suas filhas.
0: E a Joana também gostaria de colocar uma intenção.
1: Eu quero rezar principalmente pelo Jorge, que ele está passando um momento difícil, mas que Deus e Nossa Senhora olhe para ele, e também pela saúde e recuperação do Roberto.
0: Então vamos ouvir agora a Janete, que está conosco. Boa noite, Janete.
7: Boa noite, tudo bem com você?
0: Tudo bem, e agora vamos ouvir então as tuas intenções.
7: Eu agradeço a Deus pelo dom da vida, peço mais uma semana de proteção, eu rezo pela minha saúde e pela saúde de toda a minha família, em especial da nossa amiga, mano de coração, Roberto Ferrante. Eu rezo por todos os doentes. Eu agradeço a nossa Santa Bárbara, Nossa Senhora de Fátima e Nossa Senhora da Salete pelas intempéries, né, que nos proteja dos temporais. São Cristóvão, que proteja todos os motoristas, todos os doentes, para vocês da rádio e todos que estão rezando o terço conosco. Que nós tenhamos muita fé em Deus e Nossa Senhora, que nos proteja, nos abençoe sempre com muita luz, muita proteção.
0: Então, com todas essas intenções e dos outros ouvintes que nos acompanham, meditamos agora o quarto mistério da alegria.
1: Onde contemplamos a apresentação de Jesus no templo, onde Maria encontra o velho Simeão.
4: Pai nosso que estais no céu, santificado seja vosso nome. Venha a nós o vosso reino, seja feita a vossa vontade, assim na terra como no céu.
7: O pão nosso de cada dia nos dai hoje, perdoai as nossas ofensas, assim como nós perdoamos a quem nos tem ofendido. E não nos deixeis cair na tentação, mas livrai-nos do mal. Amém.
4: Ave Maria, cheia de graça, o Senhor é convosco, bendita sois vós entre as mulheres, e bendito é o fruto do vosso ventre, Jesus.
7: Santa Maria, Mãe de Deus, rogai por nós, pecadores, agora e na hora da nossa morte. Amém.
4: Ave Maria, cheia de graça, o Senhor é convosco, bendita sois vós entre as mulheres, e bendito é o fruto do vosso ventre, Jesus.
7: Santa Maria, Mãe de Deus, rogai por nós, pecadores, agora e na hora da nossa morte. Amém.
4: Ave Maria, cheia de graça, o Senhor é convosco, bendita sois vós entre as mulheres, e bendito é o fruto do vosso ventre, Jesus.
7: Santa Maria, Mãe de Deus, rogai por nós, pecadores, agora e na hora da nossa morte. Amém.
4: Ave Maria, cheia de graça, o Senhor é convosco, bendita sois vós entre as mulheres, e bendito é o fruto do vosso ventre, Jesus.
7: Santa Maria, Mãe de Deus, rogai por nós, pecadores, agora e na hora da nossa morte. Amém.
4: Ave Maria, cheia de graça, o Senhor é convosco, bendita sois vós entre as mulheres, e bendito é o fruto do vosso ventre, Jesus.
7: Santa Maria, Mãe de Deus, rogai por nós, pecadores, agora e na hora da nossa morte. Amém.
4: Ave Maria, cheia de graça, o Senhor é convosco, bendita sois vós entre as mulheres, e bendito é o fruto do vosso ventre, Jesus.
7: Santa Maria, Mãe de Deus, rogai por nós, pecadores, agora e na hora da nossa morte. Amém.
4: Ave Maria, cheia de graça, o Senhor é convosco, bendita sois vós entre as mulheres, e bendito é o fruto do vosso ventre, Jesus.
7: Santa Maria, Mãe de Deus, rogai por nós, pecadores, agora e na hora da nossa morte. Amém.
1: Ave Maria, cheia de graça, o Senhor é convosco, bendita sois vós entre as mulheres, e bendito é o fruto do vosso ventre, Jesus.
7: Santa Maria, Mãe de Deus, rogai por nós, pecadores, agora e na hora da nossa morte. Amém.
1: Ave Maria, cheia de graça, o Senhor é convosco, bendita sois vós entre as mulheres, e bendito é o fruto do vosso ventre, Jesus.
7: Santa Maria, Mãe de Deus, rogai por nós, pecadores, agora e na hora da nossa morte. Amém.
1: Ave Maria, cheia de graça, o Senhor é convosco, bendita sois vós entre as mulheres, e bendito é o fruto do vosso ventre, Jesus.
7: Santa Maria, Mãe de Deus, rogai por nós, pecadores, agora e na hora da nossa morte. Amém.
1: Glória ao Pai, ao Filho e ao Espírito Santo.
7: Assim como era no princípio, e agora e sempre. Amém.
1: Ó meu bom Jesus,
7: perdoai-me, livrai-me do fogo e do inferno, elevai as almas todas para o céu, e socorrei principalmente as que mais precisarem.
0: Nossa Senhora de Fátima,
7: rogai por todos nós.
0: Janete, obrigado por participar desse momento de oração do Santo Terço, em que toda a comunidade se une nas intenções de cada um e também nas suas intenções. Que Jesus e Maria te abençoe, tenha uma boa noite, paz e bem.
7: Igualmente para todos vocês, boa noite, paz e bem.
0: E na quinta dezena, estamos esperando a Glacir e temos... Temos intenções no painel?
5: Não.
0: E a Joana teria uma intenção também.
1: Eu quero rezar pela boa recuperação que está tendo a tia Nice. E também pela Vita, pela Nair, pelo Luiz, para uma amiga. E também eu peço a graça de uma intenção que eu tenho no coração.
0: E também vamos rezar hoje pelo descanso eterno da dona Lourdes Cisilotugardo, uma grande educadora do nosso município, que ela tenha o descanso eterno e a recompensa pela sua vida, seu jeito de tratar as pessoas. E vamos então rezar com a Glacir. Boa noite, Glacir.
8: Boa noite.
0: Vamos ouvir tuas intenções.
8: Eu quero pedir saúde para mim, para toda a minha família, meus filhos, meus netos, pelos falecidos da minha família, da família do meu marido e para todo mundo que precisa de orações.
0: Então, mais alguma intenção, Glacir?
8: E para todo mundo que está sofrendo de câncer.
0: Então, vamos unir essas intenções com aquela que está no painel.
5: A Ieda está rezando conosco lá de Carlos Barbosa. Ela reza por todos os doentes e quem precisa de orações.
0: Então vamos agora para a quinta dezena do nosso terço, onde contemplamos...
1: No quinto mistério da alegria, contemplamos Jesus perdido e encontrado no templo entre os doutores da lei.
4: Pai nosso que estais no céu, santificado seja vosso nome. Venha a nós o vosso reino, seja feita a vossa vontade, assim na terra como no céu.
8: O pão nosso de cada dia nos dai hoje, perdoai as nossas ofensas, assim como nós perdoamos a quem nos tem ofendido, e não nos deixeis cair em tentação, mas livrai-nos do mal.
1: Ave Maria, cheia de graça, o Senhor é convosco, bendita sois vós entre as mulheres, e bendito é o fruto do vosso ventre, Jesus.
8: Santa Maria, Mãe de Deus, rogai por nós, pecadores, agora e na hora de nossa morte. Amém.
1: Ave Maria, cheia de graça, o Senhor é convosco, bendita sois vós entre as mulheres, e bendito é o fruto do vosso ventre, Jesus.
8: Santa Maria, Mãe de Deus, rogai por nós, pecadores, agora e na hora de nossa morte. Amém.
1: Ave Maria, cheia de graça, o Senhor é convosco, bendita sois vós entre as mulheres, e bendito é o fruto do vosso ventre, Jesus.
8: Santa Maria, Mãe de Deus, rogai por nós, pecadores, agora e na hora de nossa morte. Amém.
1: Ave Maria, cheia de graça, o Senhor é convosco. Bendita sois vós entre as mulheres, e bendito é o fruto do vosso ventre, Jesus.
8: Santa Maria, Mãe de Deus, rogai por nós, pecadores, agora e na hora de nossa morte. Amém.
1: Ave Maria, cheia de graça, o Senhor é convosco. Bendita sois vós entre as mulheres, e bendito é o fruto do vosso ventre, Jesus.
8: Santa Maria, Mãe de Deus, rogai por nós, pecadores, agora e na hora de nossa morte. Amém.
1: Ave Maria, cheia de graça, o Senhor é convosco. Bendita sois vós entre as mulheres, e bendito é o fruto do vosso ventre, Jesus.
8: Santa Maria, Mãe de Deus, rogai por nós, pecadores, agora e na hora de nossa morte. Amém.
1: Ave Maria, cheia de graça, o Senhor é convosco. Bendita sois vós entre as mulheres, e bendito é o fruto do vosso ventre, Jesus.
8: Santa Maria, Mãe de Deus, rogai por nós, pecadores, agora e na hora de nossa morte. Amém.
1: Ave Maria, cheia de graça, o Senhor é convosco. Bendita sois vós entre as mulheres, e bendito é o fruto do vosso ventre, Jesus.
8: Santa Maria, Mãe de Deus, rogai por nós, pecadores, agora e na hora de nossa morte. Amém.
1: Ave Maria, cheia de graça, o Senhor é convosco. Bendita sois vós entre as mulheres, e bendito é o fruto do vosso ventre, Jesus.
8: Santa Maria, Mãe de Deus, rogai por nós, pecadores, agora e na hora de nossa morte. Amém.
1: Ave Maria, cheia de graça, o Senhor é convosco. Bendita sois vós entre as mulheres, e bendito é o fruto do vosso ventre, Jesus.
8: Santa Maria, Mãe de Deus, rogai por nós, pecadores, agora e na hora de nossa morte. Amém.
1: Glória ao Pai, ao Filho e ao Espírito Santo,
8: como era no princípio, agora e sempre. Amém.
1: Ó meu bom Jesus,
8: perdoai-nos, livrai-nos do fogo do inferno, levai as almas todas para o céu, e socorrei principalmente as que mais precisarem.
0: Nossa Senhora de Fátima,
8: rogai por nós.
0: Glacir, quem rezou também conosco foi?
9: Foi meu esposo Luiz.
0: Então, que Jesus e Maria abençoe vocês, o casal, a família. Tenha um bom descanso. Agradecemos essa sua participação. Tenha uma boa noite, paz e bem.
9: Boa noite, paz e bem.
1: Infinitas graças vos damos, soberana rainha, pelos benefícios que todos os dias recebemos de vossas mãos liberais. Dignai-vos agora e para sempre tomar-nos debaixo de vosso poderoso amparo. E para mais vos agradecer, vos saudamos com uma salve, Rainha.
4: Salve, Rainha, Mãe da Misericórdia, vida, doçura, esperança, nossa salve. A vós bradamos os degradados filhos de Eva, a vós suspiramos gemendo e chorando neste vale de lágrimas. Eia, pois, advogada nossa, estes vossos olhos misericordiosos a nós volveis, e depois deste desterro mostrai-nos, Jesus, bendito o fruto do vosso ventre. Ó clemente, ó piedosa, ó doce sempre Virgem Maria,
0: rogai por nós, Santa Mãe de Deus,
1: para que sejamos dignos das promessas de Cristo.
0: E para finalizar o nosso terço, vamos pedir a bênção do Frei Rogério.
10: Que a vossa bênção maternal, ó Nossa Senhora de Fátima, acompanhe a cada um de nós, agora e sempre. Amém. Que o Senhor te abençoe e te guarde. Amém. Que Ele te mostre a sua face e te conceda a sua graça. Amém. Que Ele volte para ti o seu rosto e te dê a paz. Amém. Que o Senhor te abençoe. Em nome do Pai, do Filho e do Espírito Santo. Amém. Amém. Paz e bem. Salve Maria.
0: Boa noite
10: Maria.
0: A todos. Agradecemos a vossa audiência, quem participou, quem rezou junto conosco. E amanhã, nesse mesmo horário, o terço estará voltando com a participação de todos vocês. Boa noite, paz e bem.
5: Paz e bem, Santa
1: paz
5: Alegria.
1: Paz e bem, Santa Alegria. Alegria.

0: 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Nos unimos na fé, na oração do Santo Terço.
1: Você acompanhou a reza do Terço em Família. E que Deus interceda e cuide de todas as famílias. Paz e bem.
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0: você que está sintonizado em 101.5 FM aqui na Rádio Garibaldi, nessa noite de segunda-feira, noite do último dia do mês também, né? 31 de agosto. Estamos chegando, gente! Hoje é noite de Na Torcida, o seu novo programa de esportes aqui na Rádio Garibaldi. Estamos ao vivo em 101.5 FM e também no Facebook e YouTube da Rádio Garibaldi, através das nossas lives que já estão rolando por lá também, do programa Na Torcida. Chegando para mais uma noite pra lá de especial, gente. Afinal, é mais uma semana Grenal, semana decisiva. Quinta-feira tem o jogo da volta, o Grenal da volta, né? E o Grenal decisivo, que vale uma vaga nas semifinais da Copa do Brasil. Mas é claro que nós não vamos também deixar de falar de como foi a dupla no final de semana. Porque Grêmio ganhou, o Inter perdeu mais uma. Então, olha, vai ter bastante assunto pra gente tratar. Vamos estar falando também da rodada do Brasileirão e outros assuntos também relacionados ao esporte aqui de Garibaldi e da nossa região. E claro, a gente conta com a tua audiência e a tua participação. Vamos dar um oi para os nossos colegas de programa? Vamos lá, seu Lucas Alieve, boa noite.
1: Boa noite, Paulo, boa noite aos ouvintes. Prazer estar aqui de novo. Só isso hoje, né? E de resto...
0: É, a vida do Colorado não tá fácil, gente. E o seu Paulo Júnior, agora o Paulo... Quem tá assistindo a live já vê o semblante do Paulo, já sabe por que ele tá sorridente assim. Tudo bem, seu Paulo Júnior? Teu Grêmio voltou a ganhar, cara.
2: Fala, audiência querida. Melhor vencer do que convencer, né? Pro momento é isso. Agora tudo é Grenal, só tô por quinta-feira. E pela baguncinha que tá acontecendo aí na capital, aí o co-irmão tá se complicando um pouquinho. Vamos ver, fim de ano que promete. Aliviado 100%, não. Mas, né? Felizinho. Vamos lá.
0: É bom demais ganhar, né, Paulo?
2: É o que precisa, né?
0: Que coisa boa, que coisa boa. E a gente quer contar muito com a tua participação também. Você, nosso ouvinte, telespectador também, internauta do Na Torcida. Afinal, você nos ajuda a fazer o programa. Participa, manda aí a tua contribuição. Manda o que você viu da dupla Grenal nesse final de semana. O que tu achou do Grêmio, o que tu achou do Inter. O que você espera também pra esse Grenal decisivo na Copa do Brasil, que tá chegando quinta-feira, 8 da noite, na Arena do Grêmio. Participa pelo WhatsApp da Rádio Garibaldi, 549-9118-5111. Vou repetir, 549-9118-5111. Ou também interage com a gente comentando nas lives que já estão disponíveis nas redes sociais, tanto no Facebook quanto no YouTube da Rádio Garibaldi. Manda aí a tua participação que a gente vai ter o maior prazer de ler a tua mensagem e mandar aquele abraço pra você, tá bom? Hoje vamos começar com o lado que ganhou, né? Porque não tem outra, né, Paulo?
2: Finalmente, né? Vamos começar com o Grêmio aqui nesse programa aqui.
0: Maravilha, então de largada já, o que que tu viu aí, o que que tu achou do teu time na rodada do Brasileirão? Depois de muito tempo também, assim como o co-irmão, mas agora o Grêmio conseguiu voltar a vencer. Tá certo que foi contra a lanterna, mas acho que foi obrigação, né, Paulo?
2: É, o dever de casa foi feito, né? Mas era um jogo traiçoeiro. Tava analisando antes do jogo aí, né, o retrospecto dos dois times, o momento. A Chape no retorno, né, ou desde a volta da pós-parada pra Copa, a Chape teria a décima melhor campanha, décima melhor, tá no meio, né? Mas... à frente, inclusive, de Grêmio e Inter, né? Então era um jogo muito traiçoeiro. É um time fraco, deu pra ver ontem vários momentos do jogo, era um time mais fraco, mas era um jogo traiçoeiro, né? E não à toa a gente saiu atrás do placar, né? E é preocupante pelo Grêmio, né? Porque o Grêmio que dá o susto na gente. Só que eu acho que o dever de casa foi feito. O Grêmio, quando chegou, matou. A Chape não matou. O Grêmio tem o Everton, né? Contou com o Wallace também num bom jogo que ele fez. E a gente conseguiu ganhar.
1: Que jogador esse aí que vocês acharam, né?
0: Olha aí, ó.
1: Esse cara é bom.
2: É aquilo que a gente cobra, né? Que a dupla, às vezes, ela olha só pra jogador da Argentina, do Uruguai, do Equador, e esquece que aqui no Brasil tem muito jogador com vontade, com fome de vir jogar, né? Mas foi um jogo nervoso, né?
0: Sabe o que é isso aí? É ter um bom trabalho daquele setor do clube que é pago pra buscar essas contratações. Né?
2: Cara, eu não sei, eu não posso dizer que o Grêmio faz um bom trabalho nessa parte, porque nos últimos 5 anos, cada bomba passou por aqui, né? Mas nessa deu certo, né?
0: Uma vez tem que acertar, barato, né?
2: Um tiro no escuro tem que acertar, né? Mas foi um jogo nervoso, cara, um jogo bem traiçoeiro, assim, o Grêmio começou um toma lá, dá cá, né, tem um amigo que comenta comigo que todo ataque do Grêmio vira um contra-ataque perigosíssimo, e era isso, né, tu tá assistindo o jogo do Grêmio, erra um passe lá na frente, cara, pisca a câmera mostra a torcida, quando volta pro campo, já estão na pequena área do Grêmio finalizando, o Everton salvando, zaga se virando lá, uma loucura, né? Mas foi muito bom ter feito o gol depois, logo depois de ter tomado na sequência, né? Porque quando tu toma um gol, é aquela sequência de 5, 10 minutinhos, vira aquela loucura em casa, né? E sorte que o Grêmio conseguiu achar aquele gol, né? Também, às vezes, a sorte tem que estar do lado do cara, do time do cara também, porque... Olha, ultimamente aí é difícil, né?
0: É verdade.
1: E aí eu acho que a metade da vitória passa pelo Everton, né?
2: Com certeza.
1: Se não mais do que a metade.
2: Mais, eu diria mais. A Chapecoense, cara, deu 20 e poucos chutes a gol, né? O Grêmio é um time que é muito fácil de atacar o Grêmio. Todo ataque adversário chega no gol. E se não fosse o Everton ontem, eu não sei se o Grêmio sai com a vitória. A diferença do Grêmio e do Inter é o goleiro nessa rodada aqui, eu acho, né? E claro, daí tem o Pavon, que daí tá numa fase ali iluminada, né? Eu acho que merecido também, né? É pra chancelar um cara que se esforça muito, que tenta muito, né? Tem coisa a melhorar, mas ganhou em casa, tem Grenal durante a semana, então acho que tá de bom tamanho, não vou ficar vendo o lado negativo da coisa. Uhum. A gente tem uma sequência importante agora, e todo mundo, quase todo mundo ali embaixo ganhou, né? Nem todo mundo, quase todo mundo ganhou, e o Grêmio tinha que ganhar também.
0: Olha só, é verdade, né? E tu tocou nos tópicos importantes, né? Olha, cabe salientar que o Grêmio, na verdade, saiu perdendo esse jogo, né? Saiu perdendo e aí buscou, teve a reação, né? Conseguiu a reação. O Inter, ao contrário, saiu ganhando e depois tomou a virada, né? Pra tu ver as diferenças. Claro, o Grêmio jogando em casa, tava com o apoio da torcida e tudo mais. Mas eu acho bem interessante o que tu citou, um nome que tu citaste aí. O Everton. Cara, eu não sei a opinião de vocês, talvez vocês concordem comigo, mas eu acho que para times que estão na fase como Inter e Grêmio estão, é primordial tu ter pelo menos um goleiro em que tu confia, né?
2: Goleiro e centroavante. Para quem tá naquela rabeira lá, tu tem que ter o cara que tu sabe que vai botar a bola nele e vai fazer o gol, e o goleiro que tu sabe que vai garantir, né? Isso aí já é alguma coisa. O Grêmio tinha o centroavante, parece que não tem mais, né? Sumiu, né, o nosso goleador, o Carlos Vinícius, não aparece mais. Mas tá achando gol, tá achando resultado, né? E o Everton que segura a bronca ali, né? Se não fosse ele ontem. E o Wallace também. O Wallace até, eu achei que no primeiro gol, ele hesitou um pouquinho e eu acho que ele falhou um pouco no gol. Mas depois ele se recuperou, cara, no segundo tempo. Acho que já tava 3-1. Ele se atira numa bola ali que era gol certo da Chapecoense, assim, ele salva. E logo depois também. Então, assim, são dois caras que seguram a onda aí do Grêmio, né? E é importante no momento ruim, assim, tu tem uns caras que tu consiga confiar, né?
0: E outro aspecto, né, que até inclusive tá sendo motivo de crítica, né, do lado do Internacional, é a questão da bola aérea, né? O Grêmio achou um gol numa jogada de escanteio, né? Que também tem essa, né? Por vezes aí, nessa fase que tá a dupla Grenal, né? Não consegue criar jogada, não consegue achar um lance lá pra colocar a bola na rede. E aí tem um escanteio, uma falta, e consegue aproveitar, né?
2: Tu sabe que desde a volta da parada pra Copa também, eu tenho levantado os gols aí do Grêmio. A maioria vem de bola parada. Contra o São Paulo foi um gol lá do Noriega, eu acho, de cabeça, também do escanteio, foi o gol do Pavon de falta, contra o Mirassol foi o gol do Pavon de falta, agora também ontem teve os gols, saíram naquela confusão lá de escanteio. Cara, a bola parada, ela é fundamental aí pra times limitados, né, pra qualquer time.
1: É isso aí, pra time ruim, a bola parada é, às vezes, a salvação, e tu só consegue um escanteio chutando a bola pro gol, né, tentando fazer alguma coisa.
2: Vamos lembrar, Lucas, aqui também, Fonseca, ao longo dos anos 90, 2000, Inter e Grêmio, às vezes não tinham o melhor time. O Inter até nos anos 2000 tinha times melhores, o Grêmio nos 90, né? Mas assim, tu sabia que mesmo na pior momento tinha um zagueiro que era bom cabeceador, tu sabia que o escanteio, a falta, né? Pra quem é gremista e acompanhou, né, aquela Libertadores, aquela campanha de 2007, por exemplo, ou a própria Série B em 2005 e o bom campeonato em 2006, era bola aérea, bola na cabeça do zagueirão, era cabeçada, era falta. Cara, isso aí resolve jogo. Em jogo muito parelho, tu tem que caprichar, né? No Grenal, semana passada, né, tanto o Inter quanto o Grêmio pecaram muito na bola aérea, na hora de botar uma bolinha na área caprichada, né? E o Grêmio conseguiu fazer isso domingo, fazer isso ontem, né? Garantiu a pontuação ali, garantiu um respiro, né?
1: E um batedor de falta também, né? Ninguém tem batedor. Claro, o Pavão fez os gols ali, mas
2: não é batedor.
1: Não,
2: né?
1: É batedor de falta. Foi um gol por acaso ali que ele fez porque deu certo e tal. Mas um batedor de falta não tem, cara. Tá, eu não consigo, do Grêmio eu não consigo lembrar. Eu lembro do Douglas, o último batedor de falta. Assim.
2: Teve o Luan, o Jean-Pierre, batia a falta muito bem recentemente também. O Inter, né? O Diego Souza, ocasionalmente.
1: O Alan Patrick não é um grande batedor de faltas. Ele...
3: O Jael.
2: É. O Jael, um único.
1: Mas aí, único. Pô, a gente pega, teve uma época, o Inter ele tinha Alex, D'Alessandro, Andrezinho, que era
2: Jorge famoso. Wagner, lembra do Jorge Wagner lá em 2006?
3: Pô, ah,
2: esse cara era sacanagem.
1: Eu tinha uma certeza. Tinha uma falta na entrada da área, quando tinha o Alex, era gol. Não tinha.
3: Ou o D'Alessandro também, né?
1: O D'Alessandro menos, mas o Alex era gol, cara. Nossa. Era, não tinha. O Andrezinho também. O Andrezinho, às vezes, ele entrava só pra galera cavar uma falta pra ele bater.
3: É verdade. E não tem. E tu lembra, Lucas, já que tu tá citando isso, tu sabe qual foi o último gol marcado pelo Inter de falta? E quem marcou esse gol? Ener Valencia, no segundo jogo da final do Gauchão.
2: Ah, também, filho único, né? Foi que nem o gol do Jael, né?
3: Mesma história. Dois golaços, né? Bola no ângulo do goleiro. Até o do... Tu vai me perdoar, Paulo, mas o do Valencia eu achei mais bonito, que é mais longe, né? Mais distância.
2: Era mais longe,
3: mas o Jael também foi uma bela cobrança, né? E aí, e foi ali.
2: Cara, o que o Volpi me faz passar nessa vida aí, tá de brincadeira, né? Mas cara, assim, então, eu acho que o Grêmio fez o basicão, assim, né? Foi tomando susto, foi mexendo, e apareceram até ao longo do jogo aí uns caras diferentes aí que não estavam muito no panorama, né? O lateral, o João Pedro, nem lembrava dele no Grêmio.
1: Ninguém,
2: né?
1: Lembrava mais desse cara.
3: Nossa senhora, voltou, hein?
2: Apareceu lá, cruzando uma bola.
3: Ah, mas o jogo do Inter também teve 10.
2: O Zorté lá, que era volante ano passado, era magrinho voltou meio fibrado, e o Iguri. Então é pra dar rodagem, ganhou, fez o resultado ali, tomou uns sustinhos no segundo tempo, mas depois que fez o terceiro, pelou também a coruja, né? E aí...
1: Rodou, mas é também é uma vitória que não dá pra se iludir muito, né? Porque é contra
3: tem,
1: a Chapecoense.
3: Tem dessa, né? Também,
2: mas,
3: né?
2: Mas
3: tem
2: na situação que a gente tá, é vitória, que vitória, fazer, não tem que se, ninguém tá se iludindo, eu acho. E agora o Grêmio, ele entra em duas semanas de jogar a vida aqui. Primeiro que a gente tem o Grenal na quinta, né? Então o Grenal a gente não precisa nem falar aqui. Só o Lucas não quer ganhar o Grenal, porque ele falou que prefere cair fora, e ser rebaixado e cair fora, uma coisa assim. E...
1: O cara tá viajando aí, meu?
2: Não, foi o raciocínio da semana passada.
1: Ser rebaixado.
2: Coisa assim, tu falou uma coisa assim. Aí o Grêmio pega no fim de semana, depois do Grenal, o Vitória, né? Na segunda, na verdade, que é o pior desempenho pós-Copa, né? E o Grêmio ganhando passa o Vitória com um jogo a menos. E depois o Grêmio pega o Vasco em casa, que também tá ali na bagunça, né? Então são três jogos que o Grêmio tem agora valendo a vida. Pra mim são os jogos mais importantes do ano até agora. Né, nesse segundo semestre, pelo menos. E é bom que tu ganhe, que tu, né, consiga, pelo menos, pontuar para ir mais tranquilo para esses jogos.
3: Na
2: né?
3: Próxima, o Inter pega o Santos. O Santos no Beira-Rio, porque me parece que tu tinha falado um outro adversário, não, tu falou só do Grêmio.
2: Eu falei só do Grêmio. O Grêmio pega Vitória e Vasco. O Inter pega Santos e depois não sei quem.
3: Isso. Né? É, o Santos, depois eu vou ter que dar uma olhada aqui também, que eu só tenho o jogo da...
1: Santos, a Chapecoense e depois o São Paulo.
3: Ah, é verdade.
2: Bem também, legal. Né? São jogos, assim, que pra nós...
3: É tudo confronto direto, né?
1: É, os três...
3: É tudo confronto
2: direto. Tem que pontuar, né? São jogos perigosos, mas vai fazer o quê? Se o Grêmio quer ganhar fora de casa, o resultado é ali segunda-feira, contra o Vitória, que tá numa rabeira lá, que tá louco.
3: Tá, e aí, pelo que eu posso observar, tu fez as pazes com o Portuga, né?
2: Quem é Portuga? Nem sei, não lembro desse cara aí. Fechei os olhos ontem.
3: Tal de Luiz Castro aí, hein?
2: É, não, é o que tem, né? É o que tem pra hoje, né? Porque a única forma do cara cair é o Grêmio perdendo. E nunca vou torcer pro Grêmio perder pra trocar um treinador, né? Então vamos se abraçar no cara e vamos ver até o que acontece ali ao longo dos jogos aí.
3: E olha só que importante que foi essa vitória pro Grêmio, né? Fazendo o seu dever de casa, né? O Grêmio agora tá na 15ª posição, 28 pontos.
2: Voando.
3: Com 24 partidas. E aí o Internacional de Lucas Alieve, que esse não gosta de fazer dever de casa, né? Fica só, é aquele aluno lá que não faz nada, né, Lucas? Tá parecendo isso, né? Já que temos...
1: Pior que isso.
3: Temos dois professores, né? É aquele aluno que não vai pra aula, não faz tema, aí depois chega final do ano e não quer rodar, né?
2: E chuta o colega ainda no fim, só pra avacalhar.
3: E aí chega, fica incomodando o professor e tudo mais,
2: enchendo,
3: né?
2: O saco na sala.
3: E aí chega a final do ano e fica assim, mas como é que eu rodei, né? Então o Inter tá mais ou menos assim. O Inter nesse momento, gente, é o 18º dentro da zona do rebaixamento. 25 pontos com 25 jogos.
1: E pode cair mais uma se o Remo ganhar hoje, né? O Remo joga agora.
2: O Remo joga às 8, né?
3: Daqui a pouco, às 8 da noite.
2: Remo e Coritiba.
3: Pra tu ver a situação que tá o Internacional de Lucas Alieve, é um jogo a mais que todos os seus adversários dentro do Z4, o único time que tem 25 jogos e digamos que é um confronto ainda direto é o Vitória, que tá na 13ª posição no momento, com 29 pontos. Então, olha a situação do Inter. O Vasco também tem os mesmos 25, o Remo tem 23, se ganhar, passa o Inter daí viraria o vice-lanterna da Série A do Brasileirão. Lucas Alieve, e aí, cara, depois de tudo isso que eu falei, o que que tu acompanhou do jogo também entre Inter e Bahia, quais são as tuas considerações agora?
1: Cara, é tragédia.
3: É trágico.
1: Mas eu tava pensando sobre isso, né, durante o dia, eu pensei que o que que eu vou falar hoje, né, depois dessa bomba aí. Perder pro Bahia não é o pior dos resultados. Pô, perder pro Bahia lá na Bahia, é, o Bahia tá mais organizado. O problema do Inter...
2: contexto, né?
1: É o contexto, e o problema do Inter é não fazer o que tem que fazer, que era ganhar do Remo e ganhar do Atlético Mineiro com os reservas em casa.
3: Em casa.
1: Esse é o ponto, porque pra mim esses dois jogos foi praticamente uma derrota, cada um. O do Remo foi pior do que se fosse uma derrota, porque nós tava ganhando e perde os dois pontos no final. Aí o Inter vai lá, faz um jogo de leão contra Palmeiras e Flamengo e não consegue fazer o dever de casa. Eu acho que o problema maior é esse. Porque olha o Vasco. O Vasco jogou contra o Cruzeiro, o time reserva do Cruzeiro. O Vasco foi lá e socou.
2: O Cruzeiro. É. E o Cruzeiro, que teoricamente é melhor, até muito que o Atlético melhor. Mineiro, na minha opinião. Eles estão perto na tabela, mas é um time melhor, né?
1: Então, o Vasco fez o que ele tinha que fazer, que era ganhar. E aí o Inter não consegue, o Mirassol também conseguiu fazer, o Santos foi lá
2: essa,
1: e fez.
2: Essa rodada mostrou, essa rodada foi o nosso pavor ali, né? Aconteceu tudo que não podia acontecer. O Santos foi ganhar o Clássico, né? O Santos parece que tá encorpando duas vitórias seguidas. O Vasco foi achar essa vitória do nada, o Mirassol tirou ponto do Palmeiras.
1: Exato.
2: Então foi uma rodada ruim aí pra nós, né?
1: E aí nós não fizemos o dever de casa. E aí é aquilo que a gente falou, o Inter cria chance de gol e tem... jogadores muito incompetentes. Se tu tem um time limitado, que tu precisa fazer o resultado, tu não pode perder o gol que o Juninho, o gol que o Vitinho perderam ontem. E tu não pode ter um goleiro que entrega um gol pro adversário, cara. Isso aí é o Matheus Cunha, por mim ele não fardava mais.
2: Tá, eu quero saber de uma entregar. Coisa.
1: Cara, ele falha todo jogo.
2: Eu quero saber de uma coisa.
1: E o treinador tá começando a deixar puto da vida.
3: Os caras já sabiam disso, né?
2: Ele joga quinta? É.
1: Ah... Por mim não jogaria. Por mim eu botava. Tem... Cara, é impossível.
2: Sorte que eu pesolano.
1: É impossível que o Inter não consiga achar um goleiro que não entregue. Que jogue e não entregue. Porque nós temos o Rocher que não joga. E aí eles vão achar um goleiro que entrega gol pros caras. Ah, não existe isso, meu.
3: Eu vou.
1: O Assis aqui foi campeão municipal, faz um contrato com o cara. Acho que ele faz muito mais do que
3: Assis,
1: esses dois juntos aí.
3: É, camisa 1 do Internacional, cara.
2: Eu não sabia que tu odiava o Assis, assim. Por que desejar uma coisa dessa pro cara? Deixa o cara aí tranquilo aí. Campeão municipal, vai lá cair com o Inter. Lá
1: e aí, cara, não existe, meu. O gol que o Inter levou, aquele gol foi. Eu acho que foi. Pra mim foi o balde de água gelada, assim. Porque se termina o jogo 2-1.
3: Tudo
1: é
3: bem,
1: uma coisa.
3: Tá,
1: uma 3-1 com um gol daquele jeito, cara. Tu volta todo...
3: Foi desmoralizante, né, aquele gol.
1: Foi uma... Meu Deus
3: E aí o Cunha discutindo com o Bruno Henrique, né, e acho que até posso dar razão pro Bruno Henrique, porque não vi nenhuma falha, talvez, do Bruno Henrique, né. Claro, a gente não sabe qual foi o papo que rolou, né, mas enfim... Mas olha, tá complicado, e aí eu queria...
1: E aí o Pezzolano escalou mal esse jogo... Escalou mal.
3: De novo?
2: De novo, no Grenal também ele errou.
1: Escalou mal também o Grenal.
3: Ele inventou.
1: Ele mudou mal.
2: Ele quase entregou o Mata pro Grêmio logo no primeiro jogo. Porque aquele primeiro tempo, se o Grêmio fosse um pouquinho melhor, eu não sei.
3: Ah, tava.
1: E aí ele conseguiu dar uma consertadinha ali quando ele botou o Bruno Henrique, o Alan Patrick. O Alan Patrick tem que jogar, cara.
3: Ele voltou a usar o time que ele usava, né?
1: O Alan Patrick tem que jogar, o melhor jogador que o Inter tem.
3: Jogou muita bola contra
1: Como
3: o Bahia.
1: Como é que o cara começa uma decisão?
3: Um gol e
1: aí,
3: uma assistência.
1: O que eu falei foi exatamente esse Grenal, que é péssimo agora, ficou pior ainda, porque o Inter não tem perspectiva de ir muito longe na Copa do Brasil se porventura passe. E aí?
3: Mas já vai estar na semifinal.
1: Mas a pergunta que eu faço... A pergunta que eu tenho, qual que é o jogo mais importante da semana pro Inter? Ah. É contra o Santos ou é contra o Grêmio?
2: Mas Lucas, me dá uma solução, tu faz o quê, cara?
1: Exato, é isso que
2: é
1: o problema.
2: É um clássico, tem que ganhar. 4 do Brasil ou...
1: Tem que ganhar, e aí o que que aconteceu? O Vidagra começou no banco, provavelmente preservado pro clássico. O Inter precisando fazer ponto, preservando os caras.
2: Tá, mas você não pode esquecer de uma coisa, o Santos também tá jogando no meio de semana e tem clássico também.
1: Tudo bem, mas o Santos tá numa situação diferente. O Santos conseguiu ganhar pelo menos uma, ganhou mais uma...
3: Eu acho que pro Inter
1: O Inter não tem,
3: essa
1: cara.
3: Essa tua pergunta aí pro Inter é os dois jogos pro Inter. Porque, cara.
1: Tu preserva em qual?
3: O que que eu tô pensando? Não,
2: não preserva.
1: Mas aí o treinador preservou o cara.
2: Vai.
1: E aí, ele deixou de colocar os caras, colocou uns cansados lá jogar.
3: Os caras têm que jogar todo jogo, né? Nessa fase que tá. Não tem. Ah, tô cansado. Tá, vai trocar durante o jogo, então. Mas tu começa com o que tu tem de melhor, o que a gente pensa, talvez.
1: Mas o outro Grenal, ele não começou com o Alan Patrick.
3: De melhor. Exatamente.
1: E aí, então, pra começar com o que tem de melhor, tem que colocar o camisa 10 jogar,
3: são
1: né?
3: São coisas que a gente não consegue entender, né? E aí, vamos lá, voltei o raciocínio. Perdi o raciocínio, agora voltou. Pro Inter, eu acho que vai ser uma catástrofe se ele, por um acaso, o Grêmio passar do Inter. Eu acho que o Grêmio agora tem muito mais chance, porque vai estar jogando em casa, ganhou o seu último jogo, tá com uma confiança maior, né? Porque tu imagina, do jeito que tá a coisa, eu acho que o Pezzolano não passa, cara, do Grenal se o Inter cair fora.
1: Eu também acho.
3: Eu acho que tem essa possibilidade. Tá certo que o presidente já largou o time, né? O Inter não tem mais presidente, mas...
1: Acho que nunca,
3: Nos
1: últimos
3: que,
1: 3 anos o Inter não tem
3: eu
1: presidente.
3: Eu acho que ficaria extremamente insustentável. E aí, se acontecer isso, pra mim, é a última pá de cal.
2: Como as coisas mudam, né? Como o futebol, ele é dinâmico. Porque quando eu falei isso aqui nessa mesa, nessa bancada, eu fui massacrado aqui, né? Pelos fãs do Pezzolano. Mas o futebol é assim, cara. As coisas
1: agora tu tá abraçado com o Portuga.
2: Eu não tô abraçado com o
1: Portuga.
2: Eu sou o Judas, eu abraço pra dar facada.
1: Mas o Pezzolano, eu continuo achando que é muito mais incompetência dos jogadores em campo, porque se o meu goleiro não entrega um gol e se um zagueiro que não, essa aí é a cagada que ele faz. Como é que ele me bota o Inter contratou 2 centroavante. Por que ele bota o Juninho de centroavante? É a segunda, terceira.
2: Mas então, terceira, isso é
1: inadmissível. Ele escalar a terceira vez, eu venho com uma plaquinha aqui atrás, ó, fora Pezzolano, e vai ficar até ele estar no Inter, porque não existe tu botar um zagueiro, tu tendo tudo bem, o Alejandro tá gordo que nem um leitão. O Eliasson, não sei como é que pronuncia o nome do sueco lá, foi contratado. O Sanabria foi contratado. E tu coloca o zagueiro.
3: Foi contratado e só entra nos últimos 5 minutos, né?
1: Tá, tudo bem, ele tá início de temporada, tá vindo, assim, né? Todo esse migué aí. Mas o cara foi contratado pra jogar.
2: Isso aí é assim, né, cara? Tu contrata um cara que tava parado... Ou tu espera que ele vai estar 100%, ou tu não contrata o cara.
1: Ah, mas o cara consegue jogar um tempo,
2: tem que,
1: cara.
2: Tem que botar
1: ele
2: jogar.
1: Ele tem que jogar um tempo.
2: Tem que parar com essa palhaçada aí de achar que um cara que foi contratado, ele tem que ficar se preparando, jogando. Olha a ronha que Inter contratou o cara, tem que estar pronto pra jogar no fim de semana aí.
1: Uma coisa que os dois times não sabem fazer é negociar contrato, né?
2: Ah.
1: Cara, os caras vêm aqui, eles pedem tudo e mais um pouco... E recebem. Ó, o Arthur do Grêmio agora. Ele vai receber as 2-3 milhas que ele pediu pro Grêmio lá no Santos? Provavelmente não, né?
2: Não vai.
1: Porque
2: vai
1: aqui eles pedem.
2: É engraçado também.
1: E aí a diretoria, tanto do Inter e do Grêmio, abre as pernas e entregam tudo que tem pros caras. Tu quer pagar? O Carlos Vinícius foi isso? Não pediu 2 milhões?
2: É, ele.
1: Um negócio assim.
2: Imagina,
1: ele, aí estão negociando. Mas esse é um cara que
2: deveria. Ele tem um centroavante que era a reserva dele, que era o Bright White, que não fazia gol. Mais. Que ganha o dobro do que o cara. Aí como é que tá. Tu vai e não vai pedir, né? Só que também.
1: Chama o cara pra negociar. Diz: ó, beleza, nós pagamos 2 milhas. Mas tu tem que fazer 15 gols até final do ano.
2: É, mas daí o cara não aceita, né?
1: Porque bom, então vai embora.
2: O cara aceita isso no Flamengo, no Corinthians, ele aceita, né? Aqui no Sul ele não tem aceitado.
1: Aí nós temos que deixar de ser os patetas de pagar
2: isso. Eu também concordo contigo.
3: A dupla é muito refém de jogador e de empresário.
2: Empresário, eu ia falar isso.
3: Esse é o negócio.
1: E porque o Inter, pelo menos, é porque tem uma diretoria fraca, péssima. Acho que é... A única coisa que separa o pior presidente da história do Inter, que foi o Vitório Pífero, são duas coisas: o rebaixamento e as páginas
2: Cuidado.
3: Policiais.
2: Cuidado, fecha o microfone.
1: O rebaixamento e as páginas policiais. O Alessandro Barcelos está correndo para o rebaixamento. Não sei se ele vai chegar às páginas policiais, mas ele vai ficar ali, ó, ali com o Pífero.
3: É que é o que a gente sabe, não, a gente não sabe ainda, né? Ainda.
2: Sabe por que vocês estão estressados assim?
3: Né?
2: Sabe por que vocês estão estressados com o Inter esse ano? Porque era pro Inter ter caído ano passado, já deve, vocês não iam estar estressados agora, vocês iam estar mais tranquilos.
1: Eu
2: tá brigando na parte de cima, na
1: aí meu o Inter que era pra ter caído ano passado.
2: Era, com certeza.
1: Que brigou lá, escapou por uma.
2: Porque o Palmeiras resolveu ganhar.
1: Ei,
2: o Abel Ferreira resolveu ganhar do Ceará.
3: Milagre.
2: Em vez de dar férias pros caras, resolveu ganhar do Ceará.
1: Teve um alinhamento de astros que o Inter conseguiu ficar na Série A. E aí o Inter tá jogando com o time reserva daquele lá.
2: Piorou o time, né?
1: É o time reserva que quase caiu no passado.
3: Olha, bem dizer, é quase isso, né?
1: Não, não é quase, é isso. Quem que o Inter contratou esse ano? O Inter só se desfez de jogador? Contratou esses dois caras agora, final de ano.
2: Grêmio, eu só te peço uma coisa. Tira os caras quinta, ganha do Vitória e faz uns pontinhos aí, e daí se escapa dessa encrenca toda, e daí a gente só fica aqui rindo até o fim do ano tranquilo, tomando uma água de coco aí, meinho de tabela, só se divertindo com essa reação aqui dos meus amigos colorados.
1: Calma
2: aqui.
1: Que se vocês caírem da Copa do Brasil, vocês também vão pra Pirambeira.
2: Nós temos 5 já, tudo bem.
3: É o que eu digo. A gente vai falar de Copa do Brasil agora nessa segunda parte do programa, já em seguida. Mas só pra fechar do Inter, uma coisa que eu não consigo entender, Lucas, eu queria a tua ajuda e o Paulo também pode contribuir, né? São essas questões, as decisões do eu posso dizer dos treinadores, mas agora como o Inter é o assunto do Paulo Pezzolano, né? Porque parece que ele tinha achado um time... E aí já começa na volta da Copa do Mundo, né? Porque ele termina o Brasileirão naquela parada antes da Copa com um time. Aí a gente pensa, bom, vai trabalhar essa escalação, vai voltar com aquele time. Ele volta com outra escalação e o time não ganha.
1: Esqueceu o que ele tinha feito?
3: Aí depois ele volta a jogar com aquela formação parecida com o que era. E aí, se não me engano, é depois da Copa que ele coloca o Alan Patrick como falso 9, né? E ele acha essa posição do Alan Patrick, o time dá uma melhorada, mas os resultados continuam não vindo. Mas aí ele volta a encaixar o time. Aí no jogo agora contra o Bahia, já não tinha o Bruno Gomes e o Mercado suspensos, né? Aí, bom, faz as trocas lá que tinham que ser feitas, que foi o Félix Torres na zaga e o Aguirre na vaga do Bruno Gomes na lateral. E ele me inventa de trazer... Eu queria falar uma outra coisa, mas eu vou deixar quieto. Mas aí ele volta a dar oportunidades para duas figuraças do elenco do Inter, que é Ronaldo, que... O Ronaldo não tem culpa nenhuma, ele não devia estar no Inter, essa é a questão. E aí o outro é o Thiago Maia, que é um cara que não quer estar aí. Ele não quer mais estar ali.
1: O Thiago Maia deu o gol pro cara e pro Vitinho e ele perdeu.
3: Exatamente, ele ia se consagrar ainda por cima, né?
1: Ah, não existe, cara.
3: Era capaz de ganhar um novo contrato.
1: O gol do Juninho, ele é zagueiro, tu até entende. Mas o Vitinho, um atacante, não conseguir sozinho, uma bola no pé... empurrar pra dentro do gol, que ele tava de frente pro gol.
3: Pelo menos acertar a
1: goleira, cara,
3: né?
1: Sai fora. Não, eu não consigo entender. Eu erro esse gol jogando bola porque eu sou ruim. Mas o cara é profissional. Não consegui fazer aquele gol. Não existe.
2: Mas é que tudo gira não em torno existe. De ter o cara bom ou o cara ruim jogando. No fim, se resume a isso, né?
1: Cara, mas não existe. Isso aí, qualquer cara ruim, profissional, tem que fazer gol, cara. Esse gol tem que fazer.
2: Por exemplo, o Grêmio ontem também, né? Voltando a falar um pouquinho de Grêmio pra gente ir costurando junto aqui. Cara, o Grêmio também, logo depois que ele vira o jogo no primeiro tempo, dá uma sequência em que a Chape dá uma pressão no Grêmio, assim, o Grêmio tenta sair jogando e não consegue, é um passe de 2 metros errado ali, outro passe de 3 metros errado ali, e daí fica aquele sufoco, cara, porque no fim das contas tudo se resume a quem que tá tocando essa bola, tu entendeu? Não é mais o Maicon tocando a bola, não é mais o Luan tocando a bola, o Douglas, quem tá tocando a bola é o Danilo Barbosa, cara, que tava no time da Série B lá da Arábia Saudita, nem sei se era da Arábia Saudita, do Catar lá, né? Então tudo se resume a quem tá fazendo isso, tu entendeu?
1: Mas, cara, o Vitinho, ele não é um jogador ruim.
2: O Amuso, cara, O Amuso também, antes da parada pra Copa...
3: Ele era o cara.
2: Ele era o cara. Aí, não sei se foi algum fator externo, o que que aconteceu. O cara não consegue mais jogar, o cara não arranca mais. Sim. Né? Ele é um cemitério de bola, ele e o namorado. Bom, o namorado já era desde o início do ano, né? Mas é um cemitério de bola, né, cara? E acho que tudo se resume a isso, cara. Em ter um jogador bom e ter um jogador ruim. Se tem um jogador bom, a chance aumenta de tu acertar essa bola. O Borré já não tava errando o pênalti já no River de novo? Então o problema era o Inter? Não era o Inter, o problema é o Borré, né, cara? Então é assim que funciona.
3: Mas eu...
2: O Campaz na Copa, só pra terminar. Ele, no jogo que a Colômbia foi eliminada, foi pra quem? Foi pra...
3: México, não? Não.
2: Perdeu pra alguém, né? A Colômbia perdeu pra alguém, foi eliminada pra alguém. Noruega? Não, não é Noruega. Cara, o Campaz, ele teve uma bola na pequena área que ele recebe essa bola. Sim. E ele isola essa bola no finzinho do jogo. Isso explica porque o Grêmio foi rebaixado em 21. É porque dependia desses caras pra salvar o time, né?
1: O cara tem que fazer gol, velho. O meu atacante, na situação que o Inter tá, o Carboneiro...
2: Suíça, foi pra Suíça.
1: Junto...
2: Time ruim.
1: Do nada ele olhou pro teto aqui.
2: Suíça.
1: Veio, desceu. Não tem, o Carboneiro, se tu pegar todos os gols que ele perde, que seriam gols que qualquer atacante faria, e esse gol agora do Vitinho no último jogo, o Inter teria pelo menos uns 6, 7 gols a mais e talvez umas vitórias a mais. Não, contra o Remo ele perdeu, contra o Atlético Mineiro perdeu, agora perdeu. Cara, não dá. Existe. Porque aí é jogador ruim. Pô, quem fez o gol do título mundial mais importante foi o Gabiru.
2: Ah, mas aí
1: vai dizer que o cara é bom. Mas ele teve a oportunidade, a única grande chance, matou.
2: Mas o Gabiru não era ruim. Ele não era ruim.
3: É, verdade.
2: Ele não era um mau jogador, só era, né, outros problemas que ele tinha.
3: Ah, a torcida pegava no pé.
2: E não tava à altura dos titulares também, né? Esse que era o problema.
1: Mas então, aí tu vai falar que
2: é. Mas não era um bagre, ele não era bagre de bola.
1: Mas o Vitinho também não é um bagre.
2: Ah, o Vitinho é bagre. Onde é que o Vitinho jogava antes do Inter? Onde é que esse cara jogou?
1: Eu acho que ele não é bagre.
2: O Gabiru, ele foi campeão brasileiro com o Atlético. E o Vitinho? Eu nem sei quem é Vitinho. Tem tantos Vitinho no futebol brasileiro, Vitinho, Vitão. Eu nem sei quem é quem. Esse cara saiu de onde, esse Vitinho?
1: Aí? Não, meu, mas não existe ele errar o gol que ele
2: levou. Não existe, mas eu tô dizendo. Eu tô, só tô falando que não dá pra comparar com um cara que é bagre com um cara que não é, né?
1: E o meu goleiro também não pode entregar aquela bola. Porque se tu pega o. Ele faz aquele gol e o meu goleiro não entrega, o Inter ganha o jogo.
3: Exatamente.
1: Claro, seria um outro contexto, outro jogo. Mas se tu só pega pelos resultados aí,
3: e pra mim,
1: o Inter teria vencido a partida.
3: Não, exatamente. E aí? O Vitinho até fez o gol, né? Que aquele lá, pelo amor de
2: Deus. Sim, mas aquele lá, se ele errasse, ia dar quanto? Daí 5 a 3 o jogo? Ia dar 6 a 4?
1: Tinha que entregar as chuteiras
3: aí. Duas coisas. Eu acho que o. Na verdade, três coisas. pra mim, o pior de tudo é que o Inter conseguiu fazer o mais difícil, que foi sair ganhando. Né? E fazer um gol, né? Fazer um gol e sair na frente. Porque o que eu tava esperando, bom, o 0x0 é nosso.
1: Foi um gol de sorte também, né?
3: O 0x0 é nosso. E aí por quê, né? Porque arriscou.
1: Exato.
3: Né? Tentou chutar no gol, aí o que aconteceu? Ah, a bola pegou no pé do zagueiro e encobriu o goleiro. Cara, são coisas que podem acontecer no futebol. É normal de uma partida que pode acontecer isso. Mas aconteceu por quê? Porque alguém tentou, né? Enfim. No primeiro Grenal, ninguém tentou nada, né,
2: Dudu? Esse é o mérito do Pavão no Grêmio. Ele erra muito, mas ele acerta de vez em quando porque ele tenta
3: ele
2: muito.
3: Tenta, né?
2: A gente não pode
3: ele
2: condenar.
3: Tem a iniciativa.
2: A personalidade
3: ele tem.
2: Ele pode errar, irritar várias vezes, mas pelo menos de vez em quando dá certo. Tem nada certo. Isso. Né?
3: E aí. Depois o Inter não pode acontecer isso que aconteceu. O cara, eu pensei, bom, estamos ganhando. Vamos tentar segurar nesse primeiro tempo. E o Bahia tava dando campo pro Inter contra-atacar. As jogadas de contra-ataque do Inter, elas estavam entrando. Mas aí o problema é que esbarra na questão técnica e tudo mais, né? Mas aí vem o lado que o Lucas tá citando agora, né? Do goleiro Matheus Cunha, que tá muito mal aí. A zaga também tava mexida. O Félix Torres, ele não consegue entregar nada, né?
2: Péssimo,
3: né? É impressionante. O Aguirre é outro cara que não parece que não sabe
2: também
3: marcar.
2: Péssimo também.
3: Então, aí dificulta a situação, né? Mas vamos lá, o primeiro gol que o Inter toma, tem dois jogadores marcando um cara do Bahia na lateral, e um deles é o Ronaldo e o outro, se não me engano, é o Bernabé ou o Matheus Bahia. E aí, os dois estão em cima desse cara, o que esse cara faz? Ele consegue tocar a bola pro outro companheiro que tá livre. Que aí, no caso, um daqueles dois caras que estavam num jogador tinha que estar marcando o outro. Aí sai o cruzamento, o gol do Eric Pulga. Aí depois, bom, tem a da falha do primeiro lance do Bernabé, né? Que ele desvia a bola, a bola é na mão do Matheus Cunha, desvia e entra, né? E aí o terceiro gol do Bahia, que é o rebote do Matheus Cunha, que joga no pé do jogador do Bahia. E aí eu vou só citar o Pezzolano, porque se eu não me engano ele falou numa coletiva, na coletiva pós-Grenal, que questionaram ele, por que que tu mexeu no time? Se eu não me engano ele respondeu, tem que ter coragem para fazer as mudanças, né? Na hora que elas precisam ser feitas. E aí, seu Paulo Pezzolano, tu vai ter a coragem de tirar o Matheus Cunha do gol e botar o Antony na partida de volta contra o Grêmio agora, quinta-feira?
2: Tomara que não.
3: Tu vai ter essa coragem porque, olha, é o que tá precisando. Lucas, o que tu acha?
1: Meu goleiro deu a entrevista na apresentação que ele jogava bem com os pés, né?
3: Ai.
1: Só que ele ele esquece que goleiro tem que jogar com as mãos também, né? Não existe, né? O Inter aqui, é o segundo time que mais finaliza no Campeonato Brasileiro. 90 finalizações, 18 por jogo. E é o pior ataque.
3: Tem 24 gols, né, se
1: então,
3: não me engano.
1: Então, o Inter não é por falta de tentar.
3: É um gol por partida, a média.
1: O Inter não é por falta de chutar.
3: Se marcasse pelo menos um gol por partida, mas nem isso.
1: Não é por falta de tentativa. É porque os caras são ruins. Pô, eu se fosse o Pezzolano, não precisa treinar mais nada, cara. Vai lá e só treina a finalização pra acertar no gol.
3: É.
1: No mínimo que o cara tem que fazer. Porque o Vitinho chegou errado a goleiro. Se o goleiro defende, ainda tem essa desculpa. O goleiro fez um milagre. Mas ele errou do gol.
3: E só pra fechar, eu quero trazer a participação da galera. Já tem uma mensagem aqui do nosso internauta, mas o Juninho, que fez aquela pataquada lá no final do jogo, tá certo que talvez não era um gol tão feito como foi o do Vitinho.
4: Eu acho que era também. Mas ele não deveria estar ali. Quem deveria estar ali não, é um, centro, tá, é um né? atacante de ofício, não um zagueiro.
3: Mas sabe onde é que eu quero chegar?
4: A mesma assim.
3: O último transfer ban do Inter, tu sabe que jogador que é o que o Inter tomou o transfer ban? É o Juninho. E aí, ó, o que que aconteceu? A bola caiu no pé do Juninho, que tem a chance de pelo menos fazer o gol, né, pra empatar.
2: A bola pune, meus amigos.
4: Ó a incompetência. Ó a incompetência da diretoria. Os caras contratam essas nabas e já tomam um transfer ban.
3: É impressionante. Vamos trazer a participação da galera, só salientar que hoje o nosso YouTube não tá deixando o pessoal comentar lá na live do YouTube. O chat tá desativado. Eu não sei o porquê, porque nas últimas a gente tinha conseguido ajustar, né, esse problema técnico. Mas hoje o pessoal não tá conseguindo comentar.
4: Só no tá dando,
3: YouTube.
4: Sim.
3: Tá dando?
2: Isso é a imprensa que é vermelha, daí não quer deixar os caras falar mal do Inter.
3: Pra mim tá aparecendo aqui que tá desativado.
2: É tudo mas... combinado, não, é pra não falar mal do Inter.
3: Mas senão qualquer coisa o pessoal pode ou comentar aqui na live do Facebook, ou senão aqui no WhatsApp da Rádio Garibaldi, como faz o nosso amigo Gustavo de Bento Gonçalves. Grande Gustavo, tá sempre com a gente acompanhando o programa. Ele mandou boa noite, gurizada. Sempre na audiência e muito preocupado com o desempenho do Grêmio. E acho que esse Grenal vai ser a pá de cal para quem perder. Tô contigo. E acho que o treinador que perder cai ainda na quinta. Também tô contigo. Grande abraço, Gustavo de Bento Gonçalves.
2: É, no fim das contas, assim, né? O Lucas falou bastante, eu falei menos, mas também preocupadíssimo, né? Naqueles momentos lá em que o Grêmio é atacado de tudo que é jeito contra a Chape, a gente fica desesperado pra ver o time, né? E também acho que esse resultado não garantiu em nada o Luiz Castro, né? A gente brincou aqui, né? Que a gente tá abraçado.
3: Ah, eu acho que começou a campanha já, fica Luiz Castro.
2: É, eu acho que não muda nada a situação, né? Mas tem que se agarrar nos pontinhos que vão caindo ali.
3: Fica
2: vão,
3: Luiz
2: vão caindo.
3: Castro, Pavon, contrato vitalício... E assim a gente vai.
2: Eu acho que... Ainda bem que ele é isento. Ele é isento. Ele é o isento do programa.
3: Não, pô, só tô gostando dos caras, pô. Achou o time aí, o nosso treineiro, hein? Luiz Castro, Pavão metendo gol e tal. É cobrador de falta, é o dono do time, né? Só falta ser o capitão, né?
2: Quinta-feira a gente conversa.
3: Olha aí, ó. Vamos ver. Bom, pra gente dar uma esfriadinha agora, então, na...
4: Aqui no Facebook, no YouTube tá dando pra comentar. O Mika mandou boa noite aos amigos aí, prestigiando mais uma vez o programa.
3: Ah,
4: um abraço.
3: Mas então, peraí que eu vou ter que abrir, olhar pelo celular aqui.
4: E o Carlos Alberto Facchinelli, conhecido como Inho, né?
3: Opa, grandinho.
2: Inho que é gremista, né?
4: Tá feio, mas tá parelho. Diz ele que quinta é mais um 0-0.
3: Valeu por ajudar aí o... trazendo esses recados da audiência, é porque o computador aqui então tá bugado, porque pra mim não tá aparecendo os comentários, mas que bom que a galera tá conseguindo participar. E ó, você aí que tá acompanhando a gente e não interagiu ainda, manda aí a tua posição, diz o que tá achando da dupla Grenal, o que tu espera também pra esse Grenal, mas antes da gente falar de Copa do Brasil, agora vamos com os nossos quadros especiais.
5: Pichotada da rodada.
3: Foi feio.
5: Meu Deus.
6: Oh, não.
3: Tá, começando com a pichotada da rodada. Qual que foi a pichotada pra vocês, hein? Eu acho que a do Lucas eu vou saber qual que foi a pichotada.
4: Pra mim é o Vitinho não fazer gol. Isso aí,
3: ah,
4: pra
3: não,
4: mim
3: você quer dizer o Matheus Cunha, cara.
4: É, o Matheus Cunha, quero que ele se exploda.
3: Ele
4: também
3: é pichotada todo jogo. Ah,
4: né? É isso aí, se a gente fosse elencar, ele falha todo jogo. Toda vez ele ia estar aqui. Não, mas o Vitinho desperdiçar aquele gol lá, não existe. O Inter tem que fazer gol. Eu já falei na outra semana que a pichotada era o ataque do Inter e continua sendo o ataque do Inter.
3: Meu Deus. Mas então pode deixar vitalício.
4: Vou gravar, nem vou mais falar. O ataque do Inter...
2: você sempre bota ali.
4: Só dá o play aí.
3: Ai, ai, ai.
4: Não dá, cara, não dá. Não fazer gol, chutar, e os caras não conseguirem fazer um gol.
2: Ah, mas que choradeira. A minha pichotada foi o Matheus Cunha, tá? Vou jogar a batata quente ali no colo de vocês, problema de vocês. Não tô nem aí, meu goleiro é melhor que o de vocês.
3: Olha aí, ó.
4: Eu acho que o que diferencia Inter e Grêmio hoje de qualidade goleiro. Técnica é o goleiro.
2: É o goleiro.
4: Ah. E o goleiro...
3: É verdade.
2: Muita diferença.
4: Pra um
2: o
4: time...
2: é muito bom.
4: Ele sim, jogador de...
2: Seleção, de todo mundo, né, cara?
4: Eu não tô pedindo um Alisson da vida. Eu não tô querendo um Klemer de novo que faz milagre contra o Barcelona.
3: Eu quero
4: um cara que não fale. Só isso, não fale.
3: Ah, então tem que vir o Alisson.
4: Tá bom. Não precisa ser um baita de um goleiro. Só
3: até
4: não falhar.
3: Até o Paulo gosta do Alisson, tá, o Grêmio falou, hein?
2: Pode vir. Tem boa lembrança dele.
3: Tá, pra mim a pichotada vai ser o Juninho, cara. Daquele lance lá no final do jogo. Isso aí também é... Ah, meu Deus do céu.
2: Vocês são muito clubistas, você só pensa no clube de vocês.
3: Ah, não, rapaz, tem aqui, a gente tem que trazer o nosso meio aí, né?
4: Próxima vez, pedir pro Vaga acelerar aquele gol lá, que também é zagueiro, né?
3: É uma baita pergunta.
2: Poderia dizer, mas aquele dia ele jogou contra a gente no sábado, ele nem teve chance de bater a gol, então não consegue descobrir isso.
6: Lance de placa.
3: Foi lindo, hein?
6: Olha aí.
3: Esse olha aí, eu acho sensacional, hein? Lance de placa, hein? Vou começar com o dono da voz do olha aí.
2: Olha aí. Eu ia falar que foi o Everton só pra esnobar vocês aí. Só pra esnobar. Mas eu vou dizer que é o Pavon porque eu tô gostando do cara, porque é o espírito que eu gosto no Grêmio. É um cara que tenta até o fim e fez um golaço ontem. Bom, vocês viram o lance como é que foi, né? Aquele vai e volta, o cara deu uma rosca, mas quando chegou no pé dele ali, pelo menos ele guardou. Então pra mim o lance bonito é esse aí. Não quero saber de outra coisa.
3: Opa, muito bem. E aí, seu Lucas Alieve?
4: Eu, com o meu time, não tenho lance bonito hoje. Tá feio, cara.
2: Pô, o golaço do Bahia, o cara do Bahia também fez um golaço.
4: Eu vou botar lance bonito o gol que eu tomei, cara.
2: Você é clubista, você é um clubista, casa, tô falando. Você é muito clubista. Ah, o gol do cara do Bahia lá, foi um golaço, né?
3: Foi.
2: Como é que é o nome do cara? Eric
3: o
2: Pulga.
3: Eric Pulga.
2: Golaço.
3: Que era
4: o cara pra, contra nós, eles viram
3: era pra ter vindo
4: Messi.
3: Pro Internacional, né? Não sei quem lembra, mas era pra ter vindo.
4: O cara tava quanto tempo sem fazer gol? Era isso aí?
2: Tava com os meses.
4: É,
2: né?
4: Aí contra nós os caras viram Messi, Cristiano Ronaldo.
3: Eu vou fazer o seguinte, ó. O meu lance de placa vai ser do jogo entre Fluminense e Atlético Paranaense, tá? Foi 3-3, jogo bem legal. Domingo de manhã, né? Bah, um jogo de domingo de manhã é bem legal acompanhar, cara. E aí esse 3-3 foi sensacional. E o gol de falta que faz o Hulk, cara, é uma coisa... É. Sensacional, né?
2: Você tem uma
3: que qualidade.
2: Nós estávamos falando de gol de falta agora. O Hulk é um cara que tá. É das antigas, né?
3: 40 anos.
2: Cara. Ele não tem medo ali, ele solta a patada e não tem, né? É, e jogão, concordo, assina embaixo aí com o Fonseca. Rodada no domingo de manhã é bom demais. Assistir um joguinho
3: é legal,
2: aí,
3: né?
2: Horário do almoço é muito legal.
3: Eu me lembro agora falando, vou trazer uma lembrança, tá? Lucas Alieve, tu vai concordar comigo. Eu lembro do pessoal já sabe que eu sou colorado. Tem de esconder, né, Paulo? Mas não dá, né? O pessoal sabe que eu sou
4: tem
3: colorado.
4: Tem de esconder, dizer.
3: Não, tem que ter um cara isento, né? Eu tento, mas eu sempre acabo puxando, né?
4: Vamos achar uma.
3: Mas eu lembro de um jogo, domingo de manhã, do Internacional e Paraná, foi... Que o Camilo faz um gol de falta no último lance do jogo. Foi 2018 isso aí.
2: Eu acho que o Inter ficou 90 minutos sem chutar gol nesse jogo aí.
3: Ah,
2: o Camilo acha o golzinho.
3: Mas
2: no fim,
3: eu sei que... E aí eu não me lembro... Eu acho que esse gol aí, eu não sei se o Inter entrava no G4 ou era uma...
2: Na vice-liderança, acho. Na uma coisa assim, né?
3: Uhum. Foi o ano da volta do Inter da Série B, né? Jogou a Série B em 17, voltou em 18. Foi um baita ano do Inter.
4: Aquele jogo
3: Inter
4: foi
3: de
4: Odair
3: Helmo foi feio.
4: Esse jogo aí foi feio e a única coisa de bonito foi o gol do Camilo.
3: E aí teve essa falta aí. Eu lembro que eu tava junto com um brother meu assistindo o jogo, o seu William Telk. E aí o seu William Telk só falou pra mim, eu tava lá, bah, cara, será que vai dar? Será que não vai? Ele disse, cara, passou da barreira, é gol. Pode me cobrar. Eu falei, tá bom então. Se essa bola passar da barreira, eu vou estar comemorando já. Cara, quando eu vi ela passando da barreira, eu fiquei só olhando assim, ó, ela bate na trave e entra. Eu não sabia se eu comemorava porque eu olhei pro lado. Aí o Telk naquela loucura, eu falei, mas olha só que boca santa, cara. Sensacional, e foi num domingo de manhã.
2: Domingo de manhã também foi o Grenal do Trator, se eu não estou enganado,
3: ai,
2: né?
3: Ai.
2: Foi o Grenal do rebaixamento de vocês em 2016.
3: Ai, ai, ai.
2: E tem um triste que eu fui lá na Arena, cara, em 2017. É aquele timaço do Grêmio, tu podia escolher se tu ia tentar Libertadores ou Brasileiro, e foi um Grêmio e Corinthians, cara, que os dois estavam disparados na liderança. E o Grêmio jogando aquele bolão que ele jogava, assim, era bola de um lado pro outro, o Corinthians só correndo atrás. E a bola não entrou, cara. O Cássio fechou o gol. E o Grêmio tomou um gol. E o Grêmio tomou 1-0, gol do Corinthians. E aí foi o divisor, né? O Corinthians foi pra ganhar o Brasileiro e o Grêmio focou na Libertadores aí, né? Então tem esses dois jogos aí na minha lembrança, domingo de manhã. Mas dois jogaços, assim, jogaço. Época boa de Grêmio, né? Época
3: aí,
2: boa.
3: Ó. Bacana.
6: Tudo é treta.
4: Olha a confusão, hein?
6: Deu treta, rapaz.
3: É, treta, gurizada. E aí, hein? O que vocês destacam da treta da rodada, hein?
2: Cara, não da rodada, mas do momento. Pra mim, a saída do Arthur pro Santos ali ficou... me atravessou isso aí.
3: Acho que tem um sentimento.
2: Eu fiquei magoadinho, porque assim, ó... Pô, o cara...
4: Gremistão, né?
2: A gente fala que os jogadores não se identificam, né, cara? Pô, o cara é um cara identificado, o cara ganhou aqui, por que o cara tem que ir lá pra ganhar uma bolada, cara? Diminui a pedida, fica aqui, cara.
4: Ele queria 3,5, né?
2: Então,
3: amiguinho do Ney.
4: Lá ele baixou.
2: Eu só espero uma coisa,
3: lá
2: então, do Santos.
3: Ele vai receber, eu acho.
2: Tomara que não. Eu só espero que o Santos ganhe agora o próximo jogo contra o Inter, depois que o Santos perca todas, se afunde na zona do rebaixamento, e ano que vem tem que estar pagando o Arthur na Série B aí para jogar.
3: Olha aí.
2: Fiquei magoado mesmo.
3: Tem alguma treta aí, Lucas?
4: Treta eu vou puxar, pode, eu acompanho o que tu falou. A Brigada Militar de Porto Alegre tá de sacanagem.
3: Ah, olha aí que legal, é verdade, porque foi uma coisa que me pegou de surpresa, assim, cara, vou ser sincero, que foi o quê? A Brigada Militar não tava deixando, e depois eu não sei se liberou ou não liberou, acho que liberou parcial, né? O torcedor do Inter, que tem uma tradição, o do Grêmio também tem uma tradição, mas aí logicamente é diferente, né? Mas a tradição do Inter pré-jogo do torcedor é ir até o Parque Gigante, né? O Parque Marinha do Brasil, se reunir, né? Fazer, assar uma carne, né? Conversar com a galera. E aí a Brigada Militar decidiu... Eu nunca tinha visto isso em nenhum jogo do Inter. Aí decidiu, nesse Grenal especificamente, num Grenal, né? Fechar a área. Impedir que a torcida fizesse a sua festa no Parque Marinha. E aí, se não bastasse isso, também veio uma proibição de certos cânticos da torcida, que aí, claro, são músicas de insultos, né? Ao torcedor gremista, ao Grêmio, enfim. E também o Inter estava proibido, a torcida do Inter proibida de cantar certas músicas dentro do estádio.
2: Ah, por isso que estava em silêncio o estádio. Eu não tinha entendido, é por isso, eu não sabia dessa notícia.
3: Então, eu acho que são coisas assim, não tem cabimento nenhum, sabe?
2: Eu tô com a Brigada nessa.
4: Ah, é uma piada.
2: Quer fazer churrasco, faz em casa. Ah. Não tem churrasqueira em casa? Tem que ir lá incomodar, encher o saco dos outros.
4: É uma piada.
3: É o maior evento do estado, cara. É um Grenal e decidindo uma vaga nas semifinais da Copa do Brasil.
4: E a justificativa é mais tosca ainda, porque teve uma treta lá que chutaram o ônibus do

0: popular, que é a organizada do Inter, pelos cantos do jogo no primeiro Grenal, não liberando instrumentos para a torcida do Inter no jogo da Arena.
1: Vamos. A brigada é nossa.
2: Cara,
1: força aí, brigada, força justiça.
2: Isso aí é babaquice do... Os caras não podem comemorar gol, os caras não podem driblar no campo, a torcida não pode cantar.
1: Ela proibiu ninguém o Vitinho. Pode fazer nada. Será que ela proibiu o Vitinho de chutar gol também?
2: Podia proibir, Paulo, o Matheus Cunha de jogar.
0: Vamos concordar, né? Tu é torcedor do Grêmio e tal. As duas torcidas têm cantos que insultam o seu co-irmão, né? A torcida do Grêmio não cantou músicas que estavam insultando os torcedores e cantou.
1: Eu sei de uma coisa, Afonso, é que o Grêmio vive punido por algum motivo. Ele tá sempre punido, então eu nem discuto essas coisas aí.
2: O Grêmio
1: tá sempre punido.
2: O Grêmio foi o único time que foi desclassificado da Copa do Brasil por um insulto.
1: É verdade.
2: E tinha que ter sido agora, mesmo. Essa peste vocês vão carregar
1: de morrer. Pode ser. Mas então se um foi, por que outros também não são? Eu só levanto essa. É uma causa que todos nós apoiamos. Por que não são todos que têm que pagar por essa causa? Fica o questionamento, né?
0: Fica o questionamento.
1: Como disse o doutor Fábio Koff na época, né? Se aquela punição acabasse com o problema no Brasil, ele seria o primeiro a concordar com isso. Só que ele foi o único caso que aconteceu e não é o único caso, né? Desse
2: e eu vou falar. Tem mais uma coisa.
1: Mas eu não vou falar, dar pano pra manga.
2: Coisa que foi também piada é que, pelo que eu soube, nessa discussão aí do fechamento do Parque Marinha, não tinha nenhum representante do Inter na reunião.
0: É verdade.
2: E aí tu percebe
0: muito preocupados,
2: que os dirigentes do Inter abandonaram a torcida. A torcida tem que ir lá fazer a briga dela. Pô, é um evento, é um negócio, todo mundo sabe, todos os jogos tem, sempre foi assim. E aí os caras não se prestam nem de mandar alguém pra defender a tua torcida, que foi lá e encheu o estádio. Pô, a torcida do Inter fez a parte dela. Colocou 40 mil pessoas, mais 43. 43 mil pessoas pra um time que não ganha desde que voltou da Copa do Mundo, quase. Ganhou do Corinthians só.
0: Não ganha desde maio. No Brasileirão não ganha desde maio.
2: Do Corinthians. Maio, Mas depois da Copa, da volta da Copa, acho que ganha só do Corinthians.
0: Sim.
2: Se eu não me engano. Foi só o Corinthians.
1: Depois perdeu.
2: E aí, a torcida vai, apoia o time, os caras não se prestam nem pra mandar alguém pra ir lá e dizer, pô...
0: É o mínimo, né?
2: Ah, tá de sacanagem. Esse presidente aí, ele tá fazendo hora extra já.
0: É complicado, gente. Bom, estamos na reta final, já faltando 7 para as 8.
1: Lamentável,
0: e a gente tem que agora falar da expectativa para esse segundo Grenal. O que os nossos torcedores, nossos comentaristas na torcida estão esperando. Só antes de trazer a participação da galera, porque o Inho Facchinelli, o Carlos Alberto Facchinelli, mandou: domingo de manhã é bom o pós-jogo. É bom tudo, né, Inho? É o pré, é o pós também. É uma maravilha, hein?
2: Mas teve um jogo que eu fui com o Inho, foi no Dia dos Pais.
0: Ai. Olha bem o que tu vai falar, hein?
2: Teve o que a gente fez o pós-jogo.
0: Foi tranquilo.
2: Foi no Dia dos Pais, eu levei meu pai pro estádio, eu lembro. O Inter e Corinthians. Terminou 0-0. Meu pai, pé da vida com o Guerreiro, que não fez o gol. Não lembro que ano que foi isso, 2019, acho que foi. Quando a gente tinha um centroavante.
0: Como seria bom eu estar pé da vida com o Guerreiro que não faz gol em Grenal, né?
2: E eu sei que a gente começou aí das 8 da manhã, a gente terminou a volta aqui às 8 da noite. O pós-jogo foi esse bom.
0: Que maravilha, hein? Foi bom,
2: foi
0: então,
2: doido.
0: O domingo de manhã. Augusto Bernardo Detone, manda um salve, professor. Pra qual?
2: O Augusto, minha porrinha volta e meia de manhã, mas um abraço pra ele.
0: E o Gustavo Lazzarini, somos todos brigada.
1: Força brigada.
0: Não, força. Mas eu acho uma sacanagem o que fizeram aí nesse jogo no primeiro Grenal. Tá, gente, ó, faltando 5 para as 8, hein? Nós já estamos com o tempo estourando aqui. Como é que tá a expectativa pra vocês, então, pra esse Grenal da volta? Paulo, essa vitória contra a Chapecoense, tu tá mais confiante do que no primeiro jogo?
1: Tô, claro que eu tô mais confiante. Eu tô bem mais confiante, porque eu acho que é um jogo em casa, o fator casa, ele costuma pesar no Grenal, né? A gente não vamos mentir aqui, né? O fator casa é bem importante. E o Grêmio tem um retrospecto bem bom na arena, em Grenais, né? O único revés ali, acho que foi ano passado, na ida da final do Gauchão aí. Mas o retrospecto tem sido bom. Então, tem que se agarrar nessas coisas. Eu acho que a boa fase do Everton é um ponto positivo, a boa fase do Alas é um ponto positivo, do Pavon, por que não, é um ponto positivo, né? Então vamos se agarrar com isso, porque o Grêmio tá decidindo em casa. Se a torcida faz diferença, o Grêmio tá em casa. Só espero que não se desespere, que não ache que tem que ir pra cima de qualquer jeito, porque o jogo é em casa, porque o Inter não é um time pra dominar o Grêmio, né? Ele não é um time que mata. Mas o Grêmio, ele dá muito espaço. Então eu quero que o Grêmio tenha cautela ali nesse jogo, embora acho que o Grêmio seja...

0: favorito aí nessa quinta-feira. Mas jogo nervoso, né? Jogo nervoso, como sempre, porque o Grenal... Foi feio o primeiro Grenal, foi. Né? Foi meio morno, né?
1: Mas foi melhor do que o anterior.
0: Foi. Mas mesmo assim, um jogo muito nervoso, né? Muito nervoso.
2: É o...
0: Mas a expectativa... Pô, Grenal é isso aí, pô.
1: Tem a treta do Grenal, que o teu centroavante não era pra estar jogando esse, porque era pra ele ter sido expulso. É? Isso aí, o Ramon Abate Abel esqueceu os cartões em casa. Primeiro tempo, não queria apitar nada.
0: Se eu vou ficar aí quietinho, essa eu vou aceitar.
1: Era pra ter sido expulso.
0: Picolé de osso aí pro...
1: Pra mim, era pra ter sido o cartão vermelho direto.
0: Podia ter sido.
1: O VAR podia ter chamado e o VAR tá lá também só pra assistir de camarote o jogo. Era pra ele ter sido expulso.
0: Era.
1: E é um prejuízo duplo, né? Porque era um tempo inteiro que muda todo o jogo.
0: Te viu no gauchão isso aí,
1: e
0: né?
1: Era pro Carlos Vinícius não jogar esse jogo aqui, né? Então...
0: Pelo que tá jogando também.
1: É, mas vai que o cara acha um gol lá.
0: É, né? Ele é perigoso.
1: Ele não, isso aí também tem que...
3: Tudo pode acontecer.
1: Tem que deixar na conta. Eu não sei quem é que é o árbitro agora, o Bruno Arleu, acho que é. Não lembro. Enfim. Também que se exploda.
3: É, agora não
0: mas uma coisa eu digo assim, né? Muito se falou que o Grenal foi feio, mas assim, ó, cara, Grenal, ele nunca é um jogo exuberante, bonito, é sempre jogo assim, nervoso. E são dois times um pouco inseguros, né? Mas, é um jogo, eu acho que tem muito exagero também quando se fala que foi o pior Grenal. Cara,
1: foi feio, né? Mas eu acho...
3: Bruno Arleu de Araújo.
1: É, isso aí. Eu acho... Agora eu me perdi o que eu ia falar. Não, eu acho que vai ser um jogo truncado e vai ser melhor do que o primeiro. Porque o primeiro ninguém quer entregar, né?
0: Ninguém quer perder ali, né?
3: Ou vai ou racha, né?
1: O Grêmio não quer fazer gol porque uma vez... É, lá o primeiro... Uma vez valia dobrado, né? Era o saldo qualificado. Isso aí é uma palhaçada que tiraram. Porque era a emoção do jogo era fazer o jogo da ida valer fora de casa pra tu fazer gol.
0: Se a gente falou do domingo de manhã aí, que é um espetáculo, o gol fora de casa é outro espetáculo. O jogo fica muito maluco, né, cara?
1: O Inter passou do Estudiantes lá em 2010 graças ao gol da fumaça lá do Juliano, que era qualificado.
3: Quantos times, né?
0: Se é justo, não sei. Mas é que o jogo fica maluco, né?
1: Porque aí faz o time que joga fora de casa querer fazer um gol. Aí dá jogo.
3: É verdade.
1: E o Inter, depois dos 30 minutos, viu que não ia conseguir fazer gol, também fechou pra não tomar o gol, porque aí se tu se expõe, tu perde em casa, depois tu tem que reverter o placar. Então era vantagem pros dois. O 0-0 ali depois dos 30, 35 minutos tava sendo bom pros dois pra levar pro segundo jogo.
3: Então tua expectativa tá boa pra...
1: A minha expectativa, eu acho que vai terminar empate e nós vamos passar nos pênaltis.
0: Mas é Grenal. Eu ia dizer, em pênalti eu acho que é pende pra nós, né? Depende pra nós esse sentido aí.
3: Será que o Matheus Cunha falou que é pegador de pênalti? Não?
1: Ele joga bem com os pés, cara. Não com as mãos.
0: Ele vai bater o pênalti.
3: Ah, mas então ele vai ter que defender, meter um taekwondo.
1: Laiguita.
3: Boa.
1: Defesa escorpião. Cristo.
3: Alguém tinha palpitado 0-0? Eu não me lembro.
1: Não.
3: Acho que o Paulo, tu tinha
0: um
3: empate, né?
0: 1-1, eu acho que falei.
3: Foi quase.
1: 2-1,
0: quase. Só faltou dois gols.
3: Tinha botado vitória. Acho que eu tinha palpitado 2-0, cara. Não me lembro.
0: Ah, deve ser. Vocês são otimistas pra caramba.
3: Ah, tem que ser.
0: Pra
3: né?
0: vocês
3: não,
0: é mas sempre.
3: A esperança é a última que morre.
1: Nunca fomos eliminados pelo Grêmio.
3: Ah,
1: isso aqui pode envelhecer mal pra cacete,
3: né? O presidente do Inter é Alessandro Barcelos.
1: Essa vai envelhecer mal. Mas nunca fomos eliminados pelo Grêmio. Em todas as competições de mata-mata que enfrentamos, o Grêmio passamos. E... Paulo é professor de história, assim como eu. Tu lembra, né? A Segunda Guerra Mundial terminou em setembro de 45, que foi o mês que o Inter passou na frente do Grêmio em Grenais. E é 81 anos que nós temos mais vitórias em Grenais do que o Grêmio.
3: É isso, hein?
0: Quem tem mais tem 5, eu só falo isso.
3: Bom, já que eu falei rapidamente de palpites, tu cuida com essa história aí, porque o presidente do Inter é Alessandro Barcelos, o homem que gosta de quebrar.
1: O cara que não foi pro jogo final de semana porque ele ficou em Porto Alegre pra achar 10 milhões pra pagar lá. Vai pra casa.
3: E tem um papo bem louco, né? Diz que os jogadores estão tirando sarro da cara dele, né? No vestiário.
1: Também, né?
3: Não sabemos se é verdade, mas saiu essa informação que fica. Mas tu imagina, né, cara?
1: E eles não concentraram
3: quem
1: no Grenal.
3: Quem é que vai acreditar nesse
1: porque
3: cara
1: eles estão
3: ainda?
1: Com
0: se
1: direitos
0: pouco,
1: de imagem
0: atrasados.
1: Claro, aí pelo que tinha de informações ali, os jogadores mais experientes, Alan Patrick, Mercado, não queriam fazer isso, mas teve um grupo que acabou prevalecendo, que aí eles não fizeram concentração.
3: Isso aí.
1: Concentraram em casa. E não foram para concentração, que é o normal de um jogo decisivo.
0: E o Grêmio, por sua vez, ele adiantou. Né, os direitos de imagem, o pagamento, eu acho justamente pra isso, né? Pra mostrar pros caras do Inter, nós pagamos, vocês não.
1: Tem a disputa, foi uma jogada, fora de campo, né? Também,
0: disputa, né? Não sei se vai adiantar alguma
3: Jesus
0: coisa, né?
3: Jesus Cristo.
0: É triste que um jogador de futebol ele precisa de dinheiro pra ter motivação pra jogar um Grenal. Mas se a pauta tá na mesa,
1: aí sim. Aí vamos combinar, me desculpa, mas uma coisa é eu que ganho um salário que eu preciso pagar aluguel, né? Esses caras aí não vai fazer, não é isso aí que vai mudar a vida dos caras. Eles podem ser profissionais, jogar, porque eles vão receber. Aqui ou acolá, eles vão receber. Aí, uma coisa é um trabalhador aí que ganha 1.500, 1.600 pila, ficar sem receber um mês de salário. É. Que aí tu afeta toda a vida do cara. Mas os caras ganham milhões, velho. O salário, um mês de salário do cara resolve a minha vida inteira.
3: Acho que quem tá cobrando muito falta, é porque gasta
1: falta,
3: tudo.
1: Falta os caras vestir a camisa e jogar pelo time.
3: Eu espero que piore. Isso aí cada vez menos a gente vê no futebol, né?
0: E até quinta eu espero que piore, que venham mais fatos à tona aí.
3: Informação. Começou o Remo e Curitiba.
0: Esse tá 0-0. Muito me interessa esse jogo.
3: Tá 0-0. Que termine assim. Ou com vitória do Curitiba, é o que o torcedor colorado tá esperando. Temos que secar.
1: Mas não só o Colorado, pro Grêmio também é bom.
0: Uma
1: vitória do Curitiba.
0: Não, eu também. Eu gostaria que o Grêmio tivesse pontos a mais pra estar agora assistindo de pipoca ali, né? De camarote, mas ainda não. Olha aí. Né?
3: Então. Bom, pra gente ir fechando o nosso Na Torcida de hoje, porque já temos 8:02, mas como o programa iniciou um pouquinho depois hoje também, vamos mais alguns breves minutos. Palpites, então, pro Grenal. Vai lá, Lucas Alieve.
1: 1-0 pro Inter. Chorado, sofrido.
3: Ah, falou agora que ia ser 0-0.
1: Mas eu tô confiante.
3: Mudou.
0: Não tem convicção.
1: Não, é que se for pros pênaltis, eu não confio no meu
0: goleiro. É o Pesolano aqui do meu lado. Uma hora é uma coisa, outra hora é outra.
1: O meu goleiro, eu não confio nos pênaltis, então não pode terminar empatado.
0: Mas tu confia que daí ele não vai tomar nenhum gol, então.
1: Daí eu confio no meu zagueiro que não vai deixar.
3: Olha,
0: Maripão,
1: olha, parece que Maripão e mercado. Oh, não engoliu. Sei, mas o mercado botou o ataque do Grêmio no bolso. Sim, o melhor jogador do Grenal.
3: Então... O Rocher não joga mais esse ano, né?
1: Ah, o Rocher não joga mais. Não. O Cocá, sai fora. Fonseca, tu tá de sacanagem?
3: Será que ele vai
1: trazer? O Fonseca, tu tá de sacanagem. O Rocher tem que voltar pro Uruguai
3: e a
1: pé.
3: O Thiago Maia entrou, não duvido mais nada. Jesus Cristo.
0: O Maripão engoliu dois espetos e saiu correndo aí no fim de semana aí. Cara, 2-1 pro Grêmio, porque o Grêmio toma um gol, o Inter vai tomar também, 2-1, nervosinho, acirrado, alguma expulsãozinha, arena enlouquecida, brigada, fazendo a segurança do jogo, e é isso aí.
3: Proibindo a torcida de cantar.
0: Normal também.
3: Tá.
0: Cara, e tu que é isento, Fonseca, o que tu acha?
3: Ah, eu não sei, cara, porque assim, ó, eu queria muito que o meu Colorado ganhasse esse jogo, mas eu acho muito difícil. Cara, eu vou arriscar 1-1.
0: Eles estão borrados, não tem.
3: E aí eu acho que o Inter passa nos pênaltis, mas eu não quero que isso aconteça. Eu quero que o vencedor seja decidido durante os 90 minutos, porque senão, assim, vai ser o teste para cardíaco, vai estar no auge, né, do teste para cardíaco, se for para as penalidades.
1: Aí o Bruno Aleu que fica de olho no Carlos Vinícius lá, que ele só entra pra bater, né? Porque jogar a bola, ele já não joga
0: faz tempo. O Carlos Vinícius, ele fechou um acordo com a Tramontina aí, ele tava dando uma fiada aí nos cotovelos aí no fim de semana aí. Por isso que ele não jogou. Louco, ele tá se preparando pra quinta aí.
1: Boa, aí ele entrou. Nesse Grenal, ele entrou só pra fazer isso.
3: Ele não entrou
1: pra jogar bola.
3: É verdade. E assim, ó, pra fechar então, só fazer alguns comentários aqui, trazer algumas informações. Quero falar da CBF, porque hoje aconteceu na Câmara de Vereadores de Carlos Barbosa aquela homenagem, né, da Câmara Barbosense para a CBF. A CBF recebeu moção de louvor na Câmara de Vereadores por conta da conquista do heptacampeonato da Libertadores de Futsal desse ano, uma homenagem pra lá de merecida, né, esse reconhecimento aí ao elenco da CBF que conseguiu essa conquista depois de muito tempo, né, a Libertadores foi disputada em Carlos Barbosa e a CBF então foi reconhecida então com essa moção de louvor na Câmara de Vereadores, bem legal, parabéns aí aos vereadores de Carlos Barbosa. Falando em a CBF jogou o final de semana e goleou por 7-1 a equipe da Cercesa de Carazinho pela Série Ouro de Futsal. A CBF tá na Série Ouro assim, nadando de braçada, né? Tá na liderança do seu grupo, invicta, não perdeu na competição ainda, e amanhã vai ter um jogo bem legal da CBF, a CBF e Passo Fundo pela Copa RS, jogo de ida das semifinais da Copa RS, partida que você vai acompanhar aqui pela tua Rádio Garibaldi, transmissão em áudio. Então, olha, vai ser um jogo bem bacana de se acompanhar essa partida de amanhã, CBF e Passo Fundo pela Copa RS de Futsal. Também quero salientar a bocha, porque Garibaldi sediou nesse final de semana um evento bem legal, que foi o primeiro Bolim de Ouro Regional da Serra Gaúcha. Equipes de toda a região estiveram participando aqui em Garibaldi, que teve como sede a Sociedade Rio Branco. 54 atletas participaram. O campeão foi o atleta Guto de Caxias do Sul, o vice-campeão Marquinhos de Nova Prata e o terceiro lugar pro Guilherme, também de Caxias do Sul. E esse trio aí vai representar a Serra Gaúcha em dezembro na etapa nacional do Bolim de Ouro. E essa etapa nacional que dá uma vaga para a etapa mundial que vai ser disputada na Itália. Então olha que legal, gente. Bacana demais esse campeonato, esse torneio que aconteceu aqui em Garibaldi nesse final de semana na Sociedade Rio Branco. Também, já que estamos falando de bocha, salientar o clube União de Moços Católicos, que ficou com o quarto lugar no campeonato estadual de bolão Série Bronze. Grande União de Moços Católicos, hein? Um time que tem uma tradição também no esporte da bocha, né? Muitos anos já, inclusive. Essa notícia completa você confere no Facebook da Rádio Garibaldi. E para fechar, quero também destacar o Ximangos de Carlos Barbosa. Afinal, o Ximangos tem um trio de atletas que foram convocados para a seleção brasileira de flag football. Não é mais futebol. Tem o futebol americano, calma, mas o Ximangos agora disputa o flag football, que basicamente é a mesma coisa que o futebol americano, só tem menos contato. No futebol americano, uma das jogadas é tu tentar derrubar o teu adversário, né? No flag football, tu não derruba o adversário, tu tem que puxar uma bandeirinha que ele fica na cintura, daí a jogada para e depois...
1: Que é a flag.
0: Isso aí. O futebol americano normal é o Grêmio nos anos 90, né? Ah. Pau e pau. E o flag é o Grêmio do Luiz Castro, que não chega perto de ninguém, joga, só dá uma encostadinha. É, não derruba ninguém. Para os leigos é isso que funciona.
3: Boa, boa, boa. E aí, três atletas do Ximangos foram convocados para a seleção brasileira. Luíde Silva e Nilo Henrique Duarte para a seleção masculina. O Luíde vai integrar o sub-15 da seleção e o Nilo o sub-23 para treinamentos em São Paulo. E também uma atleta do feminino do Ximangos, que é a Heloíse Weber Aguiar, de apenas 15 anos. Ela também vai participar de treinos da seleção brasileira de flag football na categoria sub-17. Ela tem 15 e já joga na categoria que é acima da idade dela, né? Olha que legal. E ela é a única atleta do Rio Grande do Sul que vai estar representando a seleção brasileira nesses treinamentos lá em São Paulo. Que bacana. Essa notícia você também confere no Facebook da Rádio Garibaldi. E a gente já tá fazendo uns movimentos aqui. Vamos trazer essa galera para participar na torcida, galera do flag football, galera da bocha também, porque vamos ter Mundial de Bocha em outubro aqui em Garibaldi. Muita coisa bacana pra gente falar. Gurizada, é isso, né? 8:08, já estourou o nosso tempo. Alguma última mensagem, menção honrosa?
0: Não. Semana de Grenal, né, gurizada? Ânimo.
1: Que Grenal, eles já era.
0: Muito e bem. Vamos liquidar os moranguinhos aí.
3: Aquele chega. Abraço, Paulo.
0: Valeu, abraço, gurizada.
3: Até semana que vem.
0: Vocês no estúdio, pessoal em casa, um prazer. Até a próxima.
3: Boa, Lucas. Aquele abraço, meu querido.
1: Valeu, até semana que vem.
3: Fechou. E obrigado a você que nos acompanhou até aqui em mais um Na Torcida. Todo mundo que participou, mandou mensagem. Você, internauta, você que só nos acompanhou também, obrigado demais, tá? E a gente se encontra na segunda que vem, a partir das 7 horas da noite, com o Na Torcida, que vai ser muito especial também, porque vamos saber quem é o classificado. Será que Inter ou Grêmio vão passar na Copa do Brasil, quem vai para semifinais da Copa do Brasil nesse Grenal decisivo, quinta-feira, 8 da noite, hein? Ah, vai ter muita emoção, hein? Vamos acompanhar e torcer muito. Aquele abraço para você, boa noite, paz e bem, até a próxima.

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14: 8:15. Temperatura 15 graus.
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0: 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As notícias do governo federal que movimentaram o país no dia de hoje.
1: Olá, boa noite.
2: Boa noite para você que nos acompanha em todo o país.
1: Segunda-feira, 31 de agosto de 2026.
2: Vamos aos destaques do dia.
1: Salário mínimo de R$ 1.741 para 2027.
2: Crescimento acima da inflação.
1: É o que propõe o projeto de lei orçamentária que será encaminhado ao Congresso Nacional. Graziele Bezerra.
3: A proposta prevê um superávit de R$ 18,6 bilhões.
2: Nova regra de comercialização de ingressos para eventos quer evitar compra massiva por meios automatizados.
1: E eventos com mais de 1.000 pessoas devem distribuir água gratuita ou oferecer bebedouros. Ana Gabriela Salles.
4: Eventos com mais de 1.000 pessoas em locais abertos ou fechados devem permitir a entrada de garrafas de água próprias dos participantes ou oferecer água de fácil acesso.
2: Política Nacional de Biometria para aeroportos, portos e hidrovias.
1: Medida padroniza procedimentos para aumentar segurança e agilizar embarques. Gabriela Noronha.
5: A proposta prevê a ampliação do fluxo digital de identificação de passageiros em aeroportos, portos, instalações portuárias e hidrovias.
1: E hoje, na apresentação da Voz do Brasil, Luciana Vasconcelos e Luciano Seixas.
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1: O governo federal apresentou hoje ao Congresso a proposta de orçamento para 2027.
2: A previsão para 2027 é de saldo positivo de mais de R$ 18 bilhões nas contas públicas.
1: A proposta também estima o salário mínimo em R$ 1.741 no ano que vem.
2: Quem acompanhou e está ao vivo conosco é a repórter Graziele Bezerra. Olá, Graziele, boa noite.
3: Oi, Luciano, boa noite para você, boa noite para a Luciana e para o ouvinte da Voz do Brasil. Pois é, o projeto de lei orçamentária pilou que prevê aí as receitas e fixa também as despesas do governo para o ano seguinte foi enviado hoje ao Congresso Nacional. É ele que detalha onde e também quanto, né, o governo vai poder gastar os recursos públicos. O documento aponta que o orçamento total previsto para 2027 é de R$ 7,4 trilhões. E prevê um superávit de 18 bilhões de reais nas contas públicas para o ano que vem, o que indicaria arrecadação superior aos gastos do governo. O ministro do Planejamento e Orçamento, Bruno Moretti, explica os motivos que apontam para um cumprimento deste valor.
6: Primeiro, um peso um pouco menor das despesas obrigatórias, que nos dá mais instrumentos de manejo do orçamento público. Segundo, nós não estamos prevendo nenhum tipo de receita que dependa de aprovação do Congresso, porque, né, em outros exercícios nós encaminhamos o PELOA e junto a ele outras medidas de arrecadação, e aqui nós não contamos com nenhuma medida nova, ao contrário.
3: Estão previstos no documento R$ 272 bilhões para a saúde, R$ 141 bilhões para a educação e R$ 133 bilhões para investimentos. O projeto de lei orçamentária prevê ajuste de R$ 1.741 no valor do salário mínimo para 2026, o que representa aí uma alta de R$ 120 ou 7,4% em relação aos R$ 1.621 atuais. E um ganho real aí de 2,3% em relação à inflação. O documento também projetou alta de 2,46% para o Produto Interno Bruto, o PIB, do ano que vem, que é a soma de todas as riquezas produzidas no país. Eu volto com vocês aí no estúdio.
1: Obrigada, Graziele Bezerra, pelas informações ao vivo aqui na Voz do Brasil.
2: Um novo passo nas negociações entre Brasil e Estados Unidos sobre as novas tarifas aplicadas ao nosso país.
1: Na tarde de hoje, os ministros Mauro Vieira, das Relações Exteriores, e Márcio Elias Rosa, do Desenvolvimento, Indústria, Comércio e Serviços, se reuniram de modo virtual com o representante de comércio dos Estados Unidos, Jameson Greer.
7: De acordo com nota divulgada após o encontro, o Brasil reafirmou que está aberto ao diálogo, mas voltou a criticar as tarifas impostas pelos Estados Unidos. Segundo o governo brasileiro, as medidas são unilaterais e não estão de acordo com as regras do comércio internacional. As taxas adicionais estão em vigor desde o dia 22 de julho. O ministro do Desenvolvimento, Indústria, Comércio e Serviços, Márcio Elias Rosa, destacou a importância da negociação.
8: Nada do que possa causar dano aos interesses econômicos do país, ou ao interesse do Brasil, nós vamos negociar, vamos colocar na mesa.
7: Os dois países concordaram em realizar novas reuniões técnicas nas próximas semanas e depois um novo encontro em nível ministerial para avaliar os avanços das negociações. O governo brasileiro afirma que continuará buscando um acordo equilibrado e mutuamente benéfico com os Estados Unidos, com respeito ao diálogo e à soberania nacional. Reportagem Raquel Mariano.
2: A venda de ingressos para shows e eventos vai passar por mudanças. Um novo decreto protege o consumidor do chamado cambismo digital.
1: E um outro decreto define regras para a distribuição de água em eventos culturais.
9: O novo decreto sobre a comercialização de ingressos para eventos foi resultado de denúncias de consumidores sobre a dificuldade de acesso a ingressos nas plataformas de venda oficiais. Isso porque uma prática chamada cambismo digital costuma fazer compras em massa dos ingressos disponibilizados e revender a preços mais caros, o que, de acordo com a Secretaria Nacional de Defesa do Consumidor, é uma prática abusiva. Agora, os vendedores e revendedores devem obedecer a regras que garantam a transparência. É o que explica o secretário da Senacom, Ricardo Morishita.
10: A primeira coisa, aquele que vende, que é aquele comercializador primário, ele tem que tomar cuidado. Ele tem que evitar que esses robôs, que esses programas tirem a oportunidade dos consumidores. A outra coisa, quando a gente olha para aquele que está revendendo, que a gente chama do intermediador secundário, é aquele que compra de quem não vai no show. Ele precisa dizer que ele não é a bilheteria oficial, que às vezes o consumidor se confunde e ele precisa fazer um alerta.
9: Outra regra prevista no decreto de comercialização de ingressos determina que haja clareza da destinação das taxas cobradas pelas plataformas. Os preços e taxas adicionais devem ser informados de forma visível em todas as etapas da compra no site. E uma novidade é o direito de arrependimento pela compra e de transferência do ingresso comprado para outro titular de forma gratuita. A advogada e representante dos consumidores em Minas Gerais, Luciana Ateniense, espera que as mudanças melhorem o acesso aos eventos.
11: Este decreto em relação ao evento realmente busca ajudar e ter acesso a todos vocês, fãs e nós consumidores que queremos apenas usufruir uma bela diversão, uma merecida diversão que infelizmente o computador deixa a gente longe deste acesso. Nós temos direito também a transferir aquele meu ingresso para quem eu quiser.
9: Outro decreto assinado nesta segunda-feira amplia e torna permanente a obrigatoriedade de oferecer água potável aos participantes de shows e eventos. A morte da jovem Ana Clara Benevides Machado, num show da cantora Taylor Swift no Brasil em 2023, por desidratação, trouxe à tona a necessidade de uma legislação específica, que virou portaria naquele ano e agora vira lei. Eventos com mais de 1.000 pessoas, sejam festivais, congressos, feiras ou shows, por exemplo, em locais abertos ou fechados, devem permitir a entrada de garrafas de água próprias dos participantes ou oferecer água de fácil acesso. O secretário Ricardo Morishita detalha a medida.
10: Todas as pessoas têm direito a entrar com a sua garrafinha de água. E para eventos acima de 1.000 pessoas, duas possibilidades. Coloca bebedor para as pessoas beberem água ou distribua água. E se o preço for abusivo, a gente vai atrás.
9: As multas para empresas que descumprirem a lei podem chegar a R$14 milhões, de acordo com a Senacom. Reportagem Ana Gabriela Salles.
2: O Brasil vai adotar a biometria como sistema padrão de identificação em aeroportos, portos e hidrovias.
1: A utilização do modelo é voltada para o aumento da segurança e maior fluidez nos terminais.
2: A atual identificação manual será substituída em etapas.
5: Uma nova política estabelece diretrizes nacionais para a expansão do uso de biometria nos processos de embarque em terminais brasileiros. Segundo o ministro de Portos e Aeroportos, Tomé Franca, a proposta prevê a ampliação do fluxo digital de identificação de passageiros em aeroportos, portos, instalações portuárias e hidrovias.
12: A pessoa passa a ser a sua própria identificação. A partir de uma validação segura de identidade, a biometria poderá permitir que diferentes etapas da jornada sejam realizadas de maneira integrada. Uma viagem com menos necessidade de contrato físico com documentos, equipamentos ou atendentes.
5: A implementação será realizada por etapas e terá acompanhamento de um comitê técnico interinstitucional de identificação biométrica. O grupo reúne representantes do Ministério de Portos e Aeroportos, da Agência Nacional de Aviação Civil, da Agência Nacional de Transportes Aquaviários e de entidades dos setores aéreo, portuário e aquaviário. Entre as atribuições do comitê estão acompanhar a execução da política, propor aperfeiçoamento e elaborar um plano de implementação para cada modal com o cronograma das ações. O plano deverá ser publicado em até 90 dias. De acordo com Thiago Feierstein, presidente da ANAC, as novas diretrizes levam a experiência a padrões internacionais.
13: O primeiro passo para que o Brasil entre numa tendência internacional. O embarque biométrico, o embarque facial é uma coisa que eleva muito o padrão do Brasil internacionalmente.
5: De acordo com o documento, todo o tratamento das informações seguirá rigorosamente as diretrizes da Lei Geral de Proteção de Dados. Para Regina Alencar, diretora da Polícia Administrativa Substituta do Departamento da Polícia Federal, o uso da tecnologia reforça a segurança das fronteiras.
14: Afinal, estão sob a nossa alçada o controle migratório, o policiamento aeroportuário e marítimo, além do gerenciamento de estratégicas bases biométricas nacionais voltadas à identificação humana, à emissão de documentos de viagem e à proteção de nossas fronteiras.
5: Nos voos internacionais, a biometria é utilizada atualmente no controle migratório. Já nos voos domésticos, o passageiro pode utilizar a identificação facial ou o procedimento tradicional. Com a nova portaria, a biometria passa a integrar o fluxo padrão de embarque, conforme as condições estabelecidas no ato. Reportagem Gabriela Noronha.
1: Acompanhar os primeiros dias de um recém-nascido, o aleitamento, as primeiras vacinas.
2: Passando pelos marcos da primeira infância e monitoramento da estatura e peso ao longo dos anos.
1: Um acompanhamento que é feito pelo SUS.
2: E a caderneta da criança é uma importante aliada neste processo.
15: A caderneta da criança, entregue ainda na maternidade, acompanha meninos e meninas até os 9 anos. Ela reúne informações sobre vacinação, alimentação e saúde bucal, além de permitir o acompanhamento do peso, da altura e do desenvolvimento da criança. E cuidar de cada etapa desse crescimento faz parte da rotina de muitas famílias. A Bianca Povoa, moradora de Brasília, por exemplo, faz questão de acompanhar a evolução do filho Gustavo, de 9 meses. Todos os meses procura a unidade de saúde para manter os cuidados com o bebê em dia.
16: Primeiro é a prevenção. Quando o bebê nasce, a gente não sabe ao certo como lidar, o que fazer. Então, esse acompanhamento é importante. Desde o primeiro atendimento, no geral, a saúde deles é o que mais importa para a gente, né?
15: No Sistema Único de Saúde, esse acompanhamento começa nos primeiros dias de vida, com atenção ao recém-nascido, apoio ao aleitamento materno e as vacinas. A médica de família e comunidade, doutora Camila Damasceno, orienta as famílias a procurarem a unidade de saúde de referência para manter o acompanhamento em dia.
17: A gente avalia, primeiro, alimentação. Então, se a criança está amamentando ou se por algum motivo ela não pôde ser amamentada, se ela está usando uma fórmula adequada. A gente observa também peso, altura, tamanho do perímetro cefálico, né, que é o tamanho da cabeça da criança.
15: E os cuidados continuam durante toda a primeira infância. Além da alimentação adequada e da vacinação, brincar, conversar, ler e estimular a criança também são importantes para o desenvolvimento saudável. A técnica da Coordenação Geral de Atenção à Saúde das Crianças, Adolescentes e Jovens do Ministério da Saúde, Tatiana Selbman, explica que todos esses marcos de desenvolvimento são monitorados com a ajuda da caderneta.
18: E para o profissional de saúde, ela vai ser importante não só para acompanhar o crescimento, né, mas também para a vigilância do desenvolvimento infantil. Então, com a ajuda do cuidador, o profissional de saúde ele tem a possibilidade de avaliar os marcos de desenvolvimento, como aquela criança está se desenvolvendo, né, em cada momento da sua vida.
15: Para garantir esse acompanhamento e manter os registros atualizados, é importante que as famílias levem a caderneta da criança em todas as consultas. Reportagem Pablo Mundim.
1: O estudante que não recebeu parcela do programa PEDMEIA pode verificar a situação do pagamento e checar se há pendências ativas em seu cadastro.
2: Antes de qualquer coisa, é importante verificar o motivo pelos canais oficiais e gratuitos de consulta.
19: O pagamento da quinta parcela do PEDMEIA já está caindo na conta dos estudantes de todo o Brasil e os depósitos vão até 31 de agosto. Mas o que fazer se você ainda não recebeu o dinheiro na data prevista pelo calendário? Em primeiro lugar, calma. A ausência do depósito não significa que o benefício foi perdido. Fatores como dados de presença ainda não enviados pela escola, pendências no CPF ou atualização do CAD único podem adiar a liberação. Como as redes de ensino possuem prazos para corrigir as informações, o valor retido pode ser pago de forma retroativa, como explica a coordenadora geral de articulação com redes e beneficiários do PEDMEIA no MEC, Ana Cecília Vera.
20: Então, se o estudante ele não recebeu uma parcela naquele momento, isso não significa necessariamente que ele perdeu o incentivo. Por quê? As secretarias e institutos federais eles têm períodos para corrigir, para complementar as informações. E quando isso acontece dentro das regras e dos prazos do programa, e o estudante cumpre todos os critérios, a parcela pode ser enviada para o pagamento em um ciclo posterior. Por isso, né, inclusive, tem os estudantes que podem receber mais de uma parcela em um determinado período de pagamento.
19: Antes de tomar qualquer providência, comece consultando os canais oficiais para identificar o motivo da retenção, como o extrato e a autorização de movimentação no aplicativo Caixa Tem. Ana Cecília Vera complementa a sugestão.
20: Principal orientação que eu dou é, antes de concluir que você perdeu uma parcela, né, primeiro espere o término da período de pagamento, olhe sempre a sua data de nascimento e, mais importante, consulta a sua situação no consulta PEDMEIA, tá? estudante.pedmeia.mec.gov.br, porque lá você vai conseguir acompanhar sua situação detalhada no programa e se existe, né, alguma pendência ou informação que ainda está sendo, né, enviada pela Secretaria de Educação, pela sua escola, tá bom? Para entender os próximos passos.
19: Então, vamos reforçar as dicas. Se identificar inconsistência de frequência, procure a secretaria da sua escola. Acompanhe seu benefício no aplicativo Caixa Tem e consulte sempre o portal estudante.pedmeia.mec.gov.br. Reportagem Gilberto Evangelista.
1: E celebramos em agosto o folclore brasileiro, uma época para lembrar das lendas e personagens que fazem parte da nossa cultura.
2: Quem gosta de histórias de Saci, Curupira e outras lendas brasileiras tem agora um espaço para conhecer mais sobre esses personagens.
1: Para ajudar a ter mais acesso a esse universo, a plataforma MEC Livros criou uma seção especial com 15 obras gratuitas.
21: O MEC Livros passou a reunir em uma sessão especial obras sobre lendas e histórias da cultura popular brasileira. A sessão Lendas do Brasil entrou no ar no dia 3 de agosto e reúne 15 livros que já faziam parte do acervo gratuito da plataforma do Ministério da Educação. A novidade está na organização dos títulos em um espaço específico, o que facilita o acesso dos leitores às obras. Segundo a coordenadora geral de materiais didáticos do MEC, Jaqueline Mello, a iniciativa ampliou a procura pelos livros.
22: O espaço organiza 15 obras que já faziam parte do acervo da plataforma e passaram a ser reunidas em uma mesma sessão. Desde então, os títulos somam mais de 2 mil aberturas realizadas por quase 2 mil leitores. O livro mais acessado é o Livro de Ouro do Folclore Brasileiro, com 682 aberturas. A iniciativa ganha destaque em agosto, o mês em que é celebrado o Dia do Folclore, na data de 22 de agosto.
21: A sessão Lendas do Brasil reúne títulos como Bestiário Brasileiro, de Luiz Antônio Simas, Lendas Brasileiras para Jovens, de Luiz da Câmara Cascudo e Histórias à Brasileira, de Ana Maria Machado. Também estão disponíveis obras de Roger Melo, como Curupira e Corre Cotia. O MEC Livros é uma plataforma gratuita do Ministério da Educação e está disponível para download nas principais lojas de aplicativos. A Biblioteca Digital do Brasil também pode ser acessada por meio de navegador de internet, como Google Chrome ou Firefox. Para mais informações, acesse as redes sociais do Ministério da Educação ou portalgov.br/MEC. Reportagem Júlio César de Oliveira.
2: E estão abertas as inscrições para bolsas de doutorado e pós-doutorado no exterior, voltadas a mulheres negras, quilombolas, indígenas e ciganas.
1: O objetivo é ampliar a participação de pesquisadoras brasileiras em redes internacionais de cooperação acadêmica.
2: E fortalecer políticas públicas voltadas a essas mulheres.
1: As inscrições vão até 30 de setembro e a previsão é de que as bolsas sejam implementadas entre março de 2027 e dezembro de 2028.
2: As informações sobre a chamada pública podem ser encontradas no endereço www.gov.br/CNPq.
1: Centenas de pessoas morrem diariamente em decorrência de doenças relacionadas ao tabagismo, segundo o INCA, Instituto Nacional do Câncer.
2: Uma campanha do Instituto reforça os riscos do cigarro e dos dispositivos eletrônicos, como os vapes, e destaca a importância da atividade física e do apoio profissional para quem quer abandonar o vício.
0: O cigarro contém, entre outras substâncias químicas, nicotina, monóxido de carbono e diversos compostos tóxicos e cancerígenos. Foi pensando nos malefícios provocados pelo tabagismo que o lutador de jiu-jitsu, Maicon Passos, decidiu procurar ajuda para parar de fumar pela segunda vez.
4: Eu botei na minha cabeça que não quero morrer de uma doença pulmonar. Eu acredito que com acompanhamento psicológico, né, vai ser bem mais fácil.
0: A ajuda que Maico buscou foi na Unidade Básica de Saúde de Vicente Pires, onde uma equipe multidisciplinar acompanha o fumante por um ano para que ele possa abandonar o vício. A coordenadora do grupo, a farmacêutica Larissa Dutra, fala sobre os desafios para evitar uma recaída.
6: A gente insiste para que o paciente não desista, porque a dependência à nicotina, ela é muito difícil de ser vencida. Então a gente sempre fala para o paciente, não é uma questão de força de vontade, é dependência física e precisa ser tratada como uma doença.
0: Segundo o Instituto Nacional do Câncer, o INCA, por dia, cerca de 440 pessoas morrem em decorrência de doenças relacionadas ao tabagismo. O cigarro também aumenta o risco de desenvolvimento de diversos tipos de câncer. Para o médico Fernando Barros, da Gerência de Vigilância de Doenças e Agravos, uma das preocupações é o aumento do consumo de cigarros eletrônicos.
23: A experimentação do vape, que é uma quantidade muito grande de nicotina que tem nesses aparelhos, que leva o indivíduo a se viciar rapidamente. Esse é hoje o nosso grande desafio.
0: Em alusão ao Dia Nacional de Combate ao Fumo, celebrado no sábado, o Instituto Nacional de Câncer realiza a campanha anual de combate ao tabagismo. E o tema deste ano é atividade física e saúde. Treinar não combina com fumar. A coordenadora de prevenção e vigilância do Instituto Nacional de Câncer, Márcia Sarpa, fala sobre a campanha.
24: O uso de produtos de tabaco e nicotina compromete a capacidade respiratória, cardiovascular e o desempenho físico. Já a atividade física contribui para a saúde e é uma importante aliada para quem deseja parar de fumar, ajudando no enfrentamento da fissura e da abstinência.
0: A Organização Mundial da Saúde ressalta os riscos da exposição ao tabaco, em especial durante o período reprodutivo. Segundo a OMS, não existe nível seguro de exposição ao tabaco, seja pelo consumo ativo ou pela exposição à fumaça ambiental. Reportagem Cleide Lopes.
1: Hoje, o IBGE disponibilizou os microdados do Censo 2022. Na prática, isso significa acesso ampliado a um conjunto mais detalhado de informações sobre a população brasileira.
2: Os dados permitem aprofundar estudos sobre temas como educação, trabalho, renda, condições de moradia, migração e as características da população.
1: Com essas informações, também é possível conhecer melhor as diferentes realidades do país e identificar necessidades específicas de cada região e grupo da população.
2: E essas foram as notícias do Governo Federal.
1: Uma realização da Secretaria de Comunicação Social da Presidência da República.
2: Com produção da empresa Brasil de Comunicação.
1: Fique agora com as notícias do Poder Judiciário e do Congresso Nacional. Uma boa noite.
2: Boa noite para você e até amanhã.
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7: CNJ inaugura ponto de inclusão digital em reserva indígena.
8: Discussões sobre gratificações pagas a bancárias vão ganhar análise mais ampla na Justiça do Trabalho.
7: STJ decide que vítima pode atuar como terceira interessada em processo administrativo disciplinar que apura assédio sexual.
8: Boa noite, eu sou o Arthur Filho.
7: E eu sou Walter Lima.
8: Conselho Nacional de Justiça inaugura ponto de inclusão digital em reserva indígena de Dourados, Mato Grosso do Sul.
7: A estrutura foi instalada no último sábado, dia 29, no terreno de uma escola estadual, na aldeia Jaguapiru. Ronie Cruz.
10: A inauguração dos equipamentos da Justiça contou com a presença do presidente do Supremo Tribunal Federal e do Conselho Nacional de Justiça, ministro Edson Fachin. Em seu discurso, o ministro destacou a importância de aproximar o poder judiciário dos povos originários dentro de seus territórios.
11: O ponto de inclusão digital indígena é mais do que tecnologia. É o Estado que inclui, é o Estado que abriga e, portanto, não exclui e não trata os povos indígenas com violência.
10: O espaço permite, por exemplo, o acesso ao balcão virtual de diferentes ramos da justiça. Na prática, a comunidade indígena pode receber orientação para consultar processos, participar de audiências virtuais e buscar informações ou atendimento jurídico, inclusive na língua materna.
8: Vítima de assédio sexual supostamente cometido por servidor público pode atuar como terceira interessada em processo administrativo disciplinar, ou PAD.
7: Essa conclusão é do Superior Tribunal de Justiça, o STJ. Fátima Uchoa.
25: Após manifestação favorável da Advocacia Geral da União e do Ministério Público Federal, a Corte Especial do STJ negou o mandado de segurança no qual a defesa de um servidor público alegava que a participação das denunciantes resultaria em indevida concessão de poderes semelhantes aos das partes ou do assistente de acusação, que não tem previsão no PAD. Mas, para o relator, ministro Antônio Carlos Ferreira, a atuação da vítima nesses casos, inclusive para fazer pedidos e se manifestar no processo, não viola as garantias da defesa nem o sigilo dos autos.
8: Duas discussões sobre gratificações pagas a bancárias vão ganhar uma análise mais ampla no Tribunal Superior do Trabalho.
7: A decisão foi tomada pelo Tribunal Pleno e envolve processos da Caixa Econômica Federal e do Banco do Estado do Pará. Samanta Flor.
26: Os ministros ainda não decidiram se as trabalhadoras têm direito a continuar recebendo gratificações. O que o Pleno definiu, por enquanto, é que essas discussões merecem uma análise mais ampla do TST. Um caso envolve uma empregada da Caixa, o outro uma trabalhadora do Banco do Estado do Pará. Agora os processos vão ser distribuídos para os relatores. Mais adiante, o TST vai julgar essas questões e poderá definir um entendimento para orientar outros casos parecidos.
8: Tribunal Superior Eleitoral, TSE, inicia a preparação dos sistemas que serão usados nas eleições 2026.
7: Assinatura digital e lacração dos sistemas eleitorais serão realizadas no dia 4 de setembro. Estevam Furtado.
5: De hoje até quinta-feira será feita a compilação dos programas eleitorais que reúnem os códigos e componentes necessários para gerar as versões finais dos sistemas. Já na sexta-feira será realizada a cerimônia de assinatura digital e lacração dos sistemas eleitorais. A assinatura digital permite verificar se o sistema usado nas eleições é o mesmo que foi testado e aprovado, sem alterações. A lacração garante a proteção dos sistemas contra modificações. As mídias com os programas ficam sob guarda do TSE e depois cópias são enviadas aos tribunais regionais eleitorais, que preparam as urnas com base nesse material oficial. Todo o processo é acompanhado por instituições fiscalizadoras, que podem verificar a integridade dos sistemas e participar das etapas de auditoria e fiscalização. Após a assinatura digital e a lacração, os resumos digitais dos sistemas são gerados, entregues às entidades presentes e publicados na internet.
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7: A você uma boa noite e até amanhã.
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9: Eu sou Paula Groba.
12: E eu sou Ricardo Nakaoka.
9: E estes são os destaques de hoje do Jornal do Senado, que começa agora.
12: Taxa das blusinhas e MP do mototáxi estão na pauta do plenário nesta terça-feira.
9: Comissão vota PEC da Segurança Pública na quarta-feira.
12: E já está em vigor lei que prevê redução de impostos dos combustíveis e apoio ao etanol.
9: Boa noite.
12: Boa noite.
9: Senadores e deputados retornam de suas bases eleitorais nesta semana para o esforço concentrado de votações no Congresso. E a chamada MP da taxa das blusinhas volta ao centro das discussões do Senado nesta terça-feira. A medida zera a tributação de compras internacionais de até $50.
12: Outras medidas provisórias que também estão na pauta tratam da simplificação de exigências para atividade dos mototaxistas, motoboys e profissionais do motofrete, da criação de uma nova linha de financiamento destinada a motociclistas que atuam no transporte de passageiros e em serviços de entrega por aplicativos. Repórter Pedro Pincer.
13: Os senadores podem votar nesta terça-feira uma lista de pelo menos 9 itens, dos quais 5 são medidas provisórias. Considerada prioridade, uma delas é a MP que altera regras do regime de tributação simplificada para zerar a cobrança do imposto de importação para compras internacionais de até $50. Desde junho de 2024, é aplicada uma taxa de 20% de imposto de importação sobre essas mercadorias. Com a medida provisória em votação, a cobrança está suspensa, mas com validade até 8 de setembro. Caso se torne lei, o fim da chamada taxa das blusinhas será definitivo. O presidente do Senado, Davi Alcolumbre, ressaltou na semana passada a urgência da aprovação da medida.
14: Nós vamos deliberar, então, e ela virá lei para proteger milhões de brasileiros que usam desse instrumento para adquirir produtos muito baratos e terem qualidade de vida melhor.
13: Outras medidas provisórias dizem respeito à simplificação de exigências para a atividade dos mototaxistas, motoboys e profissionais de motofrete, a criação de uma nova linha de financiamento destinada a motociclistas que atuam no transporte de passageiros e em serviços de entrega por aplicativos, a modificação de procedimentos para reduzir as filas do INSS e a concessão de um adicional de fronteira de R$ 91,00 por dia para alguns servidores que atuam em localidades estratégicas. Quanto aos projetos de lei, um dos destaques é o que incentiva empresas a instalarem ou ampliarem os centros de processamento de dados no Brasil por meio de benefícios tributários sobre peças eletrônicas e produtos de tecnologia da informação. Davi Alcolumbre ressaltou a importância da proposta para a segurança nacional.
14: Nós sabemos da importância da matéria, nós compreendemos a importância da matéria para os investimentos no Brasil, nós entendemos que isso dará segurança
15: ofensa aos dados do Brasil estarem no Brasil.
16: Três propostas fecham a pauta de terça-feira. A que estabelece um prazo de 5 anos para que ações administrativas sejam iniciadas contra notários e registradores. A que unifica os orçamentos de 4 órgãos da estrutura institucional do Mercosul. E a que autoriza um acordo para a reestruturação da dívida do Senegal com o Brasil.
17: E mulheres com medida protetiva de urgência poderão ter direito a porte de arma de fogo caso um projeto em análise no Senado seja aprovado. A proposta, que pode ser votada nesta terça-feira pela Comissão de Segurança Pública, reduz de 25 para 18 anos a idade mínima para aquisição e porte de arma nesses casos.
12: Pelo texto, mulheres interessadas ainda terão que cumprir exigências como comprovação de capacidade

0: setembro de 2024. Ao apresentar seu pedido de renúncia ao cargo de ministro, ele agradeceu a confiança do Senado Federal e afirmou que continuará atuando em outros projetos.
1: Aos 48 anos, sigo intelectualmente inquieto. Encontrei nos projetos que quero abraçar agora o feixe de motivação de que precisava. Aos colegas ministros, aos auditores, à minha equipe, ao Senado Federal e, mais importante, à minha família. Levo cada um de vocês comigo, para sempre.
0: A vaga aberta pela renúncia de Bruno Dantas será ocupada por uma nova indicação do Senado Federal. O indicado pelos senadores passa por votação do plenário, onde precisa de pelo menos 41 votos favoráveis. O TCU é composto por 9 ministros, 3 indicados pelo Senado, 3 pela Câmara dos Deputados e 3 pelo Presidente da República.
2: E a segurança pública pode ganhar novas regras com a PEC que muda a atuação do governo federal e dos estados no combate à criminalidade.
3: A chamada PEC da Segurança Pública é uma das prioridades do esforço concentrado do Senado e pode avançar nesta quarta-feira na Comissão de Constituição e Justiça. O repórter Márcio Maturana tem mais detalhes.
4: Punições mais severas para chefes do crime organizado, criações de polícias municipais e do Sistema Único de Segurança Pública, ampliação das atribuições da Polícia Rodoviária Federal. Tudo isso está na PEC da Segurança Pública, que está na pauta desta quarta-feira na Comissão de Constituição e Justiça e é uma das prioridades do Senado nesta semana de esforço concentrado, conforme anunciou o presidente do Congresso, Davi Alcolumbre.
5: A iniciativa de propor uma PEC da segurança que possa definitivamente esclarecer as atribuições dos entes subnacionais, municípios, estados e a União, naturalmente, era necessária para que o Estado brasileiro pudesse propor a criação de um Ministério da Segurança.
4: O relator, senador Rogério Carvalho, do PT de Sergipe, disse que pretende manter o texto aprovado em março pela Câmara dos Deputados para agilizar a tramitação.
2: Alertas de desaparecimento de crianças, idosos e pessoas com deficiência poderão ser enviados obrigatoriamente para celulares em todo o país. É o que prevê um projeto que pode ser votado pela Comissão de Segurança Pública do Senado.
3: O texto obriga operadoras de telefonia e internet a dispararem os alertas. Repórter César Mendes.
6: O projeto torna obrigatória a veiculação de avisos por todas as operadoras de telefonia e provedores de internet, como explicou a senadora Damaris Alves, do Republicanos do Distrito Federal, relatora nas comissões de Direitos Humanos e de Ciência e Tecnologia.
7: Desapareceu uma criança aqui. Imediatamente, todos nós, no nosso celular, vamos receber um alerta que aqui na região uma criança desapareceu para que a gente já comece a ajudar a procurar.
6: O nome de alerta PRI, dado ao dispositivo, segundo Damaris, é uma referência a Priscila Belfort, desaparecida em 2004, no Rio de Janeiro, caso que permanece até hoje sem respostas definitivas da polícia. Depois de votado na Comissão de Segurança Pública, o texto será analisado pelo plenário.
2: O preço dos combustíveis pode cair ainda este ano com a possibilidade de redução de impostos federais.
3: Uma nova lei aprovada pelo Senado autoriza o governo a diminuir tributos sobre combustíveis para tentar conter os efeitos da alta internacional do petróleo. Repórter Patrícia Oliveira.
8: Já está em vigor a lei que permite ao governo federal reduzir impostos sobre a importação, produção e comercialização de óleo diesel rodoviário, biodiesel, gasolina, etanol e querosene de aviação. O objetivo é tentar reduzir os impactos do aumento internacional do preço do petróleo. A nova lei prevê que se os impostos sobre combustíveis fósseis, como a gasolina, forem reduzidos, a vantagem competitiva dos biocombustíveis terá que ser mantida. Assim, caso o imposto federal sobre a gasolina caia 30% ou mais em relação ao período anterior ao conflito no Oriente Médio, a cobrança sobre o etanol será zerada. Além disso, estão previstos até R$1,2 bilhão em auxílio para produtores e cooperativas de etanol hidratado. O projeto aprovado no Senado que deu origem à lei foi relatado pela senadora Tereza Leitão, do PT de Pernambuco, que apontou outros setores beneficiados.
9: Benefícios tributários relacionados à Política Nacional de Minerais Críticos e Estratégicos, ao Programa de Desenvolvimento da Indústria de Fertilizantes e à realização da Copa Feminina.
8: A lei ainda facilita a compra com suspensão de impostos de produtos agropecuários destinados à industrialização.

0: importação e a exportação.
1: Com edição de Paula Groba e trabalhos técnicos de Eliseu Caires, o Jornal do Senado fica por aqui. Acompanhe agora as notícias da Câmara dos Deputados. Boa noite.
2: Boa noite e até amanhã.
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4: O plenário da Câmara pode votar aposentadoria especial de várias categorias.
5: Avança projeto de lei que prevê punição maior para agressor de advogadas.
4: Deputados defendem melhorias na infraestrutura rodoviária e ferroviária.
5: Boa noite. Retomamos hoje o projeto de gravação de edições do Jornal Câmara dos Deputados em emissoras da Rede Câmara de Rádio. Este programa está sendo produzido diretamente da cidade de Salvador, com a participação do colega Samuel Barbosa, da Rádio Câmara Salvador. Eu sou Márcio Aquilissardi, bem-vindo, Samuel.
6: Boa noite, obrigado, Márcio. É uma honra profissional participar da apresentação desta edição do Jornal Câmara dos Deputados, dentro da Voz do Brasil. Vamos agora às notícias da Câmara dos Deputados.
7: Coronel Crisóstomo, do PL de Rondônia, cobra a revisão dos valores de pedágio cobrados na BR-364 e a realização de obras na rodovia. Ele afirma que a situação precária da estrada prejudica o transporte de cargas, comprometendo a logística e repassando custos para a população.
8: Hoje, não se pensa em tirar a concessão, mas que seja uma concessão adequada. É caro do jeito que está. Portanto, é uma luta dos parlamentares, é uma luta do povo, porque a rodovia, que nenhuma obra foi executada, a empresa entrou, já entrou cobrando, sem fazer nenhuma obra estruturante. O que queremos? Que haja obras imediatamente, obras de duplicação, obras que seja estruturante, que possa facilitar o acesso das cidades para a BR ou da BR para a cidade. Então, isso é necessário.
5: Coronel Crisóstomo ressalta que a BR-364 é a principal rota de escoamento da produção agrícola de Rondônia e de estados vizinhos. O deputado destaca também a importância das obras para a segurança das famílias que passam pela estrada.
7: Beto Preto, do PSD do Paraná, sugere a criação de uma subcomissão para avaliar a concessão da Malha Ferroviária Sul, já que o contrato atual vence no início de 2027. Ele defende uma parceria entre órgãos de controle, trabalhadores e concessionárias para definir o novo modelo de operação.
9: Nós temos diversos pontos para serem debatidos e estamos já no final da concessão e não temos ainda um modelo que foi colocado às claras para o entendimento de todos. Veja, eu fui prefeito de um município ferroviário, que é o município de Apucarana, no norte do Paraná. Lá nós temos 12 quilômetros do perímetro urbano cortado por linhas férreas. Isso nós podemos transferir para outros municípios. Curitiba, por exemplo, tem várias linhas passando pelo perímetro urbano. Ponta Grossa, também no Paraná. Isso tudo tem que ser discutido, porque nós temos que entender qual é o projeto, modelo de concessão para os próximos anos.
5: Beto Preto alerta para os riscos diários da passagem de composições de carga dentro de grandes centros urbanos. O parlamentar acredita que a subcomissão vai colaborar para garantir transparência nos prazos contratuais e propor contornos ferroviários que reduzam acidentes nas cidades.
3: Justiça.
7: Projeto que prevê punição maior para agressor de advogadas avança na Câmara. A repórter Maria Neves tem os detalhes.
10: A Comissão de Defesa dos Direitos da Mulher da Câmara dos Deputados aprovou o projeto que aumenta as penas para crimes cometidos contra advogadas. Pelo texto da deputada Dandara, do PT Mineiro, a punição será maior quando o motivo da agressão envolver a condição de mulher da vítima ou a atuação dela na defesa de outra mulher. A proposta aprovada aumenta de um terço até a metade a punição prevista no Código Penal para o crime de coação no curso do processo. Hoje, a pena para o delito é de 1 a 4 anos de reclusão e multa. Com a mudança, quando houver agressão ou ameaça a advogadas, poderá variar de 1 ano e 4 meses a 6 anos mais a multa. De acordo com a relatora na comissão, deputada Jaque Rocha, do PT do Espírito Santo, é comum que advogadas também recebam ameaças dos agressores como forma de intimidação, principalmente quando defendem vítimas de